0: Bahia Tropicana, do Fernando Belém. Teve também por aqui Carlos Vives e Michel Teló, como le gusta tu cuerpo, e o Gustavo Lima, Eu Não Iria. 9:05 no Batida Tropical.
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3: Direto com Daddy Yankee Snow, com calma.

0: Towers, Puerto Rico.
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1: 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Que linda música. No Batida Tropical, Henrique Iglesias, Duele el Corazón. Teve também DJ Snake com Selena Gomez, Ozuna e Cardi B, Tac Tac. E o Pedro Capó, Calma. Agora são 9h20, tá chegando essa dupla linda, Luis Fonsi, Demi Lovato na música Echame la Culpa.

0: 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Aqui na programação do Batida Tropical ouvimos também Maluma, Felices dos Quatro e J Balvin e Willy William, mi gente. Já são 9h33, galera. Eu vou de break, mas volto já.
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5: Trazendo Célia Cruz e Willy Colón, Usted Abusó.

Salsa Ligou, música de La Sonora Carruseles. Teve também Manolito e Sutrambuco, Ture Que Va, Silva Loba, La Vie en Rose. Faltando agora 8 minutos para as 10 horas da noite, tem Juaneco e Socorro.

0: FM, ao som de Calexico, Cumbia, Dedo Onde. Teve também La Sonora Matancera, Ay Cosita Linda e Juaneco e Su Combo, Ya Se Ha Muerto Mi Abuelo. 10:02, no Batida Tropical, na volta tem merengue.
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7: Então vamos com Los Corraleros, Merengue Lorito Galo.

segundo EDF, La Fiesta de Chiquitas. Antes teve Roy Arroyo em Barranquilla, Me Quedo. E Luiz Quintero, Francisquita. Agora são 10h19. Vamos curtir um tchá-tchá-tchá moderno cantado por Ney Lisboa.

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1: Música de Rosian Log, Tchá Tchá Tchá. Teve também Los Malandros, Tchá com Tchá. E o Ney Lisboa cantando seu Tchá Tchá Tchá moderno. 10h30 da noite, agora vamos de break, porque na volta tem o bloco mais romântico do seu rádio.
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2: Desacelerando agora os BPMs da música latina para tocar o seu coração com as músicas mais românticas do seu rádio. 10h32.
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2: A tradução escolhida para essa noite foi a de Karim León, Primeira Cita. 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
2: algum tempo, um pouco menos de uma hora. 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

Gianluca Grignani, La Mia Storia Tra Le Dita. Antes ouvimos por aqui Matias Damasio, Como Antes, e Marco Cuma, Único Grande Amore. 10h48, agora tem o Diogo Pissarra, Dialeto.

Esse vozeirão da Alessandra Colorado, Uno Secura. Esse programa é uma produção da sua Rádio Cultura FM 93,7, no áudio O Águia, na produção, programação e locução, eu mesma, Tati Ribeiro, que fico por aqui, mas deixo mais uma de Miranda Perfecta. Tchau, gente, até amanhã.

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0: 1966, Christopher. Antes, o Taiguara e a canção Hoje e Andança, com Beth Carvalho e os Golden Boys.
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3: Olha, se um dia alguém me perguntasse se existe uma única canção que resume toda a música brasileira, eu indicaria esta gravação de João, o João Gilberto. A suavidade dos sopros, o sotaque dele e o seu jeito de cantar. A leveza da percussão, a batida do violão, isso tudo é Brasil em forma de música. Um Brasil de uma época melhor. Para mim, pelo menos.
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0: 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Aconteceu em um encontro de Marisa Monte com Erasmo, no álbum Erasmo Carlos Convida, volume 2. A canção é original de 1965 e saiu no disco Roberto Carlos Canta para a Juventude. Antes, London London, de Caetano Veloso, na voz de Gal Costa. A canção foi a primeira brasileira a fazer sucesso com letra em inglês.
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0: Talvez eu morra jovem, alguma curva no caminho, algum punhal de amor traído completará o meu destino. Eu tinha um coração selvagem, assim como o Belchior. Antes a poesia atual de Cazuza, que diz: eu vejo o futuro repetir o passado. 1989, e as piscinas continuam cheias de ratas.
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2: 6h59 na Grande Belém.
3: 6h59.
2: Bom dia, hoje, sexta-feira, 26 de junho de 2026. Neste momento, a temperatura aqui no bairro da Cremação é de 24 graus.
3: Muito bom dia, já está no ar o Jornal da Manhã, com as principais notícias do Pará, do Brasil e do mundo, com a apresentação de Gabriel Nascimento
2: e Isa Nascimento.
3: E não esqueça de baixar o aplicativo da Cultura Rede de Comunicação.
2: Participe do Jornal da Manhã pelo nosso WhatsApp 98563-9937, repetindo o WhatsApp 98563-9937.
3: Os destaques desta edição:
4: Guia orienta frigoríficos na prevenção de riscos ligados à pecuária ilegal em terras indígenas da Amazônia Legal.
5: Grupo de carimbó nativos do canal Legado do Mestre Chico Braga anima o veraneio em Algodoal depois de grande sucesso em Belém.
2: Evento sustentável, ações e conscientização ambiental em Belém.
4: Projeto Mulheres da Terra fortalece o empreendedorismo feminino durante o 40º Forrozão Marajoara em breves.
5: Festival Roda de Lambada celebra tradição e renovação na música do Pará.
6: O Paysandu finaliza preparativos agora de manhã para enfrentar o Santa Cruz. O Clube do Remo, no seu quinto dia de intertemporada, visando a primeira divisão após a Copa do Mundo.
2: Sextou aqui no seu JM e temos quadros especiais para você, a começar pela Agenda Cultural, que vai te trazer as novidades desse fim de semana para você curtir, aproveitar com seus familiares, amigos, com as pessoas que você gosta. Também tem as novidades do mundo do entretenimento. Tem curtas-metragens, longas-metragens, filmes, séries, jogos, tudo isso e muito mais no Luz Câmera Play com Lucas Nogueira. Tem também o Economia e Finanças, que traz assuntos diversos relacionados a essa área, investimentos, fala sobre saúde financeira, como você pode economizar, fala sobre vários assuntos que impactam na sua vida. Tem, claro, o de sempre, Giro Internacional, falando dos informativos ao redor do planeta. Também tem o que trata dos assuntos nas redondezas do Pará, aqui nos 144 municípios, o Giro do Interior. 7h02.
3: 7h02.
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2: Publicação original.

0: alerta sobre os riscos de atividades ilegais em terras indígenas.
1: O guia foi lançado nesta quinta-feira pelo programa Boi na Linha. Confira na reportagem de João Paulo Seabra.
2: O novo guia de gestão de risco voltado para o combate à pecuária ilegal em terras indígenas da Amazônia Legal foi lançado pelo programa Boi na Linha, iniciativa do Imaflora. Segundo o coordenador de projetos do Imaflora, Maurício Forlani, a pecuária ilegal

0: O Guia de Gestão de Riscos de Pecuária Ilegal em Terras Indígenas, ele é uma ferramenta prática de devida diligência voltada à cadeia da pecuária na Amazônia Legal, com foco específico, né, na prevenção e na gestão de riscos, da pecuária que permeia ou invade as terras, indígenas de forma ilícita, né? Ele foi desenvolvido dentro do âmbito do programa Boi na Linha. Porém, vale ressaltar que ele não entra como uma regra dentro do protocolo de monitoramento de fornecedores de gado da Amazônia, mas sim compõe a parte de boas práticas, desse protocolo. Basicamente, esse guia ele foi composto, a gente pode subdividir, né, esse guia em algumas partes. A primeira, e uma das que eu mais gosto, na verdade, é o mapa de risco, onde a partir de uma série de critérios foram rodadas análises que identificam terras indígenas mais expostas à pecuária ilegal.
1: O lançamento ocorreu em webinar gratuito com participação de especialistas e representantes de organizações parceiras. Entre os temas abordados estão rastreabilidade, monitoramento de fornecedores, mecanismos de denúncia e a importância da governança indígena para a proteção dos territórios e fortalecimento de uma cadeia pecuária mais responsável. O coordenador de projetos do Imaflora, Maurício Forlani, dá outros detalhes sobre o guia.
0: Né, a gente usou aí indicadores como pastagens, CAR, governança dos territórios, densidade bovina de determinadas regiões e municípios. Outra parte importante deste guia, ele compõe a parte de gestão da cadeia, onde há ferramentas, né, e critérios para se fortalecer o monitoramento de fornecedores diretos e indiretos, né, que porventura vão ampliar a rastreabilidade de gado e vão melhorar o quê? A performance da transparência e os resultados das auditorias da cadeia da pecuária na Amazônia. Além disso, a gestão de riscos das empresas, né? Então, quais são as políticas empresariais que podem ser criadas para reduzir os riscos? Qual a qualificação e priorização desses riscos? Uma série de critérios, né, e canais de denúncia, remediação, são trazidos e trabalhados nesse guia para orientar e fomentar as empresas a como lidar nessas condições. O guia, a gente pode trazer aí, ele tem um objetivo, talvez principal dele, que é garantir que as cadeias produtivas não contribuam com a violação dos direitos em terras indígenas, né? A gente tem que entender que direitos humanos são responsabilidade de todos os atores que ocupam o território.
1: A publicação reúne orientações para empresas frigoríficas fortalecerem políticas de controle e due diligence em suas cadeias de fornecimento. Para acessar o material, o site é boinalinha.org. João Paulo Seabra para o Jornal da Manhã.
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3: Emater documenta quilombolas de Oriximiná para acesso às políticas públicas.
4: É o segundo mutirão da Emater neste mês e no mesmo território, como conta o repórter João Paulo Seabra.
5: 400 quilombolas do território Erepecuru, em Oriximiná, no Baixo Amazonas, devem receber do escritório local da Empresa de Assistência Técnica e Extensão Rural do Estado do Pará, Emater, o Cadastro Nacional da Agricultura Familiar, CAF. Acontece até hoje o evento. É o segundo mutirão da Emater para CAF este mês, no mesmo território. O primeiro ocorreu nos últimos dias 16 e 17 de junho, quando outras 98 famílias foram documentadas. A ação continuada consta como etapa do cronograma do Acelera Ater, Assistência Técnica e Extensão Rural, programa lançado pelo governo do Pará em maio passado. A coordenadora técnica da Emater, Cristiane Correia, descreve a proposta da programação.
6: A continuidade dela em outras comunidades quilombolas do Pará é uma programação já contínua das nossas ações, né, da Emater Pará. Entretanto, né, com o lançamento do Acelera Ater, nós intensificamos essas ações, então são ações para um público que é prioritário e que ela está dentro dessa agenda de intensificação de ações que ocorrerá através de mutirões que iniciou em maio e vai até setembro. Então, as outras comunidades do quilombolas do estado do Pará já estão recebendo, outras regiões também já estão recebendo, de acordo com a demanda também do território ali, da região, do município.
5: Em Oriximiná, o atendimento à demanda dos povos tradicionais tem se efetivado com a parceria da Associação das Comunidades Remanescentes de Quilombos do município de Oriximiná, da Associação das Comunidades

0: Unidades remanescentes de quilombos do rio Erepecuru, da Cooperativa Mista dos Povos e Comunidades Tradicionais da Calha Norte e do Instituto de Manejo e Certificação Florestal e Agrícola. Com o CAF, as famílias devem acionar, por exemplo, benefícios previdenciários como salários, maternidade rural, aposentadoria rural, junto ao Instituto Nacional do Seguro Social. Dispor até de R$15 mil de crédito rural individual do Programa Nacional de Fortalecimento da Agricultura Familiar com o Banco do Brasil. O chefe do escritório local da Emater e Oriximiná, engenheiro agrônomo Marcos Leite, dá mais detalhes do CAF.
1: O Cadastro Nacional da Agricultura Familiar, ou CAF, é a identidade do trabalhador rural. É a principal chave, né, para acessar mais de 20 políticas públicas do governo federal, estadual, incluindo o crédito rural, moradia rural, os benefícios sociais como aposentadoria, auxílio maternidade, o BPC, e é fundamental para as comunidades quilombolas. Significa garantia dos direitos básicos, né? No mutirão são emitidos os cadastros nacionais da agricultura familiar, conhecido como CAF, né? Que é para a família. Entra o casal e os filhos maiores de 16 anos. Também as carteiras do agricultor familiar, que é o que vai identificar mais rápido o agricultor. Né?
0: Marcos Aleixo para o Jornal da Manhã.
2: 7:09.
3: 7:09.
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3: O índice de emprego para pessoas com mais de 60 anos cresceu mais de 50% em uma década. Entretanto, essas vagas vêm acompanhadas de informalidade, ou seja, sem carteira e sem proteção trabalhista. O tamanho desta população no Brasil cresceu 37% nos últimos 10 anos. Saiba mais na reportagem de Gabriel Nascimento.
5: Essa comparação significa que o emprego dos idosos cresce em ritmo mais acelerado que o envelhecimento da população. O seu Valquir Lopes tem 74 anos e trabalha há pelo menos 50. Durante 6 meses ficou desempregado e há 30 dias conseguiu uma vaga de gerente em um supermercado. Para ele, o trabalho é mais que uma necessidade.
6: A pessoa levantar de manhã e não ter para onde ir é um negócio insuportável. Você sair no seu portão e não saber se você vai em frente, vai para a direita ou vai para a esquerda, é um martírio.
5: A pesquisa que fez este levantamento foi a empresa de inteligência de dados Nexus. As estatísticas constataram que de 2016 a 2025, o número de idosos no país passou de 25 milhões para 35 milhões. Eles eram 13% da população, agora são 17%. No fim do ano passado, uma em cada 4 pessoas com mais de 60 anos estava ocupada, ou seja, 25%. Em 2016, a taxa era 22%. O dado de 2025 é o maior dos últimos 10 anos. Janaína Feijó, economista da FGV, destaca que hoje as pessoas com 60 anos chegam com mais qualidade de vida nessa fase e isso influencia na maior adesão ao mercado.
7: Nós temos o fato de que a geração 60+, ela chega com mais qualidade de vida a essa fase, então muitos estão ainda em sua capacidade plena para desenvolver as principais atividades, mas também ao longo do tempo temos observado um aumento no custo de vida. É aí que alguns da geração 60+, preferem permanecer no mercado de trabalho porque os rendimentos da aposentadoria não são suficientes para arcar com todas as despesas dos lares.
5: O levantamento, baseado na PNAD contínua do IBGE, aponta que o aumento da participação de pessoas com 60 anos ou mais no mercado de trabalho pode estar relacionado, entre outros fatores, às mudanças trazidas pela reforma da Previdência de 2019, que elevou a idade mínima e o tempo de contribuição para a aposentadoria. O estudo também mostra que 53% dos trabalhadores dessa faixa etária atuam na informalidade, índice superior ao da população em geral, o que significa menor acesso a direitos trabalhistas e previdenciários. Gabriel Nascimento para o Jornal da Manhã.
4: Giro Internacional.
5: Hora de conferir os destaques dos noticiários internacionais com Lucas Nogueira.
8: A onda de calor na Europa mata muitas pessoas afogadas, mas você sabe qual é a explicação disso? Para fugir das altas temperaturas, muitos têm procurado canais e rios para se refrescar. Porém, nadar em áreas não autorizadas ou perigosas pode ser fatal. Entre os que morreram está uma menina de 13 anos que havia ido se banhar com a família no rio Sena, na cidade francesa de Fontaine-la-Porte, na noite do último domingo, embora não soubesse nadar. Uma coleção rara de Lego Star Wars de um idoso nos Estados Unidos desapareceu após ser colocada para venda em consignação numa franquia, gerando uma disputa judicial entre a família, a antiga dona da loja e a rede Bricks & Minifigs sobre o destino e o valor das peças. O caso se arrastou desde 2023 sem solução e ganhou grande repercussão em 2026 após viralizar nas redes com a participação de um youtuber que acusou a empresa de furto e impulsionou uma campanha que levou a ameaças, teorias da conspiração e novas ações judiciais. As partes envolvidas trocam acusações. A família diz ter sido lesada, a rede nega irregularidades e afirma que houve quebra de contrato e distorção dos valores, enquanto o caso segue sem desfecho. 4 minutos e 20 segundos por partida. Esse é o tempo de pausa para hidratação na Copa do Mundo, que além de ser um momento para os jogadores se refrescarem, também é uma mina de ouro em termos de publicidade. Os anúncios podem começar 20 segundos depois que o árbitro apita para a pausa de 3 minutos, no meio de cada tempo, e devem terminar 30 segundos antes de o jogo recomeçar. Isso resulta em um potencial de 8 espaços publicitários adicionais de 30 segundos por partida para cada emissora em cada país, 832 no total da competição. Com informações BBC, super interessante. E texto de Gabriel Nascimento, Lucas Nogueira para o Jornal da Manhã.
5: 7 horas 15 minutos.
3: 7:15.
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5: A seguir, na coluna Economia e Finanças de hoje, o economista Pedro Loureiro fala sobre desperdício.
3: É daqui a pouco, aqui na Cultura FM.
5: Não desligue o seu rádio, a gente volta já.
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13: Na região metropolitana de Belém, sol com muitas nuvens durante o dia e períodos de céu nublado. Noite com muitas nuvens. Em Belém, temperaturas com máxima de 32 e mínima de 24 graus. No Nordeste paraense,

0: Sol com muitas nuvens, pancadas de chuva à tarde e à noite. Em Salinas, temperaturas com máxima de 31 e mínima de 25 graus. No sudeste paraense, sol com muitas nuvens durante o dia e períodos de céu nublado. Noite com muitas nuvens. Em Marabá, temperaturas com máxima de 33 e mínima de 23 graus.
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2: 7 horas 18 minutos.
3: 7:18.
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2: Você já parou para pensar que o tempo que as pessoas gastam no dia a dia é um fator importante para a economia?
3: E quem será que perde mais com esse desperdício de tempo na sociedade? Quem responde é o educador financeiro Pedro Loureiro, na coluna de Economias e Finanças de hoje.
5: Bom dia. Quando pensamos em riqueza, normalmente pensamos em dinheiro. Mas existe uma riqueza que vale tanto, talvez até muito mais que dinheiro. É o tempo. Todos os dias, milhões de brasileiros passam horas esperando. Esperam no trânsito, em filas de hospitais, em órgãos públicos, em centrais de atendimento, aguardando documentos, licença ou simplesmente tentando resolver problemas que poderiam ser resolvidos em poucos minutos. Um estudo sobre mobilidade urbana mostrou que o trabalhador brasileiro gastava, até pouco tempo, em média, mais de uma hora por dia apenas no deslocamento entre casa e trabalho. Em algumas regiões metropolitanas, esse tempo, segundo a pesquisa, ultrapassava 1 hora e 40 minutos diários. Na região metropolitana de Belém, a média também era elevada, cerca de 71 minutos por dia. Agora imagine isso multiplicado por meses e anos. É um desperdício silencioso de um dos recursos mais valiosos que existe. Na economia, produtividade não significa trabalhar mais, significa produzir mais valor com menos desperdício. E desperdiçar tempo é também desperdiçar riqueza. Por isso, países mais desenvolvidos não apenas investem em fábricas ou tecnologia, eles investem em processos mais simples, serviços digitais, transporte eficiente e menos burocracia. O objetivo é simples: devolver tempo às pessoas. O Brasil, aliás, tem avançado na digitalização dos serviços públicos, isso é verdade. Hoje, o Brasil aparece acima da média da OCDE em diversos indicadores de governo digital. Isso mostra que estamos no caminho certo, mas ainda há muito espaço para transformar esse avanço tecnológico em verdadeiro ganho de tempo para o cidadão. No fim das contas, talvez uma das reformas econômicas mais importantes não seja apenas reduzir impostos ou aumentar investimentos. Talvez seja aprender a respeitar o tempo das pessoas. Porque uma sociedade que economiza tempo não produz apenas mais riqueza, também produz mais qualidade de vida. Eu sou Pedro Loureiro para o Jornal da Manhã.
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3: Vida e saúde.
2: Políticas públicas podem ajudar na prevenção ao uso de drogas.
3: O combate ao tráfico de drogas é uma das frentes, mas não deve ser a única alternativa, como conta o repórter Marcos Aleixo.
6: De acordo com especialistas, deve-se conhecer o padrão de consumo de drogas de qualquer indivíduo para o qual se assuma a responsabilidade de cuidados continuados. É importante estabelecer um bom vínculo com o paciente. Julgamentos morais impedem o estabelecimento de uma boa relação equipe-paciente, essencial nesses casos. Os profissionais da saúde devem encarar a dependência como doença e não como falta de caráter. A coordenadora estadual de saúde mental, álcool e outras drogas da CESPA, Márcia Amada, dá outros esclarecimentos.
7: Quando falamos em política sobre álcool e outras drogas, estamos falando de ações que buscam proteger a vida, promover a saúde e oferecer cuidado às pessoas e às famílias que enfrentam dificuldades relacionadas ao consumo abusivo dessas substâncias. E apesar do álcool ser uma substância legalizada, pode causar sérios prejuízos à saúde física, mental, emocional e social, quando consumido de forma abusiva. Por isso, precisamos falar sobre o tema de forma responsável e sem preconceitos.
6: O acompanhamento conjunto com especialistas focais muitas vezes é indicado como uma forma preventiva de evitar danos maiores à saúde. Este tipo de atenção deve ser feita por um profissional de saúde, cabendo à escola identificar e encaminhar tais casos. As diversas formas de tratamento não são excludentes e podem ser empregadas concomitantemente, como farmacologia, psicoterapia, abordagem familiar, grupos de autoajuda, alcoólatras anônimos, grupos religiosos, entre outros.

0: Estudo de grau de evidência examinou 15 modalidades de tratamentos com usuários de drogas e revelou que os mais eficazes são as terapias cognitivas comportamentais, que incluem treinamento de habilidades sociais, reforço comunitário e terapia familiar. No âmbito da segurança pública, o Estado vem intensificando o combate ao tráfico de entorpecentes, com o objetivo de diminuir o consumo e o tráfico no Pará. O secretário de Segurança Pública e Defesa Social, Coronel PM Edlin Anselmo, dá um panorama das ações.
1: Desde 2019, quando o governo do Estado assumiu, o Estado do Pará desenvolveu uma estratégia de buscar, através de investimentos, levar uma nova roupagem na segurança pública aqui no Estado. A gente conseguiu avançar na questão das apreensões. Vieram aumentando ano após ano, mês após mês. E ano passado nós batemos um recorde de apreensões, que foram mais de 16 toneladas de drogas apreendidas, fruto de todos esses investimentos que ao longo desses 7 anos foram feitos. Investimento tanto na parte de aquisição, construção, em tecnologias, que passaram pela capacitação de servidores, aumento de efetivo, aumento e melhora da frota policial, tanto da Polícia Militar quanto da Polícia Civil. Esse ano também, mês após mês, a gente está avançando na questão da diminuição dos indicadores de criminalidade, levando mais tranquilidade para a população, levando mais paz a essa comunidade que vive e depende da segurança pública para poder fazer seu trabalho, para poder ter o seu lazer.
0: Marcos Aleixo para o Jornal da Manhã.
2: 7:25.
3: 7:25. 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
4: Nesta sexta-feira, a Associação Comercial do Pará, ACP, promove a programação Abraçando o Meio Ambiente, que vai reunir atividades voltadas à sustentabilidade, à conscientização ambiental e à valorização da bioeconomia amazônica em Belém. Saiba mais na reportagem de Gabriel Nascimento.
5: O Pará é um dos líderes nacionais quando o assunto são propostas ecológicas e bioeconomia. A capital do estado virou protagonista nas discussões globais relacionadas a este segmento, com a COP30, sediada em Belém ano passado, 2025. Para ampliar os debates sobre soluções sustentáveis, a Associação Comercial do Pará, ACP, promove a programação Abraçando o Meio Ambiente, que vai reunir atividades voltadas à conscientização ambiental em Belém. A agricultora Josiele Teixeira explica que a ciência e as tecnologias agregam valor ao trabalho de quem está no campo.
6: Ele vem para agregar valor junto com o conhecimento tradicional da comunidade, né? E fazer com que a ciência possa trabalhar em sintonia mais ainda com a natureza.
5: O evento vai contar também com uma feirinha de bioeconomia, que vai reunir expositores, produtores e iniciativas ligadas à economia verde, à inovação sustentável e à geração de renda a partir dos recursos da Amazônia. No espaço, o público vai poder conhecer e adquirir produtos associados ao consumo consciente e à valorização da floresta em pé. Davi Bontempo, gerente executivo de Meio Ambiente e Sustentabilidade da Confederação Nacional da Indústria, explica o conceito de bioeconomia.
7: Aqui na CNI, a gente procura falar em algumas palavras para a definição de bioeconomia, que é a geração de renda e riqueza a partir dos recursos biológicos por meio de tecnologia e inovação, e sem esquecer também a linha de sustentabilidade.
5: Ao longo da programação, também serão realizadas iniciativas ambientais, como a coleta de materiais recicláveis, que poderão ser trocados por mudas de plantas, além de ações educativas voltadas à conscientização sobre a preservação do meio ambiente e a adoção de hábitos sustentáveis. O encerramento das atividades vai contar com o show do cantor Renan Andrade, que promete animar os participantes e proporcionar um momento de confraternização e integração após a programação do dia. O evento ocorre no Salão Nobre da ACP, das 3 da tarde às 8 da noite de hoje, sexta-feira, com entrada gratuita. A associação fica na Avenida Presidente Vargas, no bairro da Campina. Gabriel Nascimento para o Jornal da Manhã.
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5: Sextou, vamos saber o que tem de bom para o fim de semana com Cláudio Lobato. Confira.
8: Os Mambembes, adaptação teatral da comédia de Arthur Azevedo, as aventuras de uma trupe de artistas que viaja pelo Brasil atualizando a obra para a cena contemporânea, com direção de Emílio de Mello e Gustavo Ginsburg, com Cláudia Abreu, Débora Evelyn, Júlia Lemertz, Leandro Santana e Orão Figueiredo, além de Paulo Betti, música por Caio Padilha e participação especial do ator convidado Júlio Wang. Dias 3, 4 e 5 de julho de 2026, com sessões na sexta e sábado às 8 da noite e no domingo às 5 da tarde no Teatro da Paz. Noites de Lambada, festa temática dedicada à dança com destaque para a lambada e ritmos caribenhos e paraenses, com a banda Lambada Social Clube e a apresentação de merengue pelo grupo Tiaia, além da discotecagem da DJ de Selma Serrão. Lambada, guitarrada, brega, merengue, zouk, dança pra todo mundo. Hoje às 9 da noite na Casa Poena, Rua São Boa Ventura 171, Cidade Velha, Belém.
9: Sabia estarão lembranças da leoa.
8: Rock das Leoas na Casinha, noite temática de Rock das Leoas Azulinas. É amanhã no espaço do Exclusive Clube, na Travessa Piedade, número 587, bairro do Reduto, em Belém. Reservas de camarote a R$ 200, R$ 400 e R$ 450 pelo WhatsApp 98473-8449. 43º Festival da Sardinha do Grêmio Literário e Recreativo Português reúne gastronomia, música e convívio familiar numa noite especial em Belém. A festa começa amanhã na sede campestre do Grêmio a partir das 8 da noite. Festa típica com programação musical e estrutura completa para o público de todas as idades. Rodovia Augusto Montenegro, quilômetro 10, Tenoné, Belém. Lembra que é São João? Então tem arrastão do Pavulagem neste domingo, com concentração na Praça da República, a partir das 8 da manhã. Então, se programa aí e vem pro Arrastapé. Boa diversão e um excelente fim de semana para ti. Cláudio Lobato, para o Jornal da Manhã.
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11: 7:31.
12: 7:31.
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11: A seguir, confira as novidades do mundo do entretenimento na coluna Luz Câmera Play.
12: É daqui a pouco, aqui na Cultura FM.
11: Não desligue o seu rádio, a gente volta já.
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2: 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Tábua das Marés.
3: Em Belém, a pré-mar acontece às 8 da manhã, maré baixa às 3:30 da tarde. Em Salinas, a baixa mar acontece às 10:30 da manhã, maré alta às 4:30 da tarde. No porto de Vila do Conde, em Barcarena, a baixa mar acontece às 2:30 da tarde, maré alta às 8 da noite.
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5: 7:34.
6: 7:34.
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5: Show de carimbó homenageia falecido mestre Chico Braga, uma lenda do carimbó praiano da Ilha de Algodoal.
6: O grupo Nativos do Canal, que era liderado pelo mestre em vida, se apresenta hoje no Centur. Siga essa dica na reportagem de Cláudio Lobato.
7: O grupo Nativo do Canal é um grupo de origem de mesmo lá da ilha. São nativos da Ilha de Algodoal. É o grupo que acompanhava o mestre falecido Chico Braga. Ele que compunha a banda. E aí o grupo faz parte disso, né? Dessa união com Chico Braga, e eles herdaram as composições, as músicas do Chico Braga, que hoje eles tocam nos shows.
8: O produtor cultural do grupo Nativos do Canal relembra a origem do conjunto, fundado pelo falecido mestre Chico Braga na Ilha de Algodoal em 1995. Mas mestre Chico Braga vive nas festas de algodoal, nas rodas de carimbó, no amor à natureza da ilha e aos animais, nas pescarias e, sobretudo, na dedicação ao carimbó praiano, gênero que o tornou célebre como mestre da cultura popular nativa da ilha de Manhandeua. Mestre Chico Braga vive nas canções que o grupo Nativos do Canal apresenta em vários eventos. Com mais de 500 composições, Chico Braga não apenas criou música, ele criou uma identidade, uma memória coletiva que continua a ecoar nas rodas de carimbó e nas vozes daqueles que o lembram com carinho. O dia 7 de setembro, data que celebra a independência do Brasil e também a que registra o encantamento do mestre, um homem simples, mas de alma grandiosa, que dedicou sua vida a transformar o cotidiano em poesia e música. Chico Braga chegou ao Algodoal ainda menino, mas foi na maturidade que se tornou um verdadeiro pilar cultural da ilha e da região norte. Francisco Paulo Braga, o Chico Braga, era o principal cantor e compositor dos Nativos do Canal, a estrela do grupo, a lenda viva, por seu amor à legítima música popular paraense, o carimbó. Ele ingressou de modo espontâneo na composição do grupo e participou de shows, gravações de CDs e DVDs, além de vídeos e documentários para a imprensa nacional. O grupo de carimbó nativos do Canal está cadastrado no Ministério do Patrimônio Cultural Nacional. Além da apresentação em Belém, o grupo volta ao Algodoal para animar o veraneio em Manhandeua durante o mês das férias.
7: A gente vai retornar lá para o Algodoal, que vai começar as férias escolares, né? As férias de julho, começou o verão, e as nossas apresentações vão ser lá na ilha, lá no Mupel, lá onde é a Casa do Carimbó. As apresentações já vão estar direcionadas totalmente lá na ilha de Algodoal. Aproveite que vai entrar em férias agora, escolar, e vão lá comparecer na ilha e aproveitar o melhor carimbó.
8: Cláudio Lobato, para o Jornal da Manhã.
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5: Projeto Mulheres da Terra fortalece empreendedorismo feminino.
6: O apoio

0: É realizado durante o 40º Forrozão Marajoara em Breves. Saiba mais com o repórter João Paulo Seabra.
1: O município de Breves recebe durante a programação do 40º Forrozão Marajoara o projeto Mulheres da Terra, Saberes que Alimentam Negócios. A iniciativa busca fortalecer o empreendedorismo feminino, valorizando conhecimentos tradicionais e transformando saberes locais em oportunidades de geração de renda para mulheres do arquipélago do Marajó. A formação será conduzida pela empreendedora marajoara Lucy Silva, fundadora do empreendimento Água do Mingau, que fala sobre o projeto.
2: O Mulheres da Terra foi criado para mostrar que muitas mulheres já possuem riquezas valiosas em suas histórias, em seus terreiros, em suas cozinhas e em seus quintais, e principalmente em seus modos de fazer. O meu objetivo é ajudá-las a reconhecer esse potencial e transformá-los em oportunidades reais de autonomia financeira, geração de renda e desenvolvimento local. Realizar esse projeto em Breves representa para mim uma oportunidade de retribuir ao território tudo aquilo que ajudou a moldar a minha trajetória. Eu sou mulher marajoara, eu sou filha de curralinho e eu acredito profundamente na potência das mulheres da minha região. Poder contribuir para o fortalecimento do empreendedorismo de base no Marajó, especialmente em um evento tão simbólico como o Forrozão Marajoara, é motivo de grande alegria e responsabilidade.
1: Reconhecida nacionalmente, Lucy Silva recebeu destaque na Coca-Cola Foundation por sua trajetória de inovação e impacto social ao transformar uma receita tradicional da culinária amazônica em um negócio de sucesso. Ela fala sobre o reconhecimento e como as atividades produzem impacto na sociedade.
2: Vivemos em um território rico em saberes, sabores e recursos da sociobiodiversidade amazônica. Cadeias produtivas como as do açaí e da mandioca vêm conquistando cada vez mais espaço e reconhecimento no Brasil e no mundo. O próprio Água do Mingau, ele nasceu dessa riqueza cultural e alimentar e vem ampliando a sua projeção ao transformar tradições marajoaras em uma experiência gastronômica com identidade amazônica. Por isso, eu quero que cada participante saia desta formação acreditando que os seus conhecimentos, suas práticas e sua história tem valor, que cada uma perceba que aquilo que aprendeu com sua mãe, sua avó, sua família ou a sua comunidade pode se transformar em oportunidade, em renda, em autonomia e orgulho de pertencer ao Marajó, que é o que eu sinto.
1: Durante 3 dias de atividades, mulheres empreendedoras, produtoras rurais, artesãs, cozinheiras e trabalhadoras autônomas participarão de capacitações voltadas para a gestão de negócios, valorização dos saberes locais, precificação, construção de marca e estratégias de comercialização presencial e digital. João Paulo Seabra para o Jornal da Manhã.
3: Festival Roda de Lambada reúne mestres da cultura amazônica e novas gerações da música paraense.
0: O evento é gratuito e oferece oficinas, debates, documentário e apresentações culturais entre os dias 3 e 5 de julho. Confira na reportagem de Cláudio Lobato.
4: Esse festival, essa primeira edição desse festival da Roda de Lambada, é um reflexo desses 3 anos onde fizemos mais de 20 eventos, parte deles na Praça do Carmo, outra parte no Boulevard da Gastronomia, chegamos a fazer uma edição no Vero Rio, em parceria com o Festival Psica, e também fizemos uma edição na Caixa Cultural com os mestres Solano e Curica.
5: O guitarrista, pesquisador musical e produtor Eduardo Barbosa apresenta aí a história completa dos eventos que originaram o Festival Roda de Lambada, que acontece no Complexo Porto Futuro, em Belém, do dia 3 ao 5 de julho. A primeira edição do festival celebra a diversidade, a memória e a renovação de um dos gêneros musicais mais emblemáticos da cultura paraense. Com programação gratuita, o evento reunirá artistas consagrados, novos talentos, pesquisadores e amantes da música amazônica em 3 dias de encontros, apresentações e formação cultural.
4: Esse festival ele é uma consequência de toda essa trajetória, empenho em fomentar a cultura paraense, a cultura musical paraense, dos nossos gêneros e também dessas influências caribenhas que nós temos aqui desde o século passado, com o objetivo sempre de levar a cultura de uma forma democrática. Então esses eventos da Roda de Lambada, eles são sempre gratuitos, né? Nós não cobramos nada para as pessoas participarem, para as pessoas, para elas dirá por

0: possibilidade do consumo de cultura de uma maneira linear, onde qualquer pessoa que queira estar, ela poderá usufruir de todos esses shows.
1: A programação musical começa no dia 3 de julho com o show de Laís e Os Sinceros, tendo como convidado especial o mestre Solano, uma das referências da música popular paraense. No dia 4 de julho, o palco será ocupado pelo Clube da Guitarrada, em apresentação especial ao lado do mestre Manuel Cordeiro, músico, produtor e um dos principais nomes da música amazônica. No encerramento do festival, no dia 5, apresenta a banda Lambada Social Clube, dividindo a cena com o Avero Brás, e recebe a participação especial da banda Warilow, em um encontro que celebra diferentes gerações da música produzida no Pará.
0: A identidade cultural do nosso povo está diretamente relacionada à nossa música. E a música do Pará, ela é bastante ímpar em relação ao resto do país, muito por conta dessas influências do Caribe que nós temos aqui. Não só do Caribe, da América Latina, África também. Chegou muita coisa aqui que nós consumimos até hoje.
1: Além dos shows, a programação inclui a exibição do documentário Clube da Guitarrada, uma roda de conversa sobre o legado do mestre Vieira, uma oficina de merengue com o grupo Tiaia e o espetáculo teatral A Última Lambada, apresentado pela Escola de Teatro e Dança da Universidade Federal do Pará. Cláudio Lobato, para o Jornal da Manhã.
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3: Hora de conferir os destaques no mundo game e também da sétima arte. Na coluna Luz Câmera Play de hoje, vamos ouvir.
4: Com o teaser enigmático, a Lionsgate revela a data de estreia nos cinemas do reboot de A Bruxa de Blair para 24 de setembro de 2027. O filme de terror foi lançado em 1999, se tornando um dos longa-metragens mais influentes do cinema por popularizar o found footage. Um estilo que cria uma ilusão de um evento real capturado pelas lentes de uma câmera. O reboot tem os criadores do filme original como produtores executivos, juntamente com os membros do elenco original. O quadrinho Absolute Batman vai ganhar uma série animada pela DC Studios. Os criadores da HQ estão envolvidos na produção da série, que será animada em 3D. Absolute Batman faz parte do universo Absolute, criado por Darkseid, onde os heróis se encontram em desvantagem. A versão apresenta um Bruce mais jovem e sem os privilégios da família Wayne, com lutas brutais contra os icônicos vilões, e já vendeu mais de 6 milhões de unidades. A pré-venda de GTA 6 está disponível no PlayStation e Xbox Series. O jogo mais aguardado do ano está custando R$ 449,90 na edição padrão, cerca de R$ 100 a mais do valor regular para jogos de alto orçamento, que é R$ 350. Já a versão Ultimate custa R$ 549,50. Entre os bônus da versão mais cara do título estão veículos, oficinas, roupas, missões e outros. Com informações de Deadline e Omelete e supervisão de Gabriel Nascimento, Lucas Nogueira para o Jornal da Manhã.
5: 7 horas 47 minutos.
3: 7h47.
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5: A seguir, os destaques de Remo e Paysandu com Alexandre Santos.
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5: Não desligue o seu rádio, a gente volta já.
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3: Previsão do tempo.
4: No sudoeste paraense, sol com muitas nuvens durante o dia e períodos de céu nublado. Noite com poucas nuvens. Em Altamira, temperaturas com máxima de 32 e mínima de 23 graus. No Baixo Amazonas e Calha Norte, sol e aumento de nuvens de manhã. Pancadas de chuva à tarde e à noite. Em Óbidos, temperaturas com máxima de 31 e mínima de 24 graus. No Marajó, sol com muitas nuvens durante o dia e períodos de céu nublado. Noite com poucas nuvens. Em Breves, temperaturas com máxima de 32 e mínima de 24 graus.
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5: 7:50.
6: 7:50.
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5: Estamos no quarto e último bloco do JM. Você, ouvinte da Rádio Cultura FM 93,7, já sabe que este é o momento dos esportes. Hoje, infelizmente, nosso querido amigo Manuel dos Santos Alves está doente, mas ele, muito responsável, muito aplicado ao seu trabalho, mandou antes esse texto para mim. E eu quero desejar melhoras a ele, que ele se recupere logo e possa voltar aqui com a gente para estar trabalhando conosco. Eu, excepcionalmente hoje, vou ler o texto dele aqui ao vivo, o boletim que ele preparou com muito carinho para você, ouvinte da Rádio Cultura. Falando, claro, né, sobre a Copa do Mundo e também dando aquela pincelada falando sobre o esporte amador. Tá aqui a manchete que ele me enviou. Brasil já sabe quem vai ter que enfrentar na próxima fase da Copa do Mundo. E amanhã será conhecido o campeão paraense da Série A2. Jogos decisivos neste fim de semana para pelo menos 4 clubes paraenses. Na cidade de Augusto Corrêa, tem a decisão do Campeonato Paraense da Série A2 entre Urumajó, de Augusto Corrêa, e Isabelense, de Santa Isabel do Pará. Esse jogo vai ser amanhã, a partir das 3 horas da tarde, e quem vencer será o campeão. Urumajó e Isabelense, que já estão garantidos no Parazão do ano que vem. As outras duas equipes paraenses que também têm jogos decisivos neste fim de semana são o Águia de Marabá e a Tuna Luso Brasileira. Aí já pelo Campeonato Brasileiro da Série D. O Águia jogando em casa no estádio Zinho Oliveira amanhã às 5 horas da tarde contra o Parnaíba do Piauí. E a Tuna jogando no interior do Ceará amanhã às 4 horas da tarde contra o Iguatu no estádio Morenão. Como perderam nos jogos de ida por 2-1, agora Águia e Tuna vão precisar reverter a vantagem dos adversários se quiserem seguir na Série D. Copa do Mundo dos Estados Unidos, México e Canadá. O Brasil já sabe contra quem vai jogar na próxima fase da Copa. Trata-se do Japão, que ontem empatou de 1 a 1 com a Suécia e ficou em segundo lugar do Grupo F. A Holanda, que ontem ganhou da Tunísia por 3

0: 2-1, terminou em primeiro do grupo e vai enfrentar o Marrocos. Brasil e Japão vai ser na próxima segunda-feira, às 2 horas da tarde, em Houston, no estado do Texas, nos Estados Unidos. Finalizado aqui o boletim do nosso querido amigo Manuel dos Santos Alves, agora estamos ao vivo com o Alexandre Santos, que vai tratar dos destaques de Remo e Paysandu, times prestigiados aqui da capital paraense, rivais históricos de Belém do Pará. Começamos então hoje com o time bicolor. Paysandu finaliza os preparativos para enfrentar o Santa Cruz neste sábado. Bom dia, Alexandre, conte mais pra gente, meu amigo.
1: Bom dia para você, Gabriel Nascimento, Isa Nascimento, o nosso operador do horário, Paulo Sérgio Pompeu, tendo na assessoria o Eric Menezes.
2: Alexandre Santos.
1: Paysandu. Agora de manhã, os atletas irão finalizar os preparativos para o jogo de amanhã com o Santa Cruz. O trabalho será outra vez lá no CT do clube, que fica em Águas Lindas, município Ananindeua. Amanhã, Paysandu e Santa Cruz, às 5 da tarde, na Cruzu, pela 12ª rodada da Série C. O torcedor paga R$50 uma arquibancada e R$100 a cadeira cativa. O técnico bicolor Júnior Rocha aproveita para conclamar a galera bicolor.
3: Garanto o seu ingresso, garanto o seu lugar, porque nós precisamos demais do nosso torcedor, sabe disso, é muito importante o torcedor nos apoiar lá. Vai ser um confronto direto, um jogo muito difícil, Santa Cruz vem num bom momento também. Mas nós, com o nosso torcedor, com a nossa massa, com a nossa fiel, nós juntos somos mais fortes.
1: A formação do Paysandu só será confirmada amanhã nos vestiários. A reportagem pode adiantar o time provável: Gabriel Mesquita, Edilson Castro, Quintana ou Yarlin e Facundo Bonifácio, Pedro Henrique, Caio Melo e Marcinho, Tylon, Cleiton, Pego e Juninho ou Ítalo Carvalho. O atacante Tylon mostra-se ligado em mais um desafio do seu clube na Curuzu.
4: A gente sabe que vai ser um jogo muito difícil, a gente vai impor nosso jogo, a gente precisa voltar a ganhar em casa, então a gente fazer o que o professor Júnior está pedindo. Nosso ataque está sendo muito eficiente, não é à toa que acho que 4 ou 5 jogadores estão brigando pela artilharia. E eu acho que a gente tem que continuar com essa situação de os atacantes fazendo gol e ganhar o jogo.
1: O Paysandu, que tem 6 vitórias, vai em busca de mais uma neste sábado. Isa Nascimento.
5: Agora sobre o Leão Azul, o clube do Remo no seu 5º dia de intertemporada. Conte mais pra gente, Alexandre Santos.
1: Remo! Com toda a certeza, a programação do clube do Remo marca treinamento hoje pela parte da tarde no Baianão. Amanhã o trabalho será pela parte matinal também no Baianão. Depois folga no domingo e retorno na segunda-feira. O atacante Aleph Manga, depois de conhecer o seu adversário nas oitavas de final da Copa do Brasil, comentou o tamanho da responsabilidade em enfrentar o Santos de São Paulo.
6: Sabe que vai ser também um jogo difícil, né? A equipe contra o Santos, né? A gente jogou no Campeonato Brasileiro. Acredito que a gente foi bem no jogo, né? Alguns detalhes ali acabou fazendo a diferença, mas agora é a Copa do Brasil, são 2 jogos. A gente precisa ter os pés no chão e chegar lá e trazer um bom resultado na Vila Belmiro para que a gente possa trazer esse resultado no Mangueirão, né, com o apoio do nosso torcedor, que é fundamental. Então eu tenho certeza que a gente tem condições, sim, né, a gente vai trabalhar muito para isso e a gente quer muito essa classificação também, mas acredito que primeiro a gente tem que focar no jogo do Corinthians, que é o mais importante, né, e depois a gente pensar no jogo da Copa do Brasil.
1: Só confirmando o primeiro jogo do Leão Azul após a Copa do Mundo, dia 23 de julho, com o Corinthians, pela 19ª rodada da Série A, este jogo lá em São Paulo, às 19h30 da noite. Alexandre Santos para o Jornal da Manhã.
0: Muito obrigado, Alexandre Santos, pelos informativos, os destaques sobre Remo e Paysandu aqui no JM. 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
5: 7h58. Estamos encerrando o Jornal da Manhã desta sexta-feira, 26 de junho de 2026. A apresentação foi de Gabriel Nascimento
0: e Isa Nascimento.
5: Operador de áudio, Paulo Sérgio Pompeu.
0: Edição, Ana Tereza Brasil, Ivo Souza e Eric Menezes.
5: Direção de rádio, Ricardo Kizan.
0: Outras notícias você confere a qualquer momento na nossa programação.
5: Vem aí o Conexão Cultura Mais.
0: Presidente da Funtelpa, Augusto Júnior. Um excelente dia para você e até amanhã.
5: Até amanhã.
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14: 8 horas e 1 minuto, 8 horas e 1 minuto, bom dia você.
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14: Há mais de 40 anos no ar com você, a partir de agora, mais uma edição do Conexão Cultura Mais. É, eu sou Edmilson Cabral Sodré, o Babalu, comigo Paulo Sérgio Pompeu.
16: Crer.
14: Pode crer, Paulão, estamos juntos até às 11.
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14: Hoje, nessa super sexta, dia 26 de junho de 2026, no programa hoje, você acompanha a gente ao vivaço, Paulo Sérgio Pompeu, através do aplicativo Cultura Rede de Comunicação.
16: Você merece o melhor e o melhor está aqui.
14: 985-639-937 é o nosso WhatsApp para você participar com a gente. Vem participar dessa comunidade. Você pede a sua música, participa com a gente. É o Pina, vem. Todas as sexta-feiras nós temos o nosso quadro Direito e Cidadania com o Dr. Mário Paiva, que hoje vem falar o tema Dívida caducou? Então, entenda o que muda após prazo legal e por que o débito não desaparece.
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14: E hoje também temos o nosso grande amigo também, ou melhor, o nosso Instituto Instituto Ariri Vivo, é o quadro Floresta Urbana, e recebemos a atual presidente da OAB também, o Dr. Sávio Barreto, que vem falar sobre a parceria da Ordem em prol da criação do Parque Ariri.
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14: E muito bem, a gente vai conversar também com o nosso artista e produtor do Festival de Lambado,

0: Eduardão Barbosa, que vem falar sobre a programação do festival deste ano, Paulo.
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0: E tem ela, Paulo, tem ela, nossa DJ Nath Esquema.
2: Lance Novo.
0: Lance.
2: Lance Novo.
0: Trazendo no case muito lançamento, a DJ Nath Esquema vai estar com a gente também no quadro Lance Novo. Tudo isso e muito mais às 8h03.
3: É um prazer estar com você.
0: Prazer é todo meu amigo. Pra começar com o som do Mestre Fabico e Árvore A, Boi das Cabeceiras, composição

0: E olha o boi! E olha o boi, Paulo Sérgio, nessa manhã de sexta-feira especial. Que clima bom, hein? Tô com você, você tá comigo nessa jornada no rádio, nessa grande plataforma imortal que é o
1: Babalu,
0: rádio.
1: Babalu, é você que tá no ar?
0: Sou eu que estou no ar, querida, com muita felicidade, energia positiva, satisfação, alegria e bom demais estar com você. Feliz, hein, por fazer...
2: Muito bom.
0: Muito bom, Paulo. Melhor do que isso não tem, gente.
3: Só... É verdade, é verdade.
0: É verdade, não tem, Paulo Sérgio. O fato de você estar com você aqui nessa manhã especial é bom demais, gente. Realização de planos e sonhos. Final de semana está chegando, né? Hoje, sexta-feira, a gente está comemorando a quadra junina. Tem muito mingau, muita canjica, muita festa, rapaz. E ainda tem um dia todo de trabalho. Então, para você que já está cedo na labuta também, aí, parabéns. Vamos juntos aqui. Eu estou com você no Conexão, trazendo convidados, tocando boa música. E às 8h06, a gente traz a Maria Bethânia, Fera Ferida. Composição de Roberto Carlos, Erasmo Carlos. Bom dia, Conexão no ar.

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0: Cangaço no ritmo, no clima legal da sexta-feira pra você que tá com a gente aí no carro, no trabalho, em casa. Um abraço aos amigos do aplicativo móvel, meu amigo Helder na bicicleta, já pedalando, né, gente? É. Abraço a Maria Santana, o Dió também ligado com a gente, meu amigo Presuntinho.
1: Um abraço, garoto.
0: Sandro Carvalho, por onde andas, meu amigão, que nunca mais me corresponde.

0: respondeu. Sei que você tá ligado no rádio da 93 nessa manhã. Hoje, sexta-feira, você ouviu a música boa da Fafá, né? Porto Caribe, composição de Paulo André, o Rio Barata, um clássico. Que maravilha na programação da 93. Hoje, 26, Verbeno Júnior. Hoje, né? Hoje é Dia Internacional contra o Abuso e Tráfico Ilícito de Drogas também. Nesse dia 26, hoje, Dia Internacional de Apoio às Vítimas de Tortura e Dia do Metrologista também. É o seu dia. Parabéns aí, tá bom? Para você que tá ligado com a gente. 985639937 é o nosso WhatsApp para você participar com a gente nessa manhã especial. E temos gente aqui no nosso WhatsApp já mandando o nosso recado cedo pra gente aqui nessa manhã. Vamos ver quem tá comigo. Delcio tá. Alô, Delcio, a grande Delcio Tainara, bom dia, hoje o repertório está quente, grande abraço, obrigado meu irmão. Como a sexta-feira e a cidade, Verbeno, quente, no clima, né? A gente vivendo o período junino, vendo o nosso verão também chegando, junho, as feras aí, aquecendo a cidade um pouco mais quente que o normal a cada ano. O El Niño chegando também, a gente tem que se preparar, são mudanças climáticas que vem acontecendo, por isso que a cada momento, a cada período, a Terra vem passando por mudanças também, e a gente tem que ficar sempre atento, né? A gente, essa semana, inclusive, tivemos um susto em alguns bairros da cidade com tremor de terra, né? Ocasionalmente pelo abalo sísmico, né? Que pode ter acontecido da Venezuela. Bom, enfim, né? da Bolívia também. E a gente vai vivendo a vida. É ano de Copa, é ano de 2026, um ano já correu, já estamos aí em junho. Como passa rápido nessa manhã. Hoje é dia de direito no cotidiano, né? Melhor, direito e cidadania com o doutor Mário Paiva, que já está aqui do meu lado também, alinhadíssimo para daqui a pouco entrar, para falar em mais um tema interessante para você, ouvinte, aqui no nosso Conexão Cultura, meu amigo Davi também aí. Né? Sente sempre muito bem apoiado pelos amigos aqui, os nossos confrades do rádio aqui com a gente também, meu amigo Verbeno Júnior, mais de 40. 40 anos de talento e serviços dedicados, né, à Rádio Cultura. É 44 verdade, anos, meu amigo. É muita história de rádio, viu, doutor Mário Paiva?
1: É admirável, né?
0: Admirável, né? Muito. A gente tem que se espelhar e seguir essa resiliência, competência e acreditar no propósito, na proposta, principalmente de trabalho. A comunicação tem esse ponto principal, Davi. A Rádio Cultura é uma verdadeira escola para todos nós, doutor Mário.
1: É verdade.
0: A gente encontra pessoas como Paulo Sérgio, Agostinho, eu não canso de falar isso, a Dona Célia, né? A Rosana também, que está aqui desde o início da Cultura FM. São pessoas especiais que fazem a diferença. Eu aprendo, eu estou aqui na cultura e é uma das maiores fases da minha vida. O Verbeno me conhece, Paulo Sérgio me conhece também, o Davi há muito tempo. Esse é o momento de aprendizado, o momento que a gente vem para aprender. A Rádio Cultura é uma verdadeira escola, né? E a gente sente a responsabilidade que a gente tem na mão quando a gente tem apoio de profissionais, assim como os amigos aqui, confrades com a gente, doutor Mário. Você também, né?
1: Que verdade, meu amigo. Quem não conhece a Rádio Cultura, né, Babalu?
0: Rádio Cultura, verdade.
1: Quem não conhece, e eles foram fundamentais para o que a gente... Para hoje nós estarmos sentados aqui nesse belo estúdio, no ar-condicionado, com todas as regalias, né? E a gente tem gratidão, sim. A gente tem gratidão por tudo que fizeram para eles. Se hoje nós estamos aqui, com certeza, sem sombra de dúvida, foi porque essas pessoas nos antecederam e continuam trabalhando aí para a gente ter uma boa desenvoltura aqui, essa alegria e passar essas informações, essa música, essa cultura que a Rádio Cultura passa todos os dias. Obrigado a todos os profissionais que fizeram e fazem a cultura chegar onde chegou. Uma rádio de muita audiência, uma rádio conhecida por todos e que traz alegria para o povo do Pará e informação e cultura todos os dias.
0: Todos os dias, às 8h22. E vocês, olha, Paulo Sérgio, Tim Maia vem no programa. Vocês são tudo pra mim. Bom dia.

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0: clássico da música paraense brasileira, na voz de Nilson Chaves e Vital Lima, Mocario, composição de Sam Cléo do Baixo, aqui na programação da 93,7, o Conexão Cultura. Para você que ligou agora com a gente, tá tudo bem com você? Seja bem-vindo, muito obrigado por deixar entrar na sua vida. Estou aqui fazendo rádio, trazendo pessoas importantes. Sou eu aí, olha, com você, Paulo Sérgio. Valeu, meu irmão. Essa vinheta é maravilhosa, viu? Essa aí é a grande Ângela Maria.
1: É verdade, é verdade.
0: 8h38, Paulo Sérgio.
2: Direito e cidadania.
0: Bom, hoje é sexta-feira e a gente já está aqui ao meu lado, né, para o nosso quadro muito especial de toda sexta, esse encontro importantíssimo com o Ouvinte Cultura, né? A gente vai receber o Dr. Mário Paiva e hoje ele... Dr. Mário Paiva é elegante, Dr. Mário Paiva...

0: realmente, Paulo, sempre pontuou mesmo. Sempre muito elegante, né? Todo com muito elegância, garbo e educação que lhe é peculiar, doutor Mário. A gente elogia os amigos, né, doutor Mário? Quando
1: é... É verdade, meu amigo Babalu. Mas aí, os amigos têm sempre os amigos. Tem aquele ditado que diz que nossos amigos não têm defeito. Não, então tem você defeito. Vai por essa filosofia.
0: Perfeito. Doutor Mário, a nossa pauta hoje, né? Sexta-feira, eu fico muito feliz de receber. Dívida caducou, doutor Mário, né? Entendo que muda após o prazo legal. E por que o débito não desaparece? É o nosso tema de hoje, doutor Mário.
1: Bom, meu amigo Babalu, muito bom dia a todos que nos ouvem aqui. Meu amigo Babalu, meu amigo diretor da rádio, Ricardo Kizan, o Paulo, assim, todas as pessoas. Nós iniciamos aqui a nossa entrada com pessoas que fizeram essa rádio pulsar. Nós estamos hoje aqui nesse belo prédio, nesse ambiente agradabilíssimo que é a Rádio Cultura, graças a todos os que passaram aqui, os que tiveram essa ideia, ou seja, que sonharam para que hoje nós estivéssemos aqui falando aqui para todo o estado e para o mundo inteiro, como eu digo, através do portal Cultura. Então, um grande gratidão imensa por aqueles que passam, que passaram e o que estão hoje proporcionando essa rede de comunicação que hoje nós temos aqui à nossa disposição. E afinal, quem não conhece a cultura, né, Babalu? Perfeito. Quem não conhece a Rádio Cultura, a TV Cultura, sabe do trabalho, sabe do esforço e sabe da devoção à informação e à cultura do nosso estado do Pará. Isso muito me orgulha estar aqui hoje fazendo parte com uma pequena parcela de contribuição para esse meio de comunicação. E uma situação antes também de começar. Um comentário muito, muito interessante de um dos ouvintes aqui da rádio, que foi me feito essa semana, foi que a rádio tem esse brilho. Né? A rádio tem um brilho muito importante, porque a rádio você ouve e imagina como são as pessoas, como são as características, como quem é que está por trás da rádio. Então a rádio, ela desperta essa emoção e essa imaginação das pessoas, que através da fala conseguem imaginar, conseguem sonhar o que, que está realmente por trás de toda essa estrutura da rádio.
0: Verdade,
1: e hoje nós vamos falar da questão de dívida, né? Nós temos uma recente pesquisa aí, lançada nas redes sociais, enfim, na internet, em que 80% dos brasileiros estão endividados. Então é uma situação, né, Babalu? Uma situação extremamente preocupante. E que tem que dar uma sacudida aí, uma reviravolta nessa situação. Porque realmente eu tenho certeza que você que está nos ouvindo, se está com dívida, está, vamos dizer assim, numa linguajar bem nosso, agoniado.
0: Agoniado.
1: Né? Porque pode ter seus bens apreendidos, né? Não tem crédito porque por causa da dívida e uma série de problemas. Então hoje a gente vai dar um alento, ou então vai dar alguma informação em relação às dívidas, principalmente aquelas prescritas ou aquelas caducas, como se fala antigamente. Ou seja, após 5 anos, essas dívidas que você tem, a grande maioria das dívidas após 5 anos sem o devido pagamento e sem a devida cobrança judicial, elas caducam, elas prescrevem. O que isso quer dizer? Que você não tem mais a obrigação legal de pagar. E também o credor não tem mais a obrigação, não tem mais a possibilidade de cobrar essas dívidas. Então, em 5 anos... se você tem uma dívida que não foi cobrada judicialmente, você vai estar com essa dívida prescrita e não tem mais necessidade de pagar.
0: E assim, doutor Mário, desses 5 anos, existem exceções para essa regra ou não? Não existe.
1: Existem exceções no sentido de que as pessoas têm a ideia de que 5 anos fecha a dívida, fecha a conta e você não paga mais. Mas tem um detalhe, isso acontece muito comum, as pessoas ficarem surpreendidas e questionarem também na questão do IPTU, por exemplo, do imposto predial que você paga na sua casa, no seu imóvel. Então, muitas das vezes a Prefeitura Municipal, ela entra, e hoje é mais comum, antigamente ainda tinha esse, vamos dizer, esse vacilo,

0: e do cadastro de inadimplência, o credor ainda pode tentar cobrar dívida de alguma forma?
1: Não, depois, após os 5 anos, você não pode ser cobrado e também o seu nome tem que ser retirado necessariamente do cadastro de devedores. A primeira situação do que você, devedor, deve fazer quando a dívida está prescrita, você entra em contato com essas relações de cadastro, esses cadastros de devedores, para que retire o seu nome. Caso eles tenham resistência em tirar o seu nome do cadastro de devedores, você pode ajuizar uma ação de indenização e uma ação para cobrar que eles retirem seu nome do cadastro de devedores.
0: Perfeito, doutor Mário, 8h45, doutor Mário Paiva com a gente respondendo a nossa pauta de hoje, que é: a dívida caducou? Entendo que muda após prazo legal e por que o débito não desaparece? Então, doutor Mário aqui esclarecendo para a gente no nosso Direito de Cidadania, toda sexta-feira no Conexão aqui com a gente. Doutor Mário, dívidas de cartão de crédito, empréstimos bancários, cheque, aluguel, contas de consumo, elas possuem os mesmos prazos de prescrição ou existem diferenças entre elas?
1: Créditos, bancos e tudo mais são 5 anos de prescrição. No caso do aluguel, a prescrição reduz, ou seja, vai para 3 anos. E algumas situações mudam, mas no geral são 5 anos. No aluguel é uma exceção, que realmente são 3 anos a prescrição da dívida de aluguéis. E também é importante que a dívida, ela é contada, a prescrição é contada a partir do vencimento e não da cobrança. Então é um ponto interessante a ser ventilado. E também você fica esperto, porque se você tem uma dívida que já prescreveu, você tem que pedir para ser retirado do cadastro de devedores, até mesmo por causa do seu crédito, para você restabelecer o seu crédito na praça.
0: Outra coisa, doutor Mário, também as pessoas passam por... Eu passei, muita gente passa, né? Às vezes eu passou os 5 anos, eu não tive condições de pagar aquela dívida, ela foi e caducou, como se diz no jargão popular. Ela caducou, mas aí eu recebo um protesto de um outro estado de um cartório. É legal? E como é que funciona isso?
1: Após os 5 anos, acabou. Não tem mais para quem recorrer. Uhum. Depois de 5 anos não cobrado judicialmente, veja, é fechado, é uma situação tranquila. Após, as pessoas só confundem, Babalu, essa situação da ação judicial, porque uma vez ajuizada na justiça a ação de cobrança, aí você não tem. Nos 5 anos, dentro dos 5 anos, você realmente interrompe a prescrição e aí você pode ser cobrado na justiça.
0: Outra coisa também, doutor Mário, onde eu recorro? Eu fui hoje no Serasa, paguei minhas dívidas, organizei, tirei meu nome. Mas o prazo, eu já estou achando que eu estou com prazo legal para comprar o que eu quero, já estou com crédito score. Mas eu chego lá e o meu nome continua ainda no Serasa ou qualquer órgão que me proíba de fazer uma compra ou realizar qualquer tipo de negociação. Como é que fica, doutor Mário? Eu posso entrar com uma ação? Eu posso... Como é que fica essa situação? Meu nome continua lá.
1: Pode sim. Aqui é o que acontece. Muitas das vezes você tem o direito, mas na prática ele não está bem... Ele não está bem colocado. Então, o que, que acontece? Muitas das vezes você paga a dívida e não há essa informação imediata para o cadastro de devedores. E aí você tem os constrangimentos na hora da compra de um bem de consumo, de um bem imóvel, enfim. Então, você tem que ficar atento a esses cadastros e solicitar a retirada. Se você sofrer um constrangimento, você pode procurar, sim, os órgãos de defesa do consumidor para poder resolver essa situação.
0: Perfeito, doutor Mário, 8h48, Direito de Cidadania, toda sexta-feira, e hoje a gente responde, doutor Mário responde: dívida caducou? Entendo que muda após prazo legal e porque o débito não desaparece. Doutor Mário, muitas pessoas, elas acreditam que basta esperar 5 anos, né, para não precisar mais pagar uma dívida. Esse entendimento está correto ou quais são os riscos dessa interpretação, doutor Mário?
1: Na verdade, Babalu, sempre todas as compras, todas as transações que você fizer, o normal, o natural, o esperado é que você pague. A exceção, né, seria essa situação de que você pode se encontrar doente ou você pode realmente não ter as condições para pagar, mas realizar compras e realizar essa situação de dívida de propósito, com o âmago, com a vontade de não pagar, obviamente que não é correto, né? E não é permissível numa sociedade moderna. Se você comprou, se você parcerar

0: se você se obrigou a comprar aquele determinado produto, aquele determinado bem de consumo, você tem a obrigação de pagar. Nas exceções que você realmente passa por dificuldades na vida e vem a ficar em débito, e aí sim você pode esperar os 5 anos, desde que não seja ajuizada uma ação civil. Agora, claro que isso não é uma prática comum, não pode ser uma prática corriqueira. E é uma prática em exceções em que você é pego de surpresa e não consegue pagar por suas dívidas.
1: Perfeito, doutor Mário. E para a gente encerrar, quais as atitudes, doutor Mário, do consumidor que podem interromper ou reiniciar a contagem do prazo prescricional de uma dívida, né? Como negociações, parcelamentos ou reconhecimento do débito, doutor Mário?
0: Hoje, como eu disse, com o advento da tecnologia, a situação está muito mais fácil, porque está muito mais rápido. Porque você deve, você já começa a cobrar, não conseguindo o pagamento, você entra com uma ação na justiça para evitar a prescrição, né, e continuar a cobrança e botar o Estado a serviço para poder cobrar aquele devedor. Então hoje essa situação dos 5 anos ela não está mais tão solta como estava antigamente, né, que os meios de cobrança eram bem menos efetivos. Hoje não, hoje você tem um sistema de cobrança, principalmente na justiça, que te permite entrar em contato com Detran, ou com registro de imóveis, com contas bancárias, com um sistema que se chama teimosinha do Poder Judiciário, que fica buscando na sua conta valores até conseguir o efetivo pagamento. Então, assim, nós temos aí vários sistemas de cobrança, vários sistemas de tecnológicos que permitem a cobrança. Então, hoje, Babalu, é muito difícil você ver uma conta bancária prescrita deixando passar 5 anos. O que acontece muito também, o que ainda acontece é a questão da previsão do banco, que muitas vezes não entra com a ação na justiça, porque é mais caro entrar com a ação na justiça do que cobrar aquele valor que para o banco, vamos dizer assim, é irrisório. Então, nessas situações ainda a gente vê uma situação de que deixa para lá, porque sai mais caro cobrar judicialmente do que cobrar aquela pessoa pelo valor da dívida.
1: Muito bem, doutor Mário, obrigado, né? E a gente sempre diz, preza seu nome, né? Não espere os 5 anos. Vai lá, renegocia, desenrola, tá aí, né? Sai dessa possibilidade de você ficar com o nome inadimplente, o nome com uma situação sem poder de compra, que às vezes você precisa, você tem família, tem alguém, tem alguém que precisa, às vezes, de um poder de compra, né, doutor Mário? E aquele velho ditado, o nome da gente é o maior. É o que a gente tem que prezar sempre, está sempre bem organizadinho.
0: E a pessoa fica 5 anos também com o nome sem pendurado, sem poder usar o crédito, com várias limitações, então realmente não vale a pena. Só quando realmente for uma exceção você realizar isso, ou seja, não pagar suas contas, quando for uma exceção.
1: Perfeito, doutor Mário, obrigado demais. É uma satisfação, uma honra ter você aqui toda sexta-feira respondendo as nossas perguntas, informando o nosso ouvinte de cultura, que é o nosso principal papel, é o nosso ouvinte e deixá-lo muito bem informado.
0: Exatamente. Nesse belo dia ensolarado aqui Maravilha, em Belém, grande abraço a todos que nos ouvem e aproveitem o resto desse dia maravilhoso, dessa sexta-feira maravilhosa aqui na nossa cidade.
1: Você sabia, doutor Mário, que eu nunca esqueço de uma entrevista do Jô Soares com o Chico Anísio? Aí o Jô Soares perguntou para o Chico Anísio o que ele mais gostava na vida. Ele dizia: viver. Viver é tão bom.
0: Exatamente.
1: Eu queria poder viver mais.
0: Exatamente.
1: Incrível.
0: E do jeito que a gente vive, né? Uhum. Do jeito que a gente vive, com saúde, com alegria, né? Fantástico, é verdade.
1: Obrigado, Mário. Obrigado mesmo. Muito bom ter você aqui com a gente. 8h53, Paulo Sérgio, Milton Nascimento no programa Vem Canta Travessia. Olha lá, doutor Mário. Que música linda aqui no Conexão.
0: Só aqui no Culto da Cultura.
1: Bom dia.

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2: O ano de 1970 começa com mudanças e reformas. O ministro dos Transportes, Mário Andreasa, iniciava a construção da rodovia Transamazônica. Em março de 70, influenciado por André Midani, diretor da sua nova gravadora, a Philips, Chico Buarque de Holanda acredita em suas palavras e retorna ao Brasil.
3: Vai, meu irmão, pegue esse avião, você tem razão.
2: André Midani assegurava que as coisas por aqui estavam melhorando, só não explicou para quem. E ao chegar, Chico Buarque descobre que, ao contrário, a situação ainda estava pior no país do que quando partiu para a Itália.
3: Hoje você é quem manda, falou, tá falado, não tem discussão. Não.
2: A resposta do cantor ao que viu e não gostou nada foi a canção Apesar de Você. Em forma de samba, disfarçado numa fictícia briga de namorados, passaria despercebida pela censura e foi lançada. O samba estourou nas rádios e já se aproximava de 100 mil cópias vendidas quando o governo entendeu a mensagem e imediatamente proibiu a música, recolheu das prateleiras e destruiu os discos. Para completar, mandou punir e prender o censor incompetente. Na telinha da TV Globo, ficção e realidade se confundiam naquele Brasil governado pelo general Emílio Garrastazu Médici. Na novela Irmãos Coragem, o coronel Pedro Barros ditava a lei, corrompendo a polícia, comprando votos e oprimindo a população na fictícia cidade de Coroado.
4: Peraí, João. A gente vai fazer negócio, sim.
2: Escrita por Jeanette Claire, a novela Irmãos Coragem, de maior duração de todos os tempos, foi um grande êxito da fase preto e branco da emissora. Teve tanto sucesso que até mesmo os homens passaram a chegar mais cedo em casa, antes das 8 da noite, para assistirem eletrizados às aventuras dos três destemidos irmãos. João, o que descobre o diamante.
5: Os que não sabem compreender, nem pensar, nem entender, vão festejar comigo, tá aqui.
6: No sertão inteiro, todo mundo respeitou, foi chamado então.
2: Duda, o jogador camisa 10 do Flamengo.
7: Duda, sendo cumprimentado pela sua torcida. Duda, uma palavrinha para os telespectadores. Após essa brilhante vitória do Flamengo, com o seu gol da vitória, o que, é que você pretende fazer?
8: Agora você toma licença, tudo. Vou voltar para minha terra, visitar minha mãe, meus pais, meus irmãos, que eu não vejo há muitos anos.
2: E Jerônimo, o jovem político honesto da região. Jerônimo, personagem vivido pelo ator Cláudio Cavalcante, por sua vez amava sua irmã de criação, a jovem Índia Potira. O casal ganhou música e foi interpretada pelo próprio ator.

Como era de costume nas gravadoras, antes de sair o LP, elas experimentavam a música em um compacto simples para depois chegar ao long play. Assim foi feito com Jair Rodrigues e a sua voz agrária para a abertura da trilha sonora original da novela Irmãos Coragem. 1970.

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0: Na manhã de sexta-feira, você liga o rádio e ouve Miúcho e Tom Jobim pelas luzes dos olhos teus. Música de composição de Vinícius de Moraes, aqui na programação da 93,7. Para e pensa, né? Que momento da música. E você, aqui na Rádio Cultura, com a programação de Lucas, a Padilha e a Alessandra Caleja, proporciona para você uma programação assim, muito bem para nessa manhã de Conexão Cultura. 9:08, Paulo Sérgio.
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0: No Conexão Cultura. Sexta-feira é dia do nosso quadro semanal Floresta Urbana, né? E uma parceria da Rádio Cultura com o Instituto Ariri Vivo. E hoje nós temos a honra de receber o Dr. Sávio Barreto, nosso presidente da UAB Pará, que está aqui com a gente. Para você que acompanha a gente pelo Portal Cultura, está acompanhando a gente em áudio e vídeo nessa manhã de sexta-feira. Ele vem falar para a gente sobre a parceria da Ordem dos Advogados em prol da criação do Parque Ariri. Dr. Sávio Barreto, quanta honra, satisfação te receber aqui nesse Conexão Cultura dessa sexta-feira para a gente falar do nosso quadro Floresta Urbana.
3: Satisfação é minha, tenho uma admiração imensa por esse programa, né, que é, acho que, um grande patrimônio da comunicação paraense. Tá? É uma satisfação imensa estar aqui, ainda mais

0: para falar um pouco da OAB, da nossa atuação e desse tema, né, tão interessante que é o Parque Ariri.
1: Ariri, obrigado. Muito satisfeito mesmo pela sua vinda, presidente. Obrigado mesmo. Qual a importância, doutor Sávio, justamente sobre a importância da parceria entre a OAB Pará e o Instituto Ariri Vivo para a criação da área de proteção ambiental do Parque Ariri e o que motivou a ordem a integrar essa iniciativa, doutor Sávio?
0: Acho importante dizer, já que a gente está falando aqui com a sociedade como um todo, que a OAB ela defende também a sociedade, né? Somos um conselho de classe que não se volta apenas para a defesa dos interesses da advocacia. Então a gente recebe diversas demandas da sociedade, seja em relação a alguma política pública que não está sendo cumprida adequadamente, ou algum pleito de natureza do interesse de alguma comunidade, de algum grupo, de alguma outra entidade que precisa de apoio jurídico para fazer aquilo acontecer. E nós recebemos, né, essa demanda. Ela foi recepcionada pela nossa Comissão de Direito Agrário, de Direito Ambiental, relativa à criação do Parque Ariri. Ao receber, a gente tem um procedimento interno, encaminha isso à comissão, a comissão elabora um estudo, um parecer, e isso vai a julgamento no nosso conselho seccional, que é o órgão colegiado, formado por 52 conselheiros e conselheiras, né? E foi muito interessante, porque a comissão, ao receber essa demanda, ela prestou logo de imediato um apoio de natureza jurídica, né? O Parque Ariri não é uma pauta apenas da OAB, é uma pauta social, do interesse de comunidades, de institutos, né? E a OAB está participando disso, resolveu participar e apoiar o projeto e prestar apoio de natureza jurídica, porque para a criação de um parque como esse, você tem que verificar a adequação a um decreto, a possibilidade de criação de uma unidade de conservação, tem todo um aspecto jurídico para fazer isso acontecer. E a OAB pode contribuir nesse aspecto, né? Então, na verdade, é uma união de esforços. E a OAB entra nessa rede contribuindo, né, com conhecimento jurídico, né, para poder implementar e concretizar a realização desse sonho comunitário que é a gente ter um parque urbano dentro da nossa cidade, né? Lembrando sempre que nós somos aqui uma cidade no coração da Amazônia, mas que fica, de um certo modo, de costas para a floresta, né? É meio constrangedor chegar, por exemplo, um paulista em Belém e não enxergar a floresta. Alguns pequenos espaços, né, que você consegue olhar o outro lado do rio, né, como Estação das Docas, mas não ter um parque realmente verde, né, dentro da nossa cidade, uma unidade de conservação, um rio conservado, isso é constrangedor e o Parque Ariri pode resolver esse problema. Por isso que a gente tem encampado isso com muita alegria e com muito entusiasmo.
1: E parabéns, parabéns, doutor Sávio. Justamente, impacta 270 famílias, né, que reunião tanto a região de Belém e a Ananindeua. Então é uma ação, né, como você diz, não só para 270 famílias, mas também para Belém, para a sociedade, como você diz, as pessoas que vêm, chegam à nossa cidade e observam essa necessidade que a gente tem de não viver sempre de costas, dando as costas para o rio.
0: Exatamente.
1: É isso mesmo. Às 9h13, eu recebo aqui o doutor Sávio Barreto, com muita honra, presidente da OAB Pará, com a gente nessa manhã no Conexão, e o nosso quadro Floresta Urbana, para falar sobre a parceria da Ordem dos Advogados em prol da criação do Parque Ariri. Doutor Sávio, de que forma a criação, né, da APA, do Parque Ariri, contribui para a proteção dos direitos das comunidades tradicionais e para o desenvolvimento sustentável da nossa região?
0: Existe todo um estudo socioambiental a respeito do impacto que a criação desse parque causa em diversas comunidades. Né? Isso é objeto de um estudo técnico que subsidiou a análise da nossa comissão. Né? Então, esse estudo ele foi analisado sob o aspecto jurídico pela OAB e nós concordamos com ele. Passamos a defender, né? Chegamos ao convencimento de que era necessário defender esse apoio, né, às comunidades e às pessoas que estão ali envolvidas nessa área, né? Lembrando que esse tipo de... A gente tem que falar claramente isso.
1: Claro.
0: Esse tipo de demanda ele sempre gera divergência entre duas forças, né? Vamos chamar assim uma força comunitária das pessoas que estão vivendo ali ao redor daquela mata ciliar do rio e o interesse econômico de desenvolvimento, né, de especulação imobiliária, que faz parte também do nosso desenvolvimento econômico. Não somos contra esse tipo de desenvolvimento, mas a gente tem que conciliar essas forças, essa que é a verdade, né? a

0: é importante a gente ter projetos imobiliários, né, ter áreas para isso, para poder gerar emprego, para poder gerar desenvolvimento, é importante. Mas a gente não pode fazer isso também ao arrepio, né, da natureza, da necessidade de preservar algumas áreas. Né? Então, a UEB procura ter um posicionamento que não é político, não é partidário, não é estar contra o poder econômico, não é estar a favor apenas das comunidades e dos movimentos sociais. É fazer uma análise realmente de natureza técnica daquilo que é melhor para a sociedade. Quem manda na gente é a Constituição, é a lei, né? Não é nenhum movimento de natureza política. E foi desse modo que a gente analisou esse pleito e encampou a defesa do Parque Ariri.
1: Perfeito. 9h15, o Conexão Cultura apresenta o quadro Floresta Urbana toda sexta-feira nesse horário, entre 9 e 9h30. Você tem informação e recebemos sempre uma grande autoridade para falar justamente dessa parceria. E o nosso doutor Sávio Barreto está aqui com a gente, o presidente da UAB, para falar sobre justamente essa parceria da Ordem dos Advogados em prol da criação do Parque Ariri. Para você que ligou o rádio agora e acompanha a gente aqui no Conexão. Doutor Sávio, como a UAB avalia o papel da advocacia e da sociedade civil justamente na construção de políticas públicas voltadas à preservação ambiental e à garantia de direitos humanos, doutor Sávio?
0: Talvez esse seja um dos pontos mais desafiadores da gestão, não da nossa gestão, mas da gestão de qualquer seccional de OAB, né? Eu digo assim, a OAB é como se fosse uma espécie de ouvidoria da sociedade, né? As pessoas, surge algum problema, as pessoas dizem, ah, cadê a OAB? Cadê a OAB? Né? O fato é que a gente está falando de uma instituição que tem praticamente um século e que, sobretudo a partir da Constituição de 88, do período de redemocratização, assumiu um protagonismo na sociedade civil muito grande. Né? A Constituição de 88, ela atribuiu um status constitucionais à Ordem dos Advogados. São raros os países, os estados democráticos de direito, onde a advocacia tem um status constitucional que tem no Brasil. E a partir dessa moldura constitucional, a OAB passou a atuar fortemente na defesa da sociedade. Isso aí as pessoas acompanham de modo geral e nós nos tornamos realmente uma entidade de referência. Por isso que a gente tem que ter muito cuidado quando a gente emite uma opinião, quando a gente interfere em uma política pública. Agora, a OAB, ela tem poder, recursos humanos e financeiros para corrigir todas as políticas públicas mal executadas. A gente tem poder e recursos para combater todas as violações de direitos humanos? Claro que não. Né? Na realidade, a gente procura exercer uma tarefa complementar. Existe toda uma estrutura do Estado, do Poder Legislativo, de outras instituições da sociedade civil que buscam proteger interesses fundamentais, né? Como direitos humanos, por exemplo. A gente precisa identificar onde não está funcionando. Perfeito. E atuar nessas lacunas. Uhum. Né? Na verdade, é uma rede de proteção que existe. Quando a gente fala em lutar pela implementação de políticas públicas, lutar por direitos humanos, não é a UAB que é a grande protagonista apenas dessa luta. Né? Nós fazemos parte de uma rede, inclusive com o próprio executivo, né? Que tem suas secretarias de defesa de direitos humanos, nem sempre funcionam ou funcionam parcialmente. Tem um Ministério Público. Quantas outras instituições, né, sociais existem nessa defesa? Então, a gente faz parte de uma rede, né? Mas a gente tem, né, dentro dessa rede um grande protagonismo, porque a gente fala sempre, né, como eu falei inicialmente, de modo apartidário. Eu acho que a maior autoridade que o OAB tem é poder se posicionar sobre políticas públicas sem estar vinculado a partido. Né? Nós somos uma instituição que nós sustentamos integralmente toda a nossa despesa. Quem paga as despesas da OAB é a anuidade dos advogados. Não recebemos subsídios, não recebemos repasses, não recebemos emendas parlamentares. Nós bancamos a nossa instituição e é isso que nos confere independência para atuar em qualquer ação como essa.
1: E que bom estar à frente também do Instituto Ariri, justamente essa parceria para buscar, como você falou, em políticas públicas, justamente esse apoio, né, à sociedade, ao bem comum, justamente também ao meio ambiente, aquele bioma ali, esse e outros também, né, que eu tenho, sim, certeza que a OAB também está junto, para pensar em prol justamente do meio ambiente, das pessoas. Quando a gente fala em sustentabilidade, a gente não está falando só do meio ambiente, está falando das pessoas. Quando se observa, por exemplo, aquela região ali, é uma região que eu, pelo menos, quando criança, tomei banho naqueles rios ali. Rio Maguari, sul de Maguari, a piscina dos estivadores, aquela região toda, os rios que passavam, vocês ainda passam ainda, Eduardo, por debaixo da Mário Covas ali. Então, córregos que estão ali, estão realmente, a população, a comunidade do satélite também, que é que é o SOS, né, satélite.

0: gente também, com a comunidade. Então são políticas e também a OAB ganha força, né, o movimento em prol disso. A gente sempre agradece, sempre pela ação da OAB, justamente por essa pujança, segurança e também tem essa independência, né, de poder realizar políticas que podem fazer melhorar a vida de todos nós. Doutor Sávio, obrigado, a gente agradece mesmo em nome da Rádio Cultura e em nome do Instituto também, nessa manhã. Doutor, para a gente encerrar, quais os principais benefícios que a criação da área de proteção ambiental do Parque Ariri pode trazer para as futuras gerações? Em qual mensagem o senhor deixa para a sociedade paraense sobre a importância desse projeto?
1: Eu acho que tem, primeiro, a importância simbólica de preservação ambiental, né? Mostrar não só para nós mesmos, mas para as pessoas de fora, que nós temos a capacidade de preservar a nossa natureza na área urbana, né? Que a gente sabe que a nossa área urbana sempre foi mal cuidada ao longo do nosso processo histórico. Tá? Uma série de questões em relação a isso, da forma como se desenvolveu essa nossa cidade, e esse problema está aí constituído. Encontrar essa área e preservar essa área, usar ela para tentar minimizar, né, esse estrago na nossa aparência ambiental, a meu ver, muito importante. Mas eu penso também pelo lado de desenvolvimento econômico mesmo, né? Há uma leitura das pessoas, mas preservar a natureza é estar contra o desenvolvimento econômico. Pelo contrário, você pode aliar esta preservação ao desenvolvimento econômico, mas desenvolvimento econômico voltado para dar amparo às comunidades, né? Então você imagine o potencial de você explorar um rio desse preservado para você conseguir ter um banho. Ecoturismo, né? A gente acabou de sair de uma COP30, né, em que a gente colocou o Pará, a nossa cidade Belém especial, num protagonismo ambiental, né? A gente tende a ter um fluxo maior de turistas procurando, né, esse turismo ambiental, que sempre foi um grande desafio nosso. E por que então não incentivar essas áreas para ganhar dinheiro? Né? Mas não é ganhar dinheiro para vir uma empresa de fora e montar um grande empreendimento, uhum, né? E levar todos os lucros para fora. É gerar oportunidades de negócio para as comunidades, principalmente as que estão ali próximas. Então as pessoas têm que entender também que preservar não é estar contra o desenvolvimento econômico. A gente pode aliar as duas coisas, e essa é a ideia do Parque Ariri.
0: Sávio, aqui. Uma satisfação muito grande te conhecer, muito grande mesmo, em receber o nosso presidente da OAB Pará para falar sobre essa parceria justamente da Ordem, né, no nosso quadro Floresta Urbana, em parceria com o Projeto Ariri. Doutor Sávio, muito obrigado, é uma satisfação te receber, os microfones da Cultura estão à disposição e fique à vontade também para outras pautas e outros momentos importantes da OAB presente aqui, que a gente precisa também muito dessa parceria junto com vocês.
1: Eu que agradeço e prossiga aí no Tom Jobim, que eu sou um grande fã desse artista aí, eu já volto pro meu escritório ouvindo.
0: Tá vendo, Paulo?
1: Esse aí, grande nome da música popular brasileira.
0: Doutor Sávio, obrigado. Muito bom te receber.
1: Obrigado.
0: Às 9h23 no Conexão Cultura, a gente sempre vem com o melhor da música. Marco André, Olhar Cigano, na programação, sempre a melhor composição de Marco André e Vital Lima. Que dupla, hein? Bom dia. Bom dia.

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9: Meus amigos da cultura, fala o Edgar Augusto. Ano de 2011, e o paulistano Dante Ozzetti, violonista, cantor e compositor, descobre a música do Pará e do Amapá. Produz a cantora Patrícia Bastos. Aí conhece o carimbó, o arraial do Pavulagem, e grava um disco dele mostrando tudo o que aprendeu. Vocês escutam, por exemplo, Lundu do Marajó. Agora vão ouvir Boi de Brinquedo, esta em homenagem ao Arraial do Pavulagem. Dante Ozzetti trabalhou com Du Moreira, baixo e sintetizador, Heloísa Fernandes, piano, Maria Ozzetti, flauta, Ronaldo Pacheco, fagote, Maria Beraldo, clarinete, Rubens Matos, tuba e uma orquestra de cordas formada por Sérgio Rezzi e Neymar Dias. Dante Ozzetti investiu a maneira sinfônica dele em Marambiré. Abordou também Samba do Cacete e focalizou até os Vaqueiros do Marajó. Interessante, não? Desculpem, quase que eu esqueci. E seria imperdoável mesmo não lembrar que o trio Manari participou de todas as faixas. O Dante Ozzetti mandou deixar esta cópia aqui para a Feira do Som. Eu aproveitei e guardei a minha. Guardo até hoje. Eu estava lá. Eu vi.

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1: Às 9h38, muito mais o grande mestre Edgar Augusto e o Coisas que Ouvita no Conexão Cultura. E aqui com a gente nessa manhã, a tradição das festas juninas também é sinônimo de inclusão e convivência, gente. Neste domingo, a PPD, Associação Paraense das Pessoas com Deficiência, realiza mais uma edição do seu Arraial. Gente, que maravilha, reunindo música, quadrilha, gastronomia, comida típica e muita celebração. O evento vai além da festa, tá? É o momento de fortalecer laços, dar visibilidade à causa, né, das pessoas com deficiência e promover a participação de toda a comunidade. Para falar mais sobre essa iniciativa, conversamos com nossa presidente de honra da PPD, né, Regina Barata, com a gente aqui no Conexão. É sempre uma honra poder te receber, Regina, que alegria. Alegria mesmo, muito bom.
2: Eu te falei que a honra é nossa, vim da cultura e ser recebido por você, para mim é uma honra maior, porque eu te escuto quando eu venho, principalmente do Tinga, que eu sou uma fã do Tinga, toda manhã, tanto que eu vim hoje acelerada, já escutei toda a tua programação. Então, assim, essa festa para nós é realmente a palavra que você caçou e colocou... que nós precisamos fazer, inclusão.

0: Nós somos, sim, pessoas cegas, surdas, pessoas com deficiência física, visual, autista, mas além de tudo isso, nós somos uma pessoa. E é como pessoa que nós somos recebida no teu programa. Obrigado. Sempre olhando, tendo essa visão de sociedade, que é uma festa, sim, mas lá você vai dançar com todos. E isso é que passa. Né, são 25 anos de festa da APPD.
1: 25 anos, gente, que maravilha.
0: De festa.
1: Incrível. E o Amaury está ligado, ouvindo a
0: tá
1: gente
0: ouvindo
1: nesse
0: agora,
1: momento.
0: Nesse
1: é
0: momento,
1: ouvinte
0: tá.
1: da Rádio Cultura. E hoje tem feira, viu, Amaury? Hoje tem o nosso Edgar Augusto. E obrigado por sempre estar ligado com a gente, sabe, a Regina. Não deixa nunca da sintonia da Rádio Cultura estar ligado com a gente. Obrigado mesmo. Vocês são ouvintes e pessoas especiais. E que a gente tem a satisfação, como eu sempre digo, de te receber aqui com a Amaury é incrível. E para falar justamente desse momento que é essa festa junina da APPD. Regina, qual a importância de promover uma festa junina como essa para as pessoas com deficiência e suas famílias e convidados também, né?
0: Primeiro, a palavra inclusão é isso. É você participar sem que você seja a atração que as pessoas... Quando você vê uma pessoa numa cadeira de roda dançando, pronto, torna atração. Não é isso. Deixa ela dançar do jeito que ela sabe. Ela pode usar prótese, ela pode usar bengala, muleta. Não importa qual o seu equipamento. É você olhar que ela precisa ver. Eles fazem sucesso. Primeiro que tu vê uma pessoa idosa com deficiência e assim, dançando, dando show de bola em todos nós, que muitas vezes, né, nem temos deficiência e não temos coragem de aprender a dançar.
1: Justamente.
0: Um carimbó, nem todo mundo se atreve, né? E tu vê aquelas pessoas lá curvando, né, o corpo e dançando com alegria. Então, é assim, um momento... É, que eu sempre falo isso muito para o Amaury, porque eu digo que ele é pé duro, sabe? Uhum. Eu não, eu gosto de dançar. E ele diz assim mesmo para mim, quando for na segunda-feira eu tô quebrado, porque ela sai me puxando de todo jeito.
1: Então todo mundo vai estar...
0: Tem que dançar, tem que participar. E assim, como a gente faz distribuição de brindes, quem não gosta de ganhar um brinde porque dançou melhor na festa da PPD?
1: Com certeza.
0: E olha, dessa vez nós vamos premiar com bicicleta.
1: Olha, esse ano tem bicicleta.
0: Tem bicicleta. Tem premiação, que eu queria assim dizer para a governadora, que olhe, governadora, eu falei antes de começar esse programa, a senhora como mulher me representa pela sua sensibilidade. E assim, foi... Pedimos através de ofício, que deve chegar a milhões, e fomos atendidos pela sua assessoria. E assim, vai marcar a presença na nossa festa. Então, pela primeira vez, uma governadora vai estar lá presente da PPD. E é uma pessoa que ela entrosa realmente, porque eu percebo que ela gosta muito de criança. Quando foi na festa de Natal, eu via que ela queria distribuir o brinquedo. Ela não quer, ela não fez a doação. Ela vai lá, ela participa, ela fica com as crianças. E eu tenho certeza, se prepare, a senhora vai ter que dançar o carimbó com os PCDs.
1: Mulher, né, Regina?
0: É mulher.
1: Mulher, né? 9h44 no Conexão, estou recebendo aqui a Regina Barata aqui no Conexão, a festa junina da PPD. E o Amaury está ligado com a gente, você também, né? Todos os nossos amigos deficientes estão convidados, né, Regina, para a nossa festa também nessa manhã, né? Na nossa festa, grande festa junina.
0: Todo mundo que estiver escutando, eu não sei se vai dar conta a sede, mas ela é uma sede bem grande, ela fica no Tenoné. E assim, é um momento que todas as pessoas do Tenoné já têm aquela de participar. E interessante que você chega lá e... Olha, eu não sou associado da PPD, não tem problema. É o seu momento de você ir lá também mostrar seu show. Olha, vai ter banda dessa vez, viu?
1: Vai ser um festão.
0: Uma banda, vai ser um festão. Pela primeira vez o Tenoné vai estar tomado, né? Com a presença da governadora. Estamos com uma banda. E os prêmios que são interessantes. E é tudo quem dançar melhor.
1: Então vai te preparando e vai ensaiando, tá? Vai treinando, que a Regina tá dando um recado aqui, que a festa vai ser boa. E quem dançar melhor vai levar a premiação. Regina, o que o público pode esperar da programação preparada para a PPD neste ano de festa?
0: Alegria.
1: Alegria.
0: Prazer e felicidade de você se perceber enquanto uma pessoa que muitas vezes está cheia de problemas, se achando do fim para o resto, vai lá que tu vai ter tua aula de autoestima. Porque é isso que dá prazer de você participar das festas da PPD, porque você vê que é alegria. As pessoas participam, a família, não vem só aquela pessoa com deficiência, vem a família toda. E aí participa, tipo, como tem mães que tem 3, 4 filhos autistas, e ela diz: como é que na minha casa eu não consigo fazer essa inclusão? E chega aqui, eles pronto. Eles se incluem.
1: É a PPD, é a PPD. Magia de encontro, da festividade, em que você fala a inclusão, a pessoa se sente ali, é aqui o meu lugar.
0: É meu mundo,
1: é meu
0: lugar, né?
1: É meu mundo, né?
0: Aqui me respeitam, me olham com esse olhar, né, de ser humano.
1: É justamente sobre isso que eu ia te perguntar, Regina, de que forma eventos como esse ajudam a fortalecer a inclusão e a conscientização da sociedade? Você com a Mauri, que estão há tantos anos à frente, conhece, junto com a sua equipe, justamente
0: esse
1: propósito.
0: Eu casei com a Mauri no movimento, então já é um toque, assim, para quem, sabe, acha que pessoa com deficiência não namora, não casa, não faz filho, tenho 3, né? Tenho netos, então, assim. E o que é interessante é que a minha família, no momento que eu fui casar com a Mauri, o discriminou. Porque, tipo assim, tu vai casar com um cego? Olha, meu pai, que tá lá no céu, ele sabe que antes de morrer ele falou para mim: minha filha, eu posso dizer, esse foi o filho que eu ganhei. E aprendi com ele a ter respeito pelas pessoas. Porque imagina, há 40 anos atrás, né, eu casando com uma pessoa cega. E aí as pessoas falavam assim mesmo: como é que é? Eu digo: normal, ele só não enxerga. Né? Então, meu pai me respeitava, queria que eu fosse uma pessoa incluída, mas não queria que eu casasse com um cego. Né? Então, olha só como são essas coisas. E aí nós, além de termos, né, conheci o Amauri, que é uma pessoa assim, que é sociólogo, é professor de geografia, é uma pessoa que tinha uma visão que muitas vezes eu não tinha. Porque no meu mundo jurídico...
1: O Miguel Chicaoca veio falar aqui, Regina, para a gente sobre uma oficina para deficientes visuais que ele estava fazendo, né? E ele fala justamente esse poder extrasensorial, o poder da visão, que muitas vezes a gente que enxerga não tem.
0: E
1: a oficina era justamente para trabalhar sobre essas questões de como eles conseguem ter a leitura, de como eles conseguem criar, ter a imagem, que vão muito mais além de quem não tem a deficiência. E isso é maravilhoso.
0: Olha, agora ele vai ser premiado pela filha, porque ela vai trazer um óculos para ele, que ela foi assistir, ela viajou e encontrou um óculos que, quando ele coloca, descreve o ambiente. Fiquei encantada, tô louca que ela chega esse final de semana e vai trazer esse óculos para Mauri. Vai ser o sucesso na festa.
1: Às 9h49, estou conversando com a Regina Barata, justamente sobre a festa junina da APPD, que é a Associação Paraense das Pessoas com Deficiência. Regina, qual é o papel da comunidade, dos apoiadores, né, importantes para a APPD, possa continuar realizando ações como essa?
0: Primeiro, precisamos muito de apoio logístico no sentido de capacitação. Hoje nós queremos investir de que cada pessoa encontre o seu lado de produzir. Porque quando você produz, você vai estar dando continuidade àquilo que nós iniciamos. Porque um dia a gente vai falhar, né? Um dia a gente vai voltar lá para o nosso plano espiritual. Então a gente precisa ter lideranças. A gente precisa que as pessoas assumam a sua condição de que não é só a festa. É você vir enfrentar essa luta. Porque uma das coisas que me enriquece muito é de saber que a gente conquistou o passe livre da pessoa com deficiência como assim um marco no Brasil. Somos a única Constituição estadual.

0: audiovisual que fala sobre pessoa com deficiência. Por quê? Porque nós já tínhamos a associação e já tínhamos essa visão de cidadania. Então, todos os direitos da pessoa com deficiência no estado do Pará, elas são integral. Você vê que nos outros estados não é. É meia passagem, é isso, é tudo pela metade, como se nós fôssemos uma metade, porque quando nós éramos do movimento estudantil, a gente lutava pela meia passagem. E eu disse, eu vou ousar, porque o nosso relator da Constituinte, o Zeno Veloso, eu tive o prazer de que ele era meu professor, então ele me conhecia do jeitinho como eu sou. Aí eu falei, não, Zeno, temos que ter isenção tarifária nos transportes coletivos.
1: Zeno Veloso.
0: Zeno Veloso.
1: Os maiores do Brasil.
0: Do Brasil. Então eu tive a felicidade de ter esse mestre. Né? E quando veio a Constituinte do Estado do Pará, ele foi o relator. Então nós temos uma Constituição do Estado linda.
1: Que conquista, né, Regina?
0: Que conquista.
1: Que conquista maravilhosa. 9h51, Regina, para a gente encerrar, deixa um convite especial, aquele convite que só a Regina e essa equipe maravilhosa que você tem pode fazer de organização. Deixa um convite para a população, participe do Arraial e conheça mais de perto o trabalho de desenvolvimento pela APPD, que é a Associação Paraense das Pessoas com Deficiência.
0: O convite já está com essa fala agora, né? Com certeza. Mas assim, venha. Venha conhecer pessoalmente o que os seus olhos possam admirar e perceber as pessoas que estão ali. São seres humanos que necessitam muitas vezes de um olhar diferenciado. Sorriso não custa nada. E quando você encontrar uma pessoa, sempre diga bom dia, boa tarde, boa noite, seja bem-vindo. E prepare as canelas para dançar, porque vai ser com a banda Cheiro Verde.
1: Cheiro Verde, olha,
0: olha que
1: Ellen
0: chique.
1: Patrícia e banda.
0: Então, imagina, e eu quero fazer nesse meu convite, venham conhecer a nossa governadora como mulher, como uma pessoa que teve a humanização de nos proporcionar uma grande festa. Porque
1: maravilha.
0: Todas as vezes fazíamos festas de coleta, cada um leva, né? Tu sabe como é isso. Mas hoje eu quero fazer esse agradecimento muito especial. Hanna, você está fazendo a diferença. Seja essa mulher sensível, maravilhosa, tenha esse olhar com os seres humanos que habitam esse estado do Pará, que com certeza eu vou ter muito orgulho de você continuar sendo a nossa governadora.
1: Que maravilha. Regina Barata aqui com a gente no Conexão. Regina, as redes sociais para que a gente, os nossos ouvintes possam seguir as redes sociais, o site, ou a gente pode ter um contato para a gente entrar em contato com as pessoas, de repente alguma curiosidade, alguma coisa em relação
0: Eu digo a localização da PPD.
1: Da PPD.
0: Que é em frente ao museu. Na Vila Teta, é inesquecível. Chegou ao entorno daqui desse bairro, todo mundo sabe onde fica a PPD.
1: Com certeza.
0: Quem entra pela Magalhães Barata é na frente do museu. E quem vem pela Governador José Mauché, em frente ao Cesupa. E quem vem pela 9 de janeiro, em frente ao Hospital Amazônia.
1: Nossa diretora Fabi já passou aqui o Instagram. PPD Belém. olha, nossa produção.
0: E a Fabi é maravilhosa.
1: A Fabi é maravilhosa, com certeza. O Conexão, Regina,
0: é
1: essa equipe. Se não for, todo mundo se ajudando e atento à nossa conversa aqui. Maravilha, Regina. Muito obrigado. Um abraço, meu amigo Amauri. Que venha aqui da próxima vez com a gente, pra gente também matar a saudade com ele.
0: Olha, Amauri, o convite está sendo feito pela rádio.
1: Pela
0: não
1: rádio.
0: Pode faltar na próxima vez. Muito obrigada.
1: E ele se prepare, porque a Regina vai dançar muito com ele.
0: Vou, ele sabe que eu gosto.
1: Maravilha. Regina Barata. Não, a gente que agradece, Regina. Quanta honra. Obrigado. Regina Barata, aqui com a gente no Conexão e a Festa Junina. Os Paralamas do Sucesso. Você, composição de Tim Maia, aqui no Conexão Cultura. Que manhã de sexta-feira espetacular. Vamos participar. Festaço da PPD, hein?

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0: Música bonita na programação da sua 93,7. Thaís Sodré aqui no Conexão. Onde está você? De Irituia para o mundo. Que voz, né? Thaís é maravilhosa, sempre. 10h09 no Conexão Cultura. Você está com a gente, 985639937. Essa comunidade que participa aqui com a gente nessa manhã, meu amigo.
1: Muito legal.
0: A Betânia Araújo está ligada com a gente no Conexão também. O Eduardo está ligado com a gente. Está aqui o grande Eduardo. Bom dia, Babalu. Aqui é o seu ouvinte.
1: Aquele abraço.
0: Aqui é o seu ouvinte, o José Eduardo. O assunto de hoje me fez lembrar da Máxima. Ouvido de meus avós, o nome, né? E é uma lembrança que ele tem aqui da sua infância, né? Devemos zelar sempre. Maravilha, é isso mesmo. Um abraço, Eduardo. Obrigado pela sua participação, a Betânia e muitos, muitos amigos participando com a gente nessa manhã especial de sexta-feira, 10h09, Paulo.
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0: política. O nosso estado é conhecido por sua diversidade, que é isso que me prende nessa terra, sabia? E aqui tem tudo, e claro que não pode faltar a lambada. Lambada, meu amigo. Quem nunca arriscou um passo? Hein, Paulo, tu arrisca? É bom de perna, Paulo? Mais ou menos? Lambada não é para qualquer um, não, né? Tem que ter preparo físico também para isso. E Belém vai receber nos dias 3 e 5 de julho o Festival Roda de Lambada, e que vai reunir grandes nomes do ritmo, hein? Sou seguidor dele, acompanho o conteúdo do meu amigo Eduardo Barbosa, junto com o grande Mariano, meu amigo, toca uma bateria, essa turma é maravilhosa. Duda,
1: e seja aí, meu amigo, tudo bom contigo?
0: Mariano, toca aqui. Fala, cara, beleza. Que felicidade receber vocês aqui. Eu acho que tem que vir mais, Duda.
1: Eu também acho. Pode chamar, que eu sempre estarei presente. Eu sou arroz de festa, só chamar que eu tô presente.
0: Eu sou teu fã e te sigo nas tuas redes, teu conteúdo é brilhante, meu amigo.
1: Você muito obrigado.
0: Faz um papel de educação musical. Muito
1: obrigado.
0: Pra todos os... É um trabalho maravilhoso. Tenho aprendido muito por lá, sério mesmo, Eduardo.
1: Pô, eu te muito agradeço, bem, fico feliz. Bem. É muito legal ver o feedback também da galera lá na internet, né? Por exemplo, eu recebo muita mensagem. Uma mensagem curiosa que eu recebi semana passada foi de um cara, né? Um seguidor lá, que ele falou que ele manda meus vídeos pro filho dele aprender sobre música paraense, né?
0: Aí.
1: Então é esse processo de difusão, de fomento, assim como também eu tenho o papel de artista, também acho que todo artista ele é um pesquisador de alguma forma, né? A questão é que eu fui também pro ramo acadêmico fazer isso, né? Mas acho que todo artista, ele é um pesquisador no fundo, sabe?
0: Que bom, a gente agradece, fica feliz por isso, né, Mariano? Conta pra nós aí, como é que surgiu a ideia de organizar o festival Roda de Lambada aqui em Belém, Eduardo, Mariano?
1: Então, a Roda de Lambada é um projeto criado por todos nós do Lambada Social Clube em 2023. Surgiu de algumas necessidades. A primeira é que nós não tínhamos espaço pra tocar. Era uma banda muito nova, que tinha acabado de surgir mesmo. E não tínhamos entrada em casas de show. Então pensamos em fazer o nosso próprio palco na rua, né, de uma forma democrática, de uma forma livre, onde todos pudessem acessar esse tipo de produto cultural, né? Então, o principal ali era tanto a necessidade de tocarmos, como também de fomentar e criar público, né? Unir o útil ao agradável deu muito certo, né? E de lá para cá fizemos mais de 20 edições, parcerias com o Psica, com o Circular, com a Caixa Cultural. E nesse ano surgiu a proposta por parte da Secult de fazer um festival de lambada. E eu topei na hora, né, com o secretário. E pensei, pô, poderia ser, então, já que é um festival de lambada, um festival da Roda de Lambada, né, que é o nosso principal projeto, é o projeto de onde surgiu o Lambada Social Clube. Então,
0: esse
1: novamente
0: nome,
1: unido.
0: É legal, Eduardo. Lambada Social Clube.
1: É legal,
0: né? Eu acho muito forte. É muito bacana.
1: E unido esse útil agradável, novamente, né, estamos fazendo, então, a primeira edição desse festival. Ocorrerão outros, né? E chegando nessa temporada de segundo semestre de atividades da Roda de Lambada também, né, Melris?
2: Isso aí, né? É importante dizer, né, que o festival ele acontece nos dias 3, 4 e 5, né? É um final de semana todo de programação.
0: Pleno verão.
2: Pleno verão, exatamente. É o primeiro final de semana de julho aí que esquenta pro verão.
0: Amigo, bate coxa.
2: E o negócio tá quente, né? O negócio tá quente e a gente pensou justamente nessa programação para celebrar, né, esse gênero musical que é a lambada.
0: E aí, no caso, é a primeira edição do festival e vai reunir mestres que são referência. Falem pra gente sobre esse cenário musical, como é que o festival busca enaltecer a cultura da lambada sempre?
1: Então, o cronograma, né, os artistas envolvidos, eu pensei muito na ideia de brincar com essas gerações, né? O Lambada Social Clube é a banda mais recente de lambada que tem aqui na cidade, né? Eu tenho 3 anos e meio, e eu pensei que seria interessante ela flertar com a geração que abriu o caminho, né? Então, escolhemos o Arilow para ser essa banda, né? Essa parceria ali com a gente no palco, como convidado também o Vero Brás, que é uma banda de metaleiras. Né, que é a tradição popular daqui do Pará, né? Então, assim, no dia do nosso show, por exemplo, teremos mais de 15 pessoas, mais de 14 pessoas no palco, né? Um palco cheio com muitos artistas. Laís, também, que é a nova geração, com o Mestre Solano. Clube da Guitarrada, que é a nova geração da guitarrada com o Mestre Manuel Cordeiro. E também ao longo do festival teremos oficina de merengue com o grupo Tiaia, uma roda de bate-papo com o Bruno Rabelo e eu, né, também presente para falar sobre o mestre Vieira da Lambada Guitarra.

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1: Que bom, né? Que bom a gente ouvir a voz do grande mestre Walter Bandeira também. Gente, quando a gente fala de música,

0: Guitarrada. Teremos a exibição do documentário Clube da Guitarrada também. Então, assim, é um festival. Ah, e o espetáculo da Escola de Teatro e Dança, A Última Lambada, que ocorrerá na sexta, esse espetáculo, às 6:30.
1: É só espetáculo ou faz a coreografia também?
0: Faz a coreografia, tá.
1: No show não.
0: Só vai espetáculo. Ser o espetáculo, uma apresentação mesmo, única ali. Maravilha. Então, se tu reparares, é um festival todo voltado pra lambada. Ele todo tá dentro desse imaginário. Ele não foge disso, né? E por essa necessidade da gente prosseguir, né? Um gênero musical, ele não se mantém se não chegar uma nova geração, produzir, trazer elementos novos, referências novas. E o público que é ávido, né, a esse consumo, que gosta de dançar, como tu falaste, período de julho, todo mundo no pique ali pra curtir.
1: Eu acho que o Lambada Social Clube e a Lambada está em boas mãos, gente. Festival de Roda de Lambada. Estou recebendo aqui o Mariano também e o Eduardo Barbosa, que fazem parte do Lambada Social Clube. Estou sentindo falta do Negrão, mas tudo bem. Não sei por onde anda. Tá em ação o Negrão?
0: Santa Isabel.
1: Está
0: vindo para cá, porque hoje temos Noites de Lambada.
1: Ah, hoje Diga temos lá, Noites de Lambada. E Mariano, dá essa agenda hoje para gente.
2: Uhum. Ela é a Noite de Lambada, ela é a nossa festa mais frequente, né? A gente realiza pelo menos umas duas vezes no mês, lá na Casa Poena, né? Que é a casa do nosso coração. Inclusive, um abraço para Anderson e Pauline aí. Então, diferente da Roda de Lambada, né? Que é um espaço mais, um periódico mais extenso, a Noite de Lambada, ela acontece duas vezes ao mês, onde a gente realmente celebra com os amigos, a gente convida também artistas, né, para participar da nossa festa. É onde a gente realmente se sente em casa, se sente à vontade para fazer aquilo que a gente gosta, que é tocar música paraense.
1: E muito, né? Fala para a gente também sobre a importância desse movimento que você vem fazendo, né? Vocês vêm fazendo, está organizando a valorização do segmento do ritmo musical para a nossa cidade. Importante demais, né, Mariana e Eduardo, né? Muito importante isso.
0: A lambada é o gênero musical mais famoso, é o gênero musical paraense mais famoso no mundo.
1: No mundo.
0: Né? Ganhou o Brasil nos anos 80, final dos anos 80, início dos anos 90, ganhou o mundo. Teve filme sobre. E ela passou por um tempo também meio apagada depois disso. Né? Anos 90, início dos anos 2000. Parece ali que a guitarrada, né, assumiu um protagonismo. E agora a gente vê essa volta do gênero musical lambada. E as pessoas, os paraenses, compreendendo que ele é um gênero interessante, de valor, que antes tinha aquele olhar meio, não sei, uma coisa meio, parecia ser tosco, né? E hoje a gente entende que é muito importante, né? Porque tem muito a ver com o que é essa cultura musical paraense, né? Que é essa cultura que flerta com o Caribe, né? Esse Caribe que chegou lá atrás, pelos contrabandos de discos, pelas rádios. AM, e que acabou misturando com tudo aqui, né? Misturou o merengue, o zouk, o cadencilipso com a lambada, com a guitarrada, com o próprio brega dos anos 90. Então, a gente, né, quando monta esse movimento, é uma frente de expansão mesmo do gênero, né? De salvaguarda. Quando a gente tá ali quinzenalmente, como o Mariano falou, com a Noite de Lambada na Casa Poena, que é uma festa temática, né? É uma festa que o DJ é escolhido, que é a DJ de Selma Serrão, que toca com a gente, uma grande DJ do Baile da Saudade, os grupos de dança que participam, desde a música que a gente utiliza na rede social para divulgar, até o nosso repertório, é tudo muito bem pensado para que a pessoa que entre ali, ela entenda, de forma até empírica mesmo, né, inconsciente, o que é esse gênero que permeia aqui a nossa região. Então é tudo muito bem pensado ali, para fomentar mesmo a lambada.
1: Maravilha, Festival Roda de Lambada. Estou recebendo aqui o Eduardo junto com o Mariano, também do Lambada Social Clube, para a gente falar desse festival e da importância dessa nossa sequência. Como ele falou, deu uma esfriada, mas que bom, como eu digo, vocês voltam ao Lambada Social Clube, tem uma representatividade muito grande com esse ritmo da lambada. E o Eduardo, o Mariano, o Marcelo, vocês fazendo um trabalho, justamente como você fala, científico, temático. Então, há um propósito hoje muito mais organizado, muito mais bem reconhecido, na verdade, né, Eduardo? Acho que é essa a palavra.
0: Perfeitamente, né?
1: E fala pra gente, essa primeira edição já está recheada da programação e não fica por aí. O que eu gostei mais ainda, tem oficinas, tem debates, tem shows. Exatamente. Conta um pouco disso aí,

0: para a lambada se dança como merengue. É, teremos um bate-papo com eu e com o Bruno Rabelo, falando sobre o Mestre Vieira, que é o pai da guitarrada. O que é a guitarrada? É a lambada instrumental, né? Vem daí. É, o próprio Clube da Guitarrada, né, que é o documentário que será transmitido, será exibido, ele é um documentário que fala muito sobre essa construção do gênero guitarrada, de como ele se estabelece, das influências da nova geração. Então, assim, a pessoa que ela vai frequentar esse festival, vai participar, ela não só terá acesso aos shows gratuitos, o festival é 100% gratuito, todos os eventos da Roda de Lambada nós sempre pensamos de maneira gratuita, como também ela vai compreender de várias formas como esse gênero ele se dá aqui, pelas falas, pelas oficinas, pelo documentário. Então é tudo completo.
1: Completíssimo. Muito bom receber vocês, cara. Fico feliz demais, sério mesmo. Porque a gente vê a proposta. Quando você diz assim, o Lambada Social Clube só tem 3 anos, mas, gente, o Eduardo, o Mariano, o Marcelo, essa galera só é nova, mas tem uma estrada já. E vem estudando, vem pesquisando, vem mostrando a música, como você diz, não é só música. Somos. Parabéns pelo projeto de vocês. É sobre isso mesmo. Pessoas, estender o conhecimento e muito além do científico para que vocês possam trazer as pessoas.
2: Fazer um ressalve aqui de quem frequenta nossas festas, né? Os nossos, a Roda de Lambada, Noites de Lambada que acontece hoje. É importante. É muito lindo de ver as pessoas se reconectarem com elas mesmas. Sim, né?
1: Isso é bacana.
2: Porque. Nós somos paraenses, né? A gente tem muitas influências e tudo mais, é muito gênero musical, é muito isso, muito aquilo. Então, quando a lambada, né? Quando a gente tem a proposta de trazer a lambada, né? Dessa forma, né? De olhar para trás e ver a importância e mostrar para todo mundo, né? O trabalho que o Eduardo faz nas redes sociais, a gente com o Lambada Social Clube, e a gente percebe que as pessoas se reconectam. Né, com as suas raízes, né, com as suas origens. E eu acho isso daí maravilhoso. Para mim é um dos pontos fundamentais.
1: A música, o Eduardo sabe disso, você também, que é estudioso. Muito, quando você fala dessa reconexão, é uma memória afetiva sonora.
2: Total, total.
1: Que vem de infância, do neto, do pai. É as noites de lambada. Não, vamos lá. Então não é só sobre música,
2: não.
1: Né? É perfeito.
2: Eu acho que é por
1: perfeito.
2: Isso que mexe muito, né?
1: Parabéns pelo trabalho. 10h24, estou conversando com o Eduardo Barbosa aqui, nosso produtor do festival, o Festival Roda de Lambada, e também com o grande músico Mariano, que faz parte do Lambada Social Clube. Para a gente encerrar, fique à vontade, microfone da cultura, deixe suas as considerações, convite, reforço convite para hoje, né, para o festival. Fique à vontade, Eduardo, Mariano, microfones da cultura com você. As
2: valeu,
1: redes sociais valeu. Também, né,
2: sim,
1: nossos ouvintes já saem.
2: Eu vou dar o recado de hoje, né? Hoje nós temos a Noite de Lambada, né? Que é a nossa festa mais frequente, que acontece a partir das 21 horas na Casa Poena, lá na Cidade Velha, né? Então, tá todo mundo convidado para hoje, podem comprar ingressos antecipados, enfim. E dar o recado do festival aí, Edu.
0: E semana que vem, 3, 4, 5 de julho, no Porto Futuro
2: 2.
0: Porto Futuro 2, é que agora mudou. Agora é Porto Futuro. Complexo Porto Futuro. Porto Futuro. Estão tentando fazer a galera compreender isso. Mas no Porto Futuro, ex-Porto Futuro 2, primeira edição do festival Roda de Lambada, com shows, oficinas, bate-papo, documentário, espetáculo. Tem tudo nesse festival. Cola lá, que é 100% gratuito, 0800. Leva a família, que vai ser muito legal.
1: Tem espaço, né, Eduardo? Porque
0: vai
1: lotar.
0: Muito espaço.
1: Redes sociais, Mariano, Eduardo, pra gente já seguir. Eu já sigo vocês, já sou fã de vocês.
2: As redes sociais do Lambada Social Clube. Principal é o Instagram, né? Lambada _ Social _ Clube. Pode seguir lá a gente, que tem as nossas agendas, shows e fotos e outras fuleiragens a mais aí.
1: É muito bom encontrar o Eduardo, que já é um músico considerado amigo também. Mariano, eu lembro das épocas da banda do Dixon, né?
2: Sim, era a banda... eu tocava numa banda chamada Acorda Liz.
1: Acorda Liz. Marcos Dixon, que figuraça, né?
2: Figuraça.
0: Falo, Mariano, ele é o patrimônio cultural e material da Noite de Belém.
1: Da Noite de Belém, sempre. Publicitário, né, Mariano?
2: Jornalista,
1: né? Jornalista. Gente, obrigado. Obrigado demais. Felicidade.
2: Valeu,
1: não, você sabe. Cara, falar de lambada, falar com uma turma como vocês, fazendo um trabalho maravilhoso como esse, não tem como a gente ficar, não ficar feliz. Na Rádio Cultura, falar de um festival de lambada, que tudo envolve a gente em termos de música, de trabalho.

0: tradição, de pertencimento, de tudo. A gente tem que parabenizar vocês por um projeto incrível e maravilhoso. E, cara, isso ganha o mundo.
1: Pô, muito obrigado, Baba.
2: Valeu,
1: senhor,
2: Baba. Você
1: é incrível.
2: Valeu pela oportunidade mais uma vez aqui.
0: A gente, eu que agradeço, a gente que agradece, fica feliz. Que, provavelmente a gente ficava até mais uma hora batendo papo falando de lambada.
2: Então vamos mais tarde que a gente continue esse papo.
0: Beleza, Mariano. Que legal, gente. Não perde, hein? A gente segue lá eles no Instagram, Festival Roda de Lambada, tá? E o Eduardo Barbosa, nosso produtor do festival, junto com o Mariano também. E toda essa equipe do Lambada Social Clube. 10h26, Paulo. Quem vem no programa pra cantar? Olha, quem vem cantar é a Zara, Cristalina, né? Outra também com uma voz maravilhosa, né? Olha só. É, a grande Zara, né? Nunca mais esteve por aqui, estou sentindo falta da Zara. 10h27, Paulo.

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3: Muito bem, às 10h33, nós estamos de volta no Conexão Cultura, nessa manhã de sexta-feira, final de semana já chegando e você já se preparando com a gente, abraçando meu amigo Antônio Caravela, a família Caravela, em Vila do Conde, o advogado Máximo Martins, o Eduardo da Silva também, o nosso grande neurologista, doutor Daniel Safeti, ligado com a gente, o doutor também Francisco, né, Paulo Sérgio, o nosso otorrino do Centro de Otorrinolaringologia do Pará. Ligado com a gente também. Tem muita gente, a Alana, a esposa do Bob Maurício também, o seu Wilson, grande Wilson, ligado. Tem muita gente boa com a gente. A Jace e a Najaz ligada com a gente, né? Nessa manhã especial também. Meu amigo Marcelo em Lisboa. É, tem muito amigo. Silvério também em Campinas. Muita gente boa ligada com a gente. 10h33, Paulo, no Conexão.
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0: Lance Normal, Velhos Cabanos e Arthur da Silva, e ela já está chegando com o case abarrotado de lançamentos musicais e culturais, informações, DJ Nath Esquema e o seu leque maravilhoso, colorido, no Conexão Cultura
1: bom
0: nessa
1: dia,
0: manhã de
1: amigo.
0: Sexta, Nath.
1: Bom dia, ouvinte, mais uma sexta-feira.
0: Recuperada?
1: Recuperadíssima, pronta pra onda.
0: Muito bom, e a gente já vem chegando com o Lance Normal, Nath. Velhos Cabanos e Arthur da Silva, fala pra gente, lançamento?
1: Amigo, um lançamento fresquíssimo, acabou de ser lançado. E, poxa, falar do Velhos Cabanos e do Arthur da Silva é deixar aqui declarado pro ouvinte o meu amor por estes dois projetos. Os Velhos Cabanos é uma banda que você precisa conhecer. É uma banda que mistura muitas referências da nossa musicalidade com rock progressivo. E o Arthur da Silva, que é esse artista nato que a gente também tem na nossa terra, que eu também sou fã demais, lançaram essa parceria que abre as portas aí para um novo álbum do Velhos Cabanos ainda esse ano.
0: Ei, coisa boa, Nath Esquema. Então vamos junto, lance novo, Velhos Cabanos e Arthur da Silva, lance novo no Conexão, indicada a Billboard, hein? É, 10h35.

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0: Maravilha, esse é o Lance Novo aqui no Conexão Cultura e a gente já vem trazendo Me Chama Pra Dançar. Mas antes a gente fala um pouquinho da produção, só pra gente dar um reforço, né, Nath?
2: Amigo, porque a gente tava comentando
0: que música,
2: aqui.
0: Que música,
2: e a mixagem dela, né? Uhum. É muito bacana quando a música chega batendo no peito.
0: Exatamente. Olha.
2: Isso é muito bacana. E isso é graças à galera do Estúdio Estalo, que é uma galera assim, que também tá no fundo do coração. São roqueiros. É uma nova safra, uma nova leva de música paraense que tá aí ganhando o mundo. E produz dessa forma aí que tu escutaste e gostaste.
0: Gostei, mas não tem como. A Viticultura também, com certeza, tá aí no rádio, aumentou o volume, volume 12. Eu vi aí a música deles. Me Chama Pra Dançar, Paulo Sérgio? Não, eu não. Não é contigo. É. A gente chama pra dançar, né, com as nossas companheiras. Me Chama Pra Dançar, Amanda Cabana e Raidol, junto no Conexão Cultura. Lá vem. É a Raidol. A Raidol,
2: amigo,
0: é exuberante. Eu sou muito fã da Raidol.
2: E sabe, essa
0: ela
2: semana...
0: Ela sabe disso, você sabe disso.
2: Fez 30 anos.

0: completou 30 anos. Haydock agora tá numa nova fase da carreira. Numa nova fase da carreira, agora morando em São Paulo, participando de grandes shows, virada cultural, voando como mas bem merece,
1: é uma estrela,
0: né?
1: É uma estrela maior de brilho, de energia, de tudo.
0: E tu sabes pessoa. Que essa artista, a Amanda Gabana, é uma artista de Porto Alegre, que tá lançando o primeiro álbum, que se chama também Me Chama Pra Dançar. E nesse álbum, a Amanda investiga o pop brasileiro e essa nova sonoridade do pop. E a Haydol foi uma das representantes dessa nova sonoridade e é a artista que ela remete ao norte. E é muito interessante porque a Haydol realmente, ao longo do trabalho dela, faz questão de bater na tecla do pop amazônico, de unir novos artistas ao redor do Brasil.
1: Ela é muito grande.
0: É. E tá nessa parceria linda pra gente.
1: Ainda, Haydol. Falei uma vez aqui pra ela. Falei isso. Isso é muito grande, isso é gigante. Primeira vez que eu tive a oportunidade de fazer o som para Haydol, era um EP que ela estava, acho que gravou algumas músicas com o Nilson Chaves.
0: Foi.
1: E ela chegou aqui, eu olhei e disse, vamos passar o som. Eu olhei para ela e disse, você tem um brilho, você é diferente, você é magnífica. Ela disse, oh, obrigado. Ficamos amigos. Eu tenho muita honra de receber e saber e anunciar Haydol. Sério mesmo. Muito grande.
0: É um orgulho, né? Quando a gente vê demais. Artistas despontando, assim.
1: Maravilha. Então vamos ouvir, Nath. Chama pra dançar. Amanda Gabana e Haydol aqui, às 10h43. DJ Nath Kema trazendo o lançamento e o lance novo na Super Sexta do Conexão.

0: Meu Deus. Me chama pra dançar. Ai, isso é orgulho a gente ter raidão,
1: orgulho,
0: né?
1: Orgulho,
0: é orgulho mesmo, é maravilhoso. Agora, olha só, eu vou pronunciar aqui, é o E ou mais 5591. É isso, Nath? Chuchu?
1: É isso, é isso. Eu te confesso que eu fiquei treinando na frente do espelho também pra conseguir falar desenrolado, mas é difícil, o bagulho é diferenciado,
0: é diferenciado,
1: né?
0: É verdade, é diferenciado. Então fala pra gente aí, o E ou mais 5591.
1: Amigo, Chuchu é o projeto de música instrumental do artista Marcos Adlers. O Marcos é um multiartista que eu conheci dentro do teatro, depois... Um abraço para o Paulo Brasil.
0: Olha, Paulo Brasil, a gente te viu.
1: Depois, por trás das câmeras... Mas a bem da verdade é que o cara tá aí nas trincheiras há muitos anos. Uhum. Há 15, mais ou menos 15 anos atrás, mais ou menos 15, 12, tinha uma cena de rock independente, uhum, aqui, muito bacana, muito animada, que deu assim o start para artistas como Arthur da Silva, uhum, e Velhos Cabanos, inclusive.
0: Uhum.
1: Ele era baterista da banda Zero Mo, que foi uma banda que rodou aí por várias casas, na Figueiredo, Apoena, enfim, outras que já nem existem mais. E o Marcos era o baterista dessa galera. Depois veio, se transformou em Banda dos Bichos e Bicharada, que foi a banda base do Arthur da Silva.
0: Uhum.
1: E agora ele lança o seu projeto autoral e instrumental. Final do mês, agora dia 30, vai sair a primeira mixtape, que aí mistura no disco, dancehall, batuques, música eletrônica, tudo instrumental.
0: Eu gosto de te ouvir, Nath, porque aqui te ouvindo viajando também. Essa Nath é incrível, né? E ou mais 5591, Chuchu, aqui no Lance Novo. E a DJ Nath Queima traz pra gente no case pra lançar no nosso Lance Novo. 10h48.
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0: Muito bem, EO 5591, Chuchu, que maravilha, Nath, adorei, que incrível. Nath,
2: e vamos ficar esperando, vamos, né, ficar esperando. A primeira mixtape que vai sair agora.
0: Nath, eu já quero saber, antes da gente chamar aqui só no caqueado com o Sayonara pra gente encerrar, a gente quer saber da tua agenda. Como é que tá o final de semana?
2: Hoje estarei no Baiuca do Mercado, na festa de São João do Mercado de São Brás. Vai ser babado.
0: Maravilha. Tá dando lotado por lá.
2: Tá,
0: né?
2: Dando lotado por lá. A gente vai muita onda lá. Amanhã vou pra Mosqueiro. Casa da vovó.
0: Casa da vovó, vai ter aquele peixe gostoso.
2: Vai ter um arraial na roça. E de lá ninguém me tira.
0: Nath, a nossa vovó.
2: Nossa vovó Tereza.
0: Tereza, dona Tereza. Um beijo pra senhora, tudo de bom.
2: E no domingo, a gente tá fazendo um movimento muito gostoso aqui na Casa Poena, que reúne samba na calçada e depois muita onda, até a galera dizer chega. Eu brinco que agora eu sou a Faustoa deles. Todo domingo, Casa Poena, pra gente entregar o final de semana e começar a semana de um jeito gostoso. Começa a partir das 4 horas da tarde com o samba Fé no Batuque.
0: Ou o Poli Geraldão.
2: O negócio é brabo. E depois eu comando as picapes.
0: Ah, olha aí, ela faz a festa na calçada lá do Apoena. Nath, obrigado.
2: Obrigado, eu.
0: Feliz demais, toca aqui. Nossa, a gente fecha a sexta-feira muito bem com essa energia lá em cima. E a gente, pra encerrar a fala do Sol no Caqueado, Sayonara, como é que é isso?
2: Vem Banda com... Sayonara, uma das bandas mais tradicionais que a gente tem aqui na nossa terrinha. Lançou agora, no finalzinho de maio, começo de julho, só no Caqueado, um hit gostoso pra gente brincar em junho. E que tá rodando pelas festas aí. Sabe que eu comecei a minha quadra junina lá em Castanhal com a Banda Sayonara.
0: Sayonara.
2: Gente, e que energia. São 3 horas de show.
0: Sayonara, Evelyn.
2: Com um repertório assim que a gente dança todas, sabe todas e se diverte do começo ao fim.
0: Maravilha.
2: E só no Caqueado já estava rodando por lá.
0: Já estava rodando por lá. E a gente vai encerrar com ela, mas a gente agradecendo, olha, aquele jovem senhor ali, que está ali, senhor Paulo. Obrigado, Paulo. Muito obrigado, irmão. Paulo Sérgio com a gente também nessa manhã. Eu queria agradecer as nossas diretoras e produtora, a Laura Beatriz e a Fabi Tomás aqui no Conexão Cultura, apresentação minha, Babalu, me siga nas redes sociais, Babalu _ Locutor lá no Instagram, e vai no canal do Babacast também, vai assistir o episódio da Nath Esquema lá, que eu tenho um bate-papo com ela, muito bacana. A gente não ficou só por aqui não, a gente tá lá no YouTube, no Babacast também, te inscreve no canal, tá bom? A gente vai encerrando. Nath, um ótimo final de semana.
2: Ótimo final de semana.
0: Tudo
2: pra
0: de
2: gente,
0: bom.
2: Meu amigo,
0: muito
2: e até
0: som.
2: Semana que vem,
0: até
2: muito som. Muito som.
0: Então, só no Caqueado, Sayonara, vamos junto, 10h55, tchau, tchau.

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3: Belém recebe mais uma edição do Vem Louvar Pará. O evento começa hoje e segue até amanhã a partir das 7 horas da noite. A entrada é gratuita no estacionamento do Mangueirão, em Belém. A programação conta com apresentações de artistas da música gospel nacional. A ação reúne caravanas, lideranças religiosas, famílias e visitantes de diversas regiões. De acordo com o governo do estado, o festival já reuniu cerca de 340 mil pessoas em edições realizadas em diferentes municípios paraenses. Criado para ampliar o acesso da população a grandes eventos culturais e fortalecer a cultura gospel no estado, o Vem Louvar Pará tem promovido momentos de fé, música e integração entre as comunidades.
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1: Bruno Barbosa.
2: É isso, sou eu com você, galera. 11:07 da manhã, hora certa em Belém do Pará e todo o estado do Pará. Bom dia! E estamos no ar.
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4: E agora o bicho vai pegar.
1: Bruno Barbosa.
5: Pode crer.
6: Ah, agora sim.
3: Arrebente, vai.
6: Muito legal.
2: Muito bacana, verdade. Estamos aqui nessa sexta-feira com você, agradecendo a sua companhia, a sua audiência e já mandando a você um grande abraço. Obrigado por vir conosco, vem com a gente, olha. Hoje, Esporte 93 de sexta-feira, você já sabe que é bem curtinho, curtíssimo. É verdade, vem com a gente, viu? Corre, manda mensagem no zap 985639937, 985639937, 985639937. O DDD é o 91, é verdade, viu? Manda teu abraço pra cá que eu mando. Manda tua mensagem, manda teu abraço, teu alô. É verdade, viu? Repetindo, então, 985639937. Enquete do dia? Facinho, tá? Facinho. Porque na segunda-feira, que é o Jogo do Brasil, vamos ter um programa especial. Então, a enquete do dia hoje é o seguinte. Placar de Brasil-Japão, tá? Já sabemos que o Japão vai ser o adversário do Brasil, é o adversário do Brasil na segunda-feira. Então, na segunda-feira, programa Esporte 93 especial, tá? Fazendo aquele esquentinha de leve antes do jogo. Então, manda agora o teu palpite. 985639937, o DDD é o 91. Claro, lembrando, se você mandar o palpite para o empate, aí tem que dizer quem é que passa dos pênaltis, né? Porque assim, não, mano, assim...

0: gente vai saber, né? Pra quem você está torcendo, tá bom? É isso. Bom, 11h10 nesse momento aqui na Rua dos Pariquis, 3318. O termômetro marca 31 graus, tá? A chance de chover agora em Belém do Pará, 0%. Sol a pino, umidade do ar, 68%. Vento 11 km por hora, né? E claro, eu disse pra mandar mensagem aqui no zap. Eu digo pra você que tá ouvindo a gente na FM, mandar mensagem. Tá bom? Você que tá vendo no portal cultura.com.br, no aplicativo Cultura Rede de Comunicação ou ouvindo no Radiosnet. Então, você, onde você estiver, manda mensagem. 985-639937, tá bom? No rádio de pilha, rádio recarregável, no aplicativo de FM do celular, no som do seu automóvel ou na internet também, onde você estiver. Manda o zap. 985-639937. Hoje, 26 de junho, é aí as datas internacionais, né? Hoje é o Dia Internacional contra o Abuso e Tráfico Ilícito de Drogas. É, rapaz, é verdade, isso é importante, viu? Não use drogas, tá bom? É isso. Hoje também, cadê? O Dia das Nações Unidas, né? Do apoio às vítimas de tortura. Importante também isso aqui, viu? Uma data importante. No Brasil, Dia Nacional do Diabetes. Tá vendo, seu Paulo Sérgio? Cuidado com o açúcar aí. Hoje também, Dia Nacional do Metrologista. O que é o metrologista, seu Paulo Sérgio? Sabe o que é? O que é o metrologista? Não, não sabe. O metrologista são aqueles que fazem as aferições, as medições, tá bom? Não confundir com meteorologista, tá bom? Então é isso. Dia também hoje do professor de geografia, é, da professora de geografia também, viu? Um grande abraço. É. Agora bora ver se o Paulo Sérgio vai ter a vinheta. Hoje também é o dia da aviação de busca e salvamento. Olha aí, olha aí, égua da bagagem, tá doido? Te contar, tá certo. Muito bem, seu Paulo Sérgio. Seu Paulo Sérgio. No calendário católico, hoje, dia de São José Maria Escrivar de Balaguer. É, o famoso São José Maria Escrivar, fundador da Opus Dei, né? Ele que é espanhol, foi espanhol, nascido em 9 de janeiro de 1902. É isso. No calendário esportivo, hoje não temos nenhum aniversariante, mas amanhã é aniversário do time Negra Carajás Clube, que já está licenciado há algum tempo, né? É, o Tigre da Ilha do Outeiro, 29 anos, nem lembrar mais, do time Negra, te contar, viu? Amanhã, também, aniversário do Carajás Esporte Clube, o ex-pica-pau da ilha, agora, o Gavião Real, né? É isso, te contar, viu? 29 anos de Carajás, contando com o tempo do Carajás do Outeiro, né? É isso, aniversário, então, os clubes aniversariantes aqui do Pará deste sábado, tá bom? É isso, domingo tem aniversário do Vasco, mas não é o Vasco da Gama, é o Vasco do Acre. É o Vasco da Gama, só que é do Acre, né? 74 anos do Vasco do Acre. E o Vila Nova de Nova Lima, Terol Mineiro, faz aniversário também, 118 anos no domingo, tá bom? É isso. 11h14 na mesa de áudio.
1: Um abraço para o Bruno Barbosa, menino dos botões também. E um bom trabalho para todo mundo.
2: Pode crer.
0: É um menino dócil. Paulo Sérgio, hoje tá de...
3: Aquele abraço.
0: Tá de verde hoje. É, vou te contar. Né? Esse programa é uma iniciativa da equipe 93, tem sempre o apoio e a confiança do Ricardo Tizan. É, o homem das marcantes.
2: Diretor.
0: Exatamente. Vamos até então, daqui a pouquinho... Corre pra mandar mensagem, o programa hoje tá lençol curto hoje. 985-639937, a enquete do dia repetindo, placar de Brasil e Japão na segunda-feira, 16º de final. Placar, meu caro Thiago Malché, de Brasil e Japão, bom dia.
4: Thiago Malché.
5: Bom dia, Bruno, bom dia, Paulo Sérgio, 2-1 para o Brasil.
0: Então pronto.
5: O Brasil passa, viu?
0: É, mas passa vergonha ou ou passa para a próxima fase?

0: Era pra passar passando o trator por cima, né? Mas vai ser 2-1. Passar só perigoso.
1: Vai passar só a bicicleta, então.
0: É, de bicicleta.
1: 11:15, aperte o play.
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1: Vamos então no pique, começando o programa de hoje, com o Brasil, Zil. O Brasil já sabe o adversário, como a gente já tá falando aqui desde o início do programa, o Japão na segunda-feira, o Japão ontem que ficou ali no 1-1 com a Suécia. Deixa eu contar, viu, esse Japão aí, eu tinha, dá mais medo ali se tivesse em campo o Jaspion, o Jiraiya, o Black Kamen Rider. Porque esse Japão aí tá muito mais ou menos, viu, seu Thiago Monchê?
0: Pois é. Deixa eu
1: contar.
0: Contra o Brasil, eles crescem, né?
1: Será?
0: Cresce.
1: Ou não, né? Se o Brasil... Porque tava precisando ontem vencer, tava vencendo, aí levou o empate,
0: pois
1: mano.
0: É.
1: Aí não sei não, mas enfim. Vamos aguardar. Então, Japão vencendo a Suécia. Brasil, segunda-feira, 14:00 o jogo. E quem vai entrar em campo também pelo Brasil, seu Paulo Sérgio? É o Neymar. Você que gosta do Neymar também, sei que você é fã dele, né? Então o Neymar, que está feliz da vida, voltou a jogar um pouquinho ali, mas voltou a jogar. Vamos ouvir então o Neymar, falou após o jogo ainda, do seu retorno, né? Olha ali, ó. Ah, sai daí. Esse é... Aquele lá é do time do Branco Zaniel também.
0: É. Só elite.
1: Só elite, é. Ah. Só elite. Na segunda-feira, programa especial, segunda-feira. É verdade.
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1: É um esquentinha do Brasil, assim, segunda-feira, tá bom? Então vamos ouvir o Neymar falando dessa alegria dele voltar a jogar e também a expectativa pro próximo jogo.
3: A sensação de voltar é maravilhosa. Tô muito feliz, muito contente, emocionado, na verdade. Ali no apito final, acabei olhando para minha família ali, porque todo mundo sabe que, né, que foi sofrido, eles acompanharam de perto. E nosso objetivo era estar aqui na seleção, era estar jogando mais uma Copa do Mundo, e eu consegui lograr isso, então eu estou muito contente, muito feliz. Agradeço a todo mundo que torceu, agradeço a todo mundo no estádio que pediu meu nome. Mas completamente uma sensação diferente, mas é muito, muito gostoso ver tudo isso. Com certeza, passou um filme rápido ali. Mas eu só estava agradecendo a Deus pelo momento, por estar vivendo tudo isso novamente, por ter a oportunidade de jogar mais uma Copa do Mundo. E é isso, agora é melhorar, é seguir, né, para ajudar meus companheiros e a seleção de alguma forma.
4: Eu conheço os jogadores há muito tempo já, então eu sei da qualidade que tem, né? Tô muito contente de estar de volta, depois de quase 3 anos, longe da seleção brasileira, feliz de ter entrado em campo. A luta foi grande para estar aqui, para viver tudo isso, mas muito emocionado, muito contente de estar de volta. Eu acho que esse grupo é um grupo maravilhoso. A gente está crescendo cada vez mais na competição, então é isso que importa. Acho que nosso objetivo final está longe, mas ao mesmo tempo está perto, né? Porque já tem jogo na segunda-feira, então a gente tem que se preparar, a gente vai estar preparado para seguir cada vez mais longe. Com certeza eu posso colocar esse dia como um dos mais especiais, sim. É um sonho de qualquer menino vestir a camisa da seleção brasileira. E eu vesti ela por muito tempo. E me lesionei aqui. Fiquei longe, muitos dias longe. Sentia saudade. Ficava ansioso por tentar estar de volta, por vestir a camisa da seleção brasileira novamente. E hoje eu consegui voltar depois de quase 3 anos. Estou muito contente, muito feliz, emocionado. Me emocionei sim. No vestiário ali sozinho, depois chorei, né? Porque foi um alívio muito grande por poder viver tudo isso de novo, né? Então, sempre foi meu sonho vestir a camisa da seleção brasileira, jogar a Copa do Mundo, que sabe vencer. Então, viver tudo isso é muito bom, é muito bom mesmo. Estou muito feliz. Agradeço todo brasileiro que incentivou, que torceu por mim. Agradeço de coração mesmo. E principalmente a minha família e meus amigos.
1: É isso aí, então. Tá felizão aí o Neymar, né? Voltou a jogar. E a expectativa aí pra ver se ele vai jogar mais tempo, né? Se eu tiver uma chance ou não, se ele vai entrar aí no intervalo. Acho que eu acho que dificilmente ele começa jogando. Acho que se ele for... Não, eu digo assim, se ele for entrar mais tempo, vai ser ali no máximo no intervalo.
0: No máximo.
1: Eu acho que ele não vai jogar muito tempo, não.
0: Até porque o técnico da seleção brasileira, o italiano, colocou ele exatamente a 20 minutos antes de ter, de terminar a partida no tempo normal, né? Tipo assim, falou 20 minutos antes de terminar, vou te colocar. E foi exatamente quando colocou. Mas tá aí o Neymar.
1: Tá aí o Neymar
0: falando aí. Especialmente aqui na cultura, né?
1: É verdade.
0: Pareceu bem emocionado. Deu pra parecer também no jogo, Bruno, que ele estava bem emocionado. Né? Sim. É, parecia que era até uma estreia dele. Ele não deixa de ser que a última vez que o Neymar jogou pela seleção foi em 2023, naquela lesão, né?
1: É verdade.
0: Lembrei, Bruno, na hora que eu vi o Neymar entrando, eu lembrei dele na estreia da seleção, quando estreou pela Copa do Mundo, na verdade, né?
1: Sim.
0: Em 2014, contra a Croácia. É, no Brasil. Copa do Mundo no Brasil, né? Neymar era estreante na Copa do Mundo e estava ali bem emocionado na entrada, porque em 2010 o Dunga não levou ele, teve toda aquela onda da torcida pedindo, leva o Neymar, e não levou o Neymar, e na Copa de 2014 ele estava bem emocionado, e apareceu isso ontem. Então, torço por ele, torço que... A gente torce, né? A gente que somos torcedores da seleção brasileira. Eu torço, Bruno, que o Neymar faça a diferença, quem sabe consiga surpreender a gente, porque os críticos, a gente que critica também no olhar crítico do futebol, eu não vejo muita condição dele em disputar em uma seleção, tipo em um ataque, levar um ataque, ser rápido, já que ele está voltando de contusão, estava muito tempo parado, mas a gente torce que na habilidade, na técnica que o Neymar tem, ele possa decidir. Por que não?
1: Sim, a gente torce, né? É isso, eu torço quando, a roupa tá de molho,
0: tá de molho,
1: bota na máquina.
0: Dá aquela torcida pra enxugar. Agora nem precisa, né, Bruno? Coloca ela molhada mesmo assim no varal, ela enxuga.
1: É verdade. Bom, isso dito, provável Brasil, deve ser o mesmo que começou contra a Escócia. Daqui a pouco eu vou falar meu placar. É, Alisson, que tá ali meio que cover do Cássio. Tá com o mesmo futebol do Cássio também. Alisson, Danilo... A cota Flamengo, o Gabriel Magalhães, Marquinhos e também o Douglas Santos, o Casemiro, o Bruno Guimarães, o Casemiro que fica ali à frente da primeira linha, né? Aí o Bruno Guimarães um pouco mais à frente ali, de um lado, o Paquetá do outro. É, e aí numa ponta vai estar o Vinícius Júnior, na outra ponta, creio eu que ele vai manter o Rayan. O Ancelotti, pelo que ele falou até aqui, a gente ouviu aqui no programa. E no meio, o falso 9 ali, o Matheus Cunha. Deve ser a mesma equipe que começou o jogo aí contra a Escócia. Placar de Brasil-Japão pra mim. Cara, pelo que eu tô vendo de Copa aí, pelo que eu vi ontem do Japão, eu vou botar logo 3-0 Brasil também.
0: Toma-te.
1: Eu acho que vai ser 3-0 Brasil. Acho que o Vini Júnior... Eu não tava gostando dele, tava muita... Eu torci por ele quando ele foi pro Real Madrid, quando ele começou a carreira dele, né? Depois ele ficou muito...
0: Muita estrelinha.
1: E também, quando ele caía no chão, tudo ele pedia
0: muita
1: falta.
0: Muita reclamão,
1: Tava se jogando, que não, o pessoal fala do Neymar, ele tava se jogando muito, agora ultimamente na La Liga, caiu de produção no Real Madrid. Então, como ele tá fazendo gol, vou apostar num gol dele. O Matheus Cunha é outro que tá aparecendo também, que tá com estrela aí, um outro gol dele também, né? E o

0: busca de mais uma para voltar à liderança da Série C. O técnico bicolor Júnior Rocha aproveita para conclamar a torcida do Papão.
1: Garanta o seu ingresso, garanta o seu lugar, porque nós precisamos demais do nosso torcedor, a gente sabe disso, é muito importante o torcedor nos apoiar lá. Vai ser um confronto direto, um jogo muito difícil, o Santa Cruz vem num bom momento também. Mas nós, com o nosso torcedor, com a nossa massa, com a nossa fiel, nós juntos somos mais fortes.
0: A formação do Paysandu para enfrentar o Santa Cruz só será anunciada oficialmente amanhã nos vestiários. A reportagem pode adiantar a provável: Gabriel Mesquita, Edilson, Castro, Quintana ou Yarlen e Facundo Bonifazi, Pedro Henrique, Caio Melo e Marcinho, Tylon, Cleiton Pego e Juninho ou Ítalo Carvalho. O atacante Tylon mostra-se ligado em mais um desafio bicolor na Curuzu.
2: A gente sabe que vai ser um jogo muito difícil, a gente vai impor nosso jogo, a gente precisa voltar a ganhar em casa, então a gente fazer o que o professor Júnior está pedindo. Nosso ataque está sendo muito eficiente, não é à toa que acho que 4 ou 5 jogadores estão brigando pela artilharia, e eu acho que a gente tem que continuar com essa situação de os atacantes fazendo gol e ganhar o jogo.
0: O atacante Ítalo Carvalho, que pertence ao Volta Redonda do Rio de Janeiro, estaria interessando a outros clubes. O Paysandu tem a preferência para a compra do jogador por R$ 2 milhões. Amanhã, 4 jogos abrem a 12ª rodada da Série C. Além de Paysandu e Santa Cruz, às 5 da tarde na Curuzu, nós teremos Inter de Limeira e Maringá, este jogo às 11 horas da manhã. Floresta e Barra, às 16 horas. E Itabaiana e Ferroviária, este jogo à noite, às 19 horas. No domingo, mais 3 jogos. E na terça-feira, o fechamento da rodada com mais 3 partidas. Alexandre Santos para o Esporte 93, aqui na Cultura.
3: É isso, 11h28, antes do intervalo, palpite para Paysandu. Aí na semana que vem, Thiago, a gente vai falar sobre essa história do...
4: Certo.
3: Do Ítalo aí, que interessa outros clubes, o Paysandu tem a preferência de compra, o Alexandre falou agora, né, 2 milhões e tal.
4: Na ponta,
3: que ainda,
4: né,
3: está emprestado para o pelo Volta Redonda.
4: Volta Redonda.
3: Mas amanhã, placar de Paysandu e Santa Cruz.
4: 3-1.
3: Olha aí,
4: 3-1.
3: Cara, eu vou apostar aqui, como Santa Cruz, só porque o Santa Cruz está vindo numa boa fase.
4: Sim.
3: Vou apostar no 2-1 pro Paysandu. É.
4: Tá numa boa
3: fase. Gol do Paysandu.
4: Sim.
3: Um do Cleiton Pego.
4: Cleiton Pego, de fora da área.
3: Um do Juninho, porque o Ítalo já fez semana passada. Então...
4: Tá aí. Tá aí.
3: 2-1. E o Paysandu vai voltar pra liderança. Vou apostar aqui, eu acho que vai voltar. Um ponto só, se ganhar, os outros empatarem, já
4: sim.
3: era.
4: Não então pode perder.
3: Não pode perder.
4: Se perder.
3: Aí vai ficar... Não, se perder, fica ali, pelo menos em... Ah, o Paysandu perder?
4: Sim, se o Paysandu perder, já que tá muito
3: ele
4: próximo,
3: ele fica,
4: né,
3: no G8, mas ele vai dar uma caída. Algumas posições, dependendo dos outros resultados também. 11h29, vamos então para o único intervalo de hoje, tá bom? Na volta eu vou passar já direto e reto no zap do 985639937, 985639937, 985639937, o DDD. É o 91, a enquete do dia, você já sabe, manda no zap aqui, placar de Brasil e Japão na segunda-feira, tá bom? Não sai daí, a gente volta já.
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6: Sou eu com você, galera. 11h33, hora certa em Belém do Pará. Todo o Xadô Pará de volta aqui para o segundo e último bloco do programa de hoje, Esporte 93, nessa sexta-feira, 26 de junho. É isso. Bom, deixa eu ler as mensagens que já chegaram aqui no 985639937. Bom dia a todos. Equipe de Esporte da Cultura, a melhor equipe de esporte do Pará. Valeu!
7: Obrigado.
6: Apesar dos defensores e do Bruno, às vezes, tombar pro lado do timinho. Que isso? Quem se salva é o Paulo Sérgio, kkk. Brincadeira, meninos, vocês são ótimos.
8: Aquele abraço.
6: O placar do Brasil vai ser 3-1 para o Brasil. É o Arilson do Conjunto Maguari. Valeu, Arilson. E Arilson? Nossa. Arilson, sabe o que tu faz? Depois de deixar as crianças na escola, vem um dia desse aqui, pega o Paulo Sérgio e leva pra tua casa, pô. Vai dar um almoço pra ele, entendeu? Dá uma, presta uma toalha lá.
7: Uma bandeja de bolo de macaxeira lá.
6: Não é, não é só ele, você sabe. Então, pô, vem aqui com a tua van, deixa as crianças nas casas dela lá, aí para aqui na frente e leva ele pra tua casa, dá esse almoço pra ele, tá bom? É isso. Outra mensagem. Bom dia, meu amigo Bruno Barbosa. Pra mim, o placar do jogo do Brasil, 3-1 pro Brasil. E amanhã tem Lobo. Central ligado, 2-0 pro Paysandu. Um bom final de semana pra melhor equipe de esporte. Luiz Paulo da Pedreira. Valeu, Luiz Paulo. Aquele abraço. Aí o Luiz Paulo fala, olha aí, Arilson. É, o Arilson falou aí, mano. É isso aí. Outra mensagem. Bom dia, seu Bruno e colaboradores da Rádio Cultura. Tá fácil pro Brasil. Se não ganhar o Japão, pode enrolar a bandeira. Abraço! Ele fala aqui pra você. José Brito, do bairro da Campina. Valeu, José Brito. Palpite dele, Brasil 2-1 em cima do Japão.
7: Fala nisso, o seu placar, Bruno, só pra mim não perder o time.
6: É, de novo.
7: Meu placar foi 3-1.
6: Eu falei 3-0.
7: 3-0.
6: Eu, né? Falei até os gols, vou repetir os gols. Gol do Virgínio, gol do Matheus Cunha, olha a Isa, só achando graça. E gol do Neymar, falei, tá vendo?
7: Tá aí.
6: Eu Virgínio, até...
7: Neymar e Matheus Cunha.
6: Isso, eu dou até nome aos boi, como diz na gíria. Outra mensagem, bom dia, Brasil 2, Japão 1. É o score do Alberto Simões, Jorge. 4-0, o dele é 4-0, né? Então a Madalena Santana tá dizendo que vai ser 2-1 para o Brasil, lá no conjunto Júlia Cefé, na Nindeu. Aquele abraço, valeu! Outra mensagem, turma do esporte preferido e de um toque de humor, placar, Brasil 3-0. É a Betânia Araújo do Marco, ó, tá vendo? A Betânia que nem eu também, 3-0, tá vendo? É isso. Olha, mais uma mensagem, o Arilson aqui. Essa semana entro de férias das crianças. Mudo de chip pra motorista de APP e levo lanche pra essa equipe. Alô! Aê.

0: garoto, aê!
1: Cadê? O aplauso aí, Paulo Sérgio.
0: Aê, cadê, Paulo Sérgio? O cara mais elogiado, não, bicho. Isso que eu fiquei... Tá dormindo aí. Ah, olha aí, vai ficar sem lanche do Arilson, pô. É, gão, até doido, é. Valeu, Arilson, estamos te aguardando. É que esse lanche aqui. É isso, ó, o Paulo Sérgio mandou um abraço pra ele. Um abraço. É isso. E a última mensagem desse bloco aqui. Neymar já era, nem pelado ele faz gol. É a Madalena Santana. Calma, Madalena, se acalma. Não seja assim, que
1: mas,
0: é isso?
1: Mas vamos torcer, Madalena. Ontem eu teci um comentário aqui.
0: Você teceu
1: ontem? É, eu teci um comentário aqui. Quando eu cheguei em casa, eu senti as pessoas diferentes comigo em casa por conta de um comentário que eu fiz aqui e tal, do Brasil. Eu acompanho o Copa do Mundo desde 2002. E de 2006 para cá a gente já comentou que o Brasil mudou a forma de jogar. Ele tenta adotar uma forma europeu e não tem dado certo. E o Brasil tá com essa mesma forma de jogar.
0: Aí na tua casa te olharam torto, porque tu falou
1: porque
0: isso.
1: Tu não é brasileiro? Sou brasileiro. Vim até com a camisa...
0: Te expulsaram da tua casa
1: não,
0: ontem?
1: Eu vim com a camisa do Brasil aqui.
0: Mas tu dormiu fora de casa
1: não,
0: ontem?
1: Não. Ah, então tá dormi bom. Lá, mas...
0: Qualquer coisa, tu bate na porta lá do Paulo Sérgio.
1: Na hora da janta eu percebi que a minha comida foi menor, um pouco que dos outros.
0: Te contar, 11h37, vamos falar de tuna. Pra falar da Elite do Norte, está chegando o Engraçadinho de Marapanim.
2: Marcos Aleixo.
3: Olá, Thiago, Bruno Barbosa, ouvinte da 93,7. Pois é, a Tuna Luso brasileira tem uma missão complicada e difícil. Perdeu o primeiro jogo em Belém por 2-1. Vai tentar igualar o resultado para ir para pênalti ou superar o resultado de 2-1 para já vir classificada para a próxima fase da Série D do Campeonato Brasileiro ou encerrar sua trajetória, inclusive na Série D de 2027. É, a Tuna tem que jogar tudo e mais alguma coisa contra o seu adversário no Ceará. A delegação da Tuna chegou ontem ao estádio e a provável escalação é Vinícius no gol, Luan Níger, Vini Ed, Douglas Wesley, Gustavo Henrique, Ameixa e Dieguinho. Olha a Ameixa jogando como novidade, hein? E no ataque, PH, Gabriel Furtado e Jaime. É isso mesmo. A Tuna Luso Brasileira joga, portanto, às 4 da tarde, sábado 27 de junho, amanhã, no Morenão, em Iguatu, Ceará. Não esqueça, sábado à tarde, Tuna Luso Brasileiro e Iguatu do Ceará. Bom, o apito já está definido para essa partida e quem vai apitar é o Paulo Roberto Alves Júnior, do Paraná. Árbitro assistente 1, Bruno Fernando Aparecido Rolim, também do Paraná. Assistente 2, Diego Fortunato, do Paraná. Quarto árbitro, Luciano da Silva Miranda Filho, do Ceará. E analista de campo, Avelar Rodrigo da Silva, do Ceará. O Jaime também fala, jogador da Tuna, da expectativa dele, quem sabe aumentar a artilharia ou mesmo vir com um bom resultado lá do Ceará. Vamos ouvir o Jaime.
4: Bom, é uma semana trabalhar bastante, né? Pra gente consertar alguns erros que a gente cometeu no jogo passado. Mas a gente está se preparando bem, a gente sabe que é possível ganhar lá e passar para outra fase, né, que é muito importante para nós, sabe da responsabilidade. Mas tenho certeza que nós aqui no grupo está todo mundo fechado, a comissão técnica também, passando todas as informações para nós, para a gente chegar lá no sábado, a gente conseguir fazer um grande jogo e conseguir a nossa classificação. Acho que a gente está pecando nos detalhes, né, na partida, principalmente no mata-mata, que é um jogo muito equilibrado ali, a gente tem que estar os 90 e os acréscimos ligados o tempo todo. E alguns erros que a gente cometeu nesse jogo, a gente não pode cometer de novo. A gente sabe que a equipe deles é uma equipe que tem uma transição forte para o ataque e fizeram assim os gols em nós, mas a gente já está tirando a proveito desses erros nossos aí, essa lição, para que quando chegar no sábado a gente ter bastante competência, recebedoria de 90 minutos, ter a tranquilidade, ter o equilíbrio para a gente conseguir a classificação. Bom, pode esperar muita vontade, né? A gente sabe que é um jogo, é uma final, então a gente tem que dar vida ali dentro de campo, vai brigar por todas as bolas, os 90 minutos a gente tem que estar ligado, né? A gente vai em busca para lá de conseguir a nossa classificação, conseguir uma boa vitória, a gente voltar feliz para casa.
3: Então é isso, torcedor. Só nos resta daqui do Pará torcer pela Tuna lá no Ceará contra o Iguatu e quem sabe impor a primeira derrota ao Iguatu, que tem 6 vitórias agora, né? E 5 empates, não perdeu pra ninguém. E a Tuna, quem sabe, pode mudar essa história, mudar a própria história e vir de lá classificada para continuar na Série D, rumo à Série C do Brasileiro. Abraço a todos.
0: Abraço, garoto. Placar de Iguatu e Tuna seu Thiago Malcher.

0: Olha, Tuna, vou dar um recado. 3-1 pra Tuna Luz. Se ela não conseguiu fazer o dever aqui, tem que fazer lá. Tem que surpreender lá. 3-1 pra não ter risco, Bruno. Porque falar em 1-0, 2-1 é muito arriscado.
1: Não, 1-0 vai pro pênalti.
0: Vai pra
1: pênalti, 1-0
0: né?
1: Pra Tuna.
0: 2-1 ela leva, porque são dois gols, né?
1: Não, vai pra pênalti também.
0: Vai pra pênalti, porque o placar foi 2-1, sim. 3-1.
1: 3-1. Pra mim, Tuna, 2-0. Vai classificar ali nos estertores. Poxa, ali.
0: Tomara.
1: Gol do PH e gol do Jaime. 11h41, vamos falar do Remo. É, rapaz, a gente não vai esquecer do Remo aqui, não. É hora do noticiário azulino. Daqui a pouco tem futebol feminino com a Isa Nascimento. Também daqui a pouco tem o PDF da notícia. Agora a gente vai falar de Leão, que segue a sua intertemporada, né? A sua intertemporada com recheio de pré-temporada ali. Não é isso, meu cara Alex?
2: Alexandre Santos. Aquele abraço, galera do Leão. A programação do Clube do Remo marca treinamento hoje somente pela parte da tarde, a partir das 16 horas. Amanhã, o trabalho será pela parte matinal. Todos os treinos do Remo estão acontecendo no Bainão na intertemporada. No domingo, a programação marca folga e retorno na segunda-feira. O atacante Aleph Manga, depois de conhecer o seu adversário nas oitavas de final da Copa do Brasil, comentou o tamanho da responsabilidade em enfrentar o Santos de São Paulo.
3: Sabe que vai ser também um jogo difícil, né? A equipe contra o Santos, né? A gente jogou no Campeonato Brasileiro, acredito que a gente foi bem no jogo, né? Alguns detalhes ali acabou fazendo a diferença, mas agora é a Copa do Brasil, são dois jogos. A gente precisa ter os pés no chão e chegar lá e trazer um bom resultado na Vila Belmiro para que a gente possa trazer esse resultado no Mangueirão, né, com o apoio do nosso torcedor, que é fundamental. Então eu tenho certeza que a gente tem condições, sim, né, a gente vai trabalhar muito para isso. E a gente quer muito essa classificação também, mas acredito que primeiro a gente tem que focar no jogo do Corinthians, que é o mais importante, né? E depois a gente pensar no jogo da Copa do Brasil.
2: Só confirmando, o primeiro jogo do Leão Azul após a Copa do Mundo pelo Campeonato Brasileiro. Dia 23 de julho, o Remo vai enfrentar o Corinthians, jogo pela 19ª rodada da Série A. Este jogo vai ser lá em São Paulo, às 19h30 da noite. O goleiro Ivan Quaresma falou sobre as atividades que estão sendo realizadas nesta intertemporada.
4: Vou falar um pouco mais dos goleiros, né? Acho que a gente se apresenta, faz os testes físicos, né? Aí a gente já está treinando com bola, um treino específico de goleiro desde o primeiro dia, né? Então, a gente está com o professor Daniel, que é um excelente treinador de goleiro, né? E é isso, sempre passa na academia, após a academia, campo, treino físico, e acho que o grupo todo está assim, bastante ansioso já para poder, né, poder trabalhar um trabalho mais técnico, trabalho com o grupo, mais focado no que o Léo precisa, né, durante esse tempo. Mas a gente vai ter bastante tempo de trabalho, vai ter um mês até a reestreia aí na competição, e a gente espera entregar o melhor, assim como a gente estava entregando até a parada.
2: Sobre novas contratações, a diretoria continua contactando na surdina. Até o momento, só mesmo o nome do volante Edson Fernando, de 28 anos, 1,78m, natural de Natal, pesando 75 quilos, vazou para a imprensa. Só para relembrar, outros nomes que estão na agenda da diretoria: zagueiro Ivan, 29 anos, natural de Alagoas, 1,85m, hoje no Santos. O meia Nicão, 33 anos, natural de Minas Gerais, atuando no futebol da China. Atacante Nico Lopes, 32 anos, natural do Uruguai, 1,75m, jogando no Nacional. E o atacante Pedro Vitor, 28 anos, natural de Pernambuco, 1,77m, hoje jogando no São Bernardo de São Paulo. Ele que em 2024 já jogou aqui pelo Clube do Remo. Alexandre Santos para o Esporte 93, aqui na Cultura.
1: É isso, e o Remo segue na rotina de treinamentos e também de trabalho aí da diretoria, e enquanto isso ninguém é anunciado oficialmente

seguem as especulações. Semana que vem a gente vai especular mais sobre o Remo. 11h46, vamos falar de futebol feminino aqui na Cultura. Já está na bancada de rosa hoje ela.

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1: É que eu não tinha visto o Paulo Sérgio jogar a tua vinheta nova. E rapaz, ficou toda arrepiada ali, olha. Né? Olha, até o velho radialista veio ver. Olha o velho radialista. É, tá, né? Gostou também, né? Gostou.
2: É, rapaz.
1: Bom dia, Isa.
3: Bom dia, Bruno Barbosa, Thiago Malché, Lucas Nogueira e Paulo Sérgio Pompeu. E bom dia para você, ouvinte do Esporte 93. E a gente começa falando de ação de solidariedade. As atletas do Paysandu participaram essa semana de uma campanha de doação de sangue. As bicolores foram até o Hospital Ofi Loyola para reforçar o estoque e incentivar a população a também doar. A técnica Aline Costa comenta a importância de iniciativas como essa.
4: Hoje o nosso gol é diferente. Nós estamos aqui em uma razão muito especial. As nossas atletas do futebol profissional estão doando sangue para salvar vidas. Faça a sua parte também. Venha doar.
3: Fica o exemplo e o convite para que os outros clubes e a sociedade também abracem essa causa. Uma única doação de sangue pode salvar até 4 vidas. E agora vamos falar de Campeonato Brasileiro Feminino Sub-17. O Clube do Remo entra em campo amanhã contra a Ferroviária de São Paulo. A arbitragem da partida fica no comando de Suane de Souza no apito, Vânia Maria e Augusto Diniz na assistência, Fabrina Diórdia como quarta árbitra e Lúcio Matos na análise de campo. Mercy Nunes deve escalar a equipe que vem iniciando nas últimas partidas. Ana Maria, Ana Clara, Renata, Manuele e Raquel, Sara, Alessandra e Sofia, Alice, Bruna e Ana Clara. Remo e Ferroviária começam 4 da tarde deste sábado, no estádio Maximino Porpino Filho, o Modelão, em Castanhal. Bruno?
1: É isso, valeu, dona Isa, um grande abraço. A Alice, que joga pra caramba, viu? A bola parada dela, sensacional. 21 anos, melhor do que uns e outros do masculino que eu já vi aqui no Pará, viu? Até a próxima, dona Isa, se Deus quiser, viu?
3: Até a próxima.
1: É isso, 11h49, vamos falar agora de futebol de base. Já está na área o famoso PDF da notícia.
5: Lucas Nogueira.
1: Bom dia, seu... Aliás, agora que eu me toquei, que eu dei boa tarde pra Isa, né? No final agora. Agora que eu me toquei, mas é bom dia ainda. Bom dia, seu Lucas.
6: Vou te contar, viu? Bom dia, Bruno Barbosa, Thiago Malché, Paulo Sérgio Pombeiro. Bom dia, especialmente para você, ouvinte.
1: E o bom dia do Edgar Augusto.
6: Bom dia, Edgar Augusto. Que daqui a pouco está apresentando Feira do Som.
1: A lendária.
6: Lendária. Vamos começar falando do futebol de base, falando da Copa Pará Sub-17. Na Regional Nordeste, amanhã, às 10 horas da manhã, tem Ponte Nova e Japeim da Estrada no campo do Comercial em Irituia. Em seguida, tem Bola Branca em Maracanã no Estádio Municipal Carvalhão em Viseu, às 3 horas da tarde. Ambas partidas valem a 4ª rodada da competição. Na Regional Sul, Gavião QKTG tenta sair da lanterna contra o Águia de Marabá neste domingo, no Estádio Lúcio Antunes, em Bom Jesus do Tocantins. Falando em Regional Metropolitana, o Paraense lidera o Grupo A com 13 pontos, ficando na frente da Tuna, que está na vice-liderança com 11 pontos. O meia-atacante Yarley estava na Copa Pará Sub-20, atuou como titular na final contra a Tuna Luso, que foi campeã do certame, e agradece pela oportunidade por jogar na Copa Pará Sub-17.
7: Só tenho a agradecer a Deus, né, primeiramente, e depois a Comissão do Paraense que estão me ajudando, né? Me deram essa oportunidade de estar com a Pará Sub-20 e agora no Sub-17.
6: Esse foi o meio atacante do Paraense, Alley, ao IC Futebol. Ele que foi um autor de um dos gols, né, em partida contra o Comercial, que deu 3-0 para o Paraense. Inclusive, Bruno, palpites.
1: Palpites.
6: Brasil-Japão, 2-1.
1: Ah, tá. Tá bom, então. Valeu, sou Lucas Nogueira. Até a próxima, se Deus quiser, viu?
6: Até a próxima, se Deus quiser. Um abraço. Um
1: abraço. Olha, o estádio Carvalhão em Viseu, estádio municipal Romano Carvalho Luz. É, eu não conhecia, não. Carvalhão.

0: É isso. 11h51, hora do Águia. Águia.
1: Muito obrigado, Paulo Sérgio Pompeu, no comando da nave da 93,7. É, vamos falar aqui do Águia Marabaense, né, que vai enfrentar o Parnaíba, o jogo da volta. Né? O Águia de Marabá está em desvantagem, né, com a questão aí do jogo da ida, que acabou perdendo por 2-1. É, agora, na própria Série D, o Águia está invicto. É bom lembrar isso aqui, né? É um destaque. O Águia está invicto em seu estádio, com 5 partidas, 3 triunfos e 2 empates. A única derrota no ano como mandante foram para adversários paraenses, na verdade, que foi São Raimundo pelo Campeonato Paraense, né? E o próprio Paysandu Sport Clube pela Copa Norte. Dos 9 duelos vencidos pelo Azulão dentro dos seus domínios, 5 foram por 2 ou mais gols de diferença. Isso quer dizer que o Águia está otimista para este jogo de amanhã contra o Parnaíba. Nós vamos ouvir aqui o William Daltro, que fala sobre este jogo de amanhã. Vamos ver o que ele tem para falar.
2: Bem preparado, mas nós estamos bem focados já. Sabemos o que tem que fazer, o que temos que aplicar para que possamos ter resultado positivo.

0: sem problemas. Falar de jogo sem problemas, vamos falar da arbitragem para este jogo. Esse jogo vai ter arbitragem central de Daniel Alejandro Hidegardo Blanco. Né? Ele não é colombiano, não é espanhol, ele é de Roraima, né? Daniel Alejandro Hidegardo Blanco. Assistente 1, Alessandro Quadros Tomé, de Roraima. Assistente 2 fica por conta da Antônia Sailane Oliveira dos Santos, também de Roraima. E vem a dupla paraense, né, de arbitragem. O quarto árbitro é o Jonathan Costa Araújo. E analista de campo é a Elane da Silva Melo, também paraense. O Águia, possível escalação para o Águia de Marabá: Iago Raz no gol, Bruno Limão, Dedé, Wendel Araújo, William Daltro, Cássio, PH... ou Daniel Cruz, que eu coloquei aqui que o Daniel Cruz pode até entrar como titular nesse jogo, não sei, vamos ver, né? O Carlos Maia, Felipe Pará, Alex e o Diogo Carlos lá na frente. Possível escalação para o Águia de Marabá, que joga amanhã no estádio Zinho Oliveira, às 17 horas, contra o Parnaíba. Bruno?
1: É isso, 11h57... A gente já na reta final aqui, aliás, 11h55 aqui, rapaz, na reta final do Esporte 93, dizendo para você, né, que neste sábado, né, no caso, é o Dia Nacional do Vôlei, tá bom? Sábado amanhã é o Dia Nacional do Vôlei, né, e por isso também nesta data, né, vai ter um evento, né, que vai acontecer com o CP Vôlei, lançamento do CP Vôlei, escola de vôlei, né, que já reúne aí 160 alunos, entre homens e mulheres, né, que são apaixonados pela modalidade e que vai lançar agora uma equipe aí, que beleza, muito bacana, né? Então, vamos aguardar a escola, que também o CP Vôlei também faz, tem jogos aí no seu campeonato interno, né, que está chegando aí nas semifinais, então, hoje e as finais amanhã, 8 da noite, não é isso? Lá no ginásio do colégio, jogos todos no ginásio do Colégio Santo Antônio, tá bom? Ali no final da Assis Vasconcelos, quase chegando na beira do rio, é verdade, tá bom? Tá aí, o CP Vôlei, vamos ver, a gente que já tem outras equipes de vôlei, né, no cenário paraense, como a APAD, que é o grande Sim. nome da região norte também, inclusive, né, já jogou até a Superliga B recente, né, que venha o CP Vôlei, que venha muito mais gente aí no vôlei. 11h57, eu quero agradecer a todo mundo que mandou mensagem aqui no 985639937, né, como a Madalena Santana e tantos outros ouvintes. Só lembrando que amanhã, 3 da tarde, jogo único no estádio Estrelão em Augusto Corrêa, a finalíssima da segundinha, Campeonato Paraense da segunda divisão, Urumajó e Isabelense, placar do jogo pra mim, Urumajó. Urumajó, eu acho que vai dar Urumajó 2x1 pro Urumajó, Urumajó campeão.
0: Eu acho que vai dar 3x1 Urumajó.
1: Tá aí. Valeu, seu Thiago Malché, até semana que vem, se Deus quiser, viu?
0: Semana que vem, abraço. Abraçando o Samuel Araújo, meu amigo que está acompanhando lá na Águas Brancas, em Águas Brancas, a programação do Esporte 93.
1: Abraço pra ele e pra todo mundo que não mandou mensagem também, mas estava ligado aqui no 985639937, na mesa de áudio, o Paulo Sérgio. Esse programa é uma iniciativa da equipe 93, tem sempre apoio e confiança do Ricardo Kizan, o homem das marcantes. E quem esteve contigo nessa hora de esporte foi o locutor que está sempre com você.
2: Bruno Barbosa.
1: Até a próxima, se Deus quiser, galera. Tchau.
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4: Os números referentes ao desempenho de estudantes que concluíram o ensino médio na rede pública do país apresentaram melhora entre 2022 e 2025. O índice de reprovação caiu 62%, o de abandono diminuiu 61% e o atraso escolar teve redução de 28%. No mesmo período, a taxa de aprovação subiu 11%. Os novos dados divulgados hoje pelo Ministério da Educação, MEC, fazem parte da segunda etapa do Censo Escolar 2025, feito pelo Instituto Nacional de Estudos e Pesquisas Educacionais Anísio Teixeira, INEP. O levantamento anual permite calcular as taxas de rendimento escolar no país. De acordo com o Ministério da Educação, MEC, a evolução dos indicadores educacionais no Brasil se deve à implementação, desde 2023, de diversos programas estruturantes

0: como o Compromisso Nacional Criança Alfabetizada, o Escola em Tempo Integral, a Estratégia Nacional de Escolas Conectadas, além da criação do programa Pé de Meia em 2024 e de avanços no Exame Nacional do Ensino Médio, Enem.
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1: Boa tarde, Edgar.
2: Ah, boa tarde. Meus amigos da cultura, fala o Edgar Augusto na incomparável sexta-feira. Dia Internacional da Cervejinha Gelada, da Cuba Libre e da Caipirosca.
3: Muito bom.
2: Muito bom, não, companheiro. Excelente. Dia de lançamentos, sorteios e mil novidades na Feira do Som. Vamos nessa, gente.
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2: Boa tarde, Arthur Castro.
5: Boa tarde, Edgar. Para você e para todo mundo ligado aqui na Rádio Cultura para mais uma edição da Feira do Som.
2: E nós temos um ingresso para o Arraiá da Rainha, de Lurdinha Bezerra, amanhã na sede da Grande Família. Nós temos também um CD de flauta zen para meditação, tocado pelo japonês Yoshi Okada. Querem? Ora, então nos respondam correto a pergunta farpante de toda a sexta do Grisalho Couto, nosso Sérgio de Campos, emérito perguntador mor juramentado do programa. Eila! Atenção, gente! Nome da Praça de Belém, no cruzamento da Quintino com a Nazaré, também conhecida como Largo do Redondo. Nome da Praça de Belém, no cruzamento da Quintino com a Nazaré, também conhecida como Largo do Redondo. Liguem para nós, 98563-9937, 98563-9937.
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2: Dois álbuns celebram os 80 anos que João Bosco completará dia 13 de julho agora, sendo que um deles, Amigos Novos e Antigos, João Bosco, 80 anos, ainda está em processo de produção com feats do cantor com nomes de diferentes gerações.

e estilos. 10 dias antes destes 80 anos, João Bosco vai lançar, dia 3 de julho agora, o primeiro disco comemorativo da data. Horda é o nome do álbum. Horda foi gravado ao vivo em Hamburgo, Alemanha, em julho de 2025, com a Orquestra Alemã de Jazz NDR Big Band. É de onde saiu o single Incompatibilidade de Gênios, João Bosco.

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2: João Bosco, 80 anos. Ele vai completar 80 anos dia 13 de julho agora. Está lançando um disco chamado Horda. Horda foi gravado ao vivo em Hamburgo, Alemanha, em julho de 2025, com a orquestra alemã NDR Big Band. Contribui para a perfeição do álbum o fato de que, pela primeira vez, a NDR Big Band ter sido conduzida por um maestro brasileiro, o trombonista Rafael Rocha, responsável por arranjos e regências que dão novos sopros de vida ao cancioneiro de João Bosco com o toque desta grande orquestra formada por 6 trombonistas. Sabia disso, Arthur?
3: Tô sabendo. E Edgar e amigos da feira, essa versão de Incompatibilidade de Gênios já deixa a gente com água na boca por esse trabalho novo de João Bosco, né? Que sai no dia 13, segundo, agora 13 de julho, segundo está sendo divulgado. É, belíssima versão. E hoje, nas plataformas, saiu mais uma amostra, novo single, né? Versão de Sinhá, né? Faixa que foi gravada originalmente no disco Mano Que Zoeira, de 2017, e que agora também ganhou uma releitura jazzística, né? É, de João Bosco, muito bem acompanhado aí pela NDR Big Band Orquestra Alemã.
2: E a música título deste disco, Arthur, Horda, é de João Bosco com o filho dele, Francisco Bosco. E demora 7 minutos e meio.
3: Olha,
2: é jazz
3: só.
2: Puro, jazz afro-brasileiro, pois segundo o próprio João Bosco falou.
3: Isso, Incompatibilidade de Gênios, que a gente ouviu também, tem quase, ou tem 7 minutos e pouco também, muito isso. Legal, né? É, João Bosco fazendo essas experimentações. Tava lembrando aqui, ano passado, o João Bosco já estava experimentando com o próprio repertório, quando lançou um disco belíssimo, acompanhado por Jacques Morellenbaum e Vanessa Moreno, né, um disco ao vivo. Em 2022, lançou um disco super bem acompanhado também pela Orquestra Ouro Preto, né? Então, muito bacana ver. E nesse ano vai completar, João Bosco vai completar 80 anos. Então, é muito legal ver um artista como ele não se acomodar, né? E pegar o próprio repertório aí e fazer releituras com essa pegada aí jazzística e também chamar a Orquestra Ouro Preto e sempre estar tá reinventando aí a própria música.
2: E é um craque, João Bosco abriu a Feira do Som.
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2: Olha a hora da feira, em Belém, meio-dia e 16 minutos. Lucas e Humberto Furtado escutam a Feira do Som. Um abraço para eles, para Elizabeth Lustrosa, para Dona Antônia, para a família Bastos Beckman e para o Jorge Mardoc. Jorge Mardoc escuta a feira lá no Mosqueiro.
5: Aquele abraço.
2: Sarau diante de ti. Sarau diante de ti. Hoje, sexta-feira, às 6 horas da tarde, na Biblioteca Francisco Paulo Mendes, da Casa da Linguagem, na Assis de Vasconcelos com a Avenida Nazaré, repetindo às 18 horas. Sarau diante

0: Tiriti. Trata-se de uma homenagem ao poeta paraense Maxi Martins, com a presença de amigos dele, de poetas, de professores e pesquisadores. Maxi Martins foi diretor da Casa da Linguagem. E um toque, gente. Os poemas de Maxi Martins serão recitados sob músicas tocadas por Argentino Neto e Maurício Panzera. Hoje à tarde, na Casa da Linguagem, Nazaré com Assis de Vasconcelos, a partir de 6 horas da tarde. Temos algo curioso para mostrar para vocês aqui na Feira do Som. Está todo mundo aqui no Brasil no ritmo de Copa do Mundo. Você acha que segunda-feira, às 2 da tarde, a gente ganha da seleção do Japão, Arthur?
1: Cara, tá aí é uma bela pergunta. Acho que sim, acho que sim.
0: Pois é, gente. E o hino nacional brasileiro ganhou uma versão instrumental de rock blues marcante na guitarra do músico Celso Blues Boy, já falecido. Essa interpretação icônica e cheia de personalidade é algo que está sendo jogado pelas redes e exatamente dentro do clima de Copa do Mundo, onde todo brasileiro passou a ser otimista quanto à conquista do Hexa. E a emoção sempre antes de cada partida com a execução do hino nacional. Mas agora, Arthur, vai ser para os bluseiros.
1: Certo.
0: Os bluseiros que vão conferir o hino nacional brasileiro com a interpretação de Celso Blues Boy.

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2: Uma vigorosa e atraente versão do hino nacional brasileiro em blues, circulando pelas redes, sob arte da inteligência artificial. Investigando, Arthur, ficamos sabendo tratar-se de uma gravação ao vivo do carioca Celso Blues Boy, feita em 2010, no Circo Voador do Rio de Janeiro. Foi muito bem remontada esta gravação, oportuna pelo clima nacionalista que está pairando sobre o país agora, quando está sendo disputada a Copa do Mundo no Canadá e nos Estados Unidos e no México também.
3: É verdade, é verdade. E poxa, legal ouvir aí Celso Blues Boy resgatado. Ouvir blues é sempre muito bom e no caso blues nacional, a gente sempre dá uma conferida e é interessante aí. Interessante aí essa versão.
2: E Celso Blues Boy faleceu em 2013. A gravação ao vivo no Circo Voador do Rio que vocês ouviram aconteceu em 2010. Celso Blues Boy, na Feira do Som.
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2: Olha a hora da feira em Belém, meio-dia e 22 minutos, ouvindo a gente Valentina Nunes, Wilson Martins, Anísia Oliveira e o delegado Hamilton César.
5: Aquele abraço.
2: Arraiá da Rainha para Lurdinha Bezerra, The White Queen of Samba. Amanhã, sábado, dia 27, na sede da Grande Família, com os ingressos a R$ 15,00. A sede da Grande Família é na Curuçá 794, bairro do Telégrafo. Participando desta festa da Lurdinha Bezerra, os DJs Júlio Black, Tony Melodia, Plínio do Cavaco, Leomir e o cantor Fábio Moreno. Não é para ninguém perder o Arraiá da Rainha. E nós temos aqui um ingresso para sortear entre vocês. Querem? Então nos liguem respondendo. Nome da Praça de Belém, no cruzamento da Quintino com a Nazaré, também conhecida como Largo do Redondo. Nome da Praça de Belém, no cruzamento da Quintino com a Nazaré, também conhecida como Largo do Redondo. Liguem para nós, 98563-9937, 98563-9937. Gente, Ivo Amaral, velho amigo e uma celebridade dos nossos meios de comunicação, enviou para a feira um take da composição musical O Branco na Parede. Não é dele, Ivo, não. E sim do português Antônio Prata Tavares, hoje residindo em Lisboa. Antônio Prata Tavares trabalhou na área esportiva da Rádio Marajoara, ao lado do Ivo, nos anos 1970. Depois, já em Portugal, virou agente de jogadores de futebol profissional e agora decidiu entrar na área musical. O Branco na Parede foi o take que a Feira do Som recebeu e que se constituiu numa surpresa agradável. Vamos ouvir Antônio Prata Tavares, O Branco na Parede.

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1: Ele é português, morou muito tempo em Belém, anos 1970. Era repórter esportivo, Antônio Prata Tavares, agora cantor e compositor em Lisboa. A música que ele enviou para a feira é esta, O Branco na Parede. Antônio Prata Tavares, na Feira do Som.
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3: Olha a hora da feira em Belém, 12:32. Um grande abraço da feira para o Denizinho Sete Cordas, para o professor Enilson da UFPA, para o doutor Daniel Rebisso, para a Fátima Raiol e para o motorista Jesus Santos, lá na Casa de Música do Sesc.
4: Aquele abraço.
3: Meus amigos da cultura, Carla Castro, cantora e compositora baiana, acompanhada por Dieguinho Santos, violonista, se apresenta domingo, depois de amanhã, às 19h, no Tuí Cultural. O Tuí Cultural é na Tamoios com a Padre Eutíquio, é pertinho da Praça Batista Campos. E um detalhe, Carla Castro, além de cantora, compositora e violonista, toca violino. Vai ser um show muito interessante. Apareçam que vocês vão gostar. Agora o rock antigo aqui de Belém. Sim, de Belém e de Castanhal. Afinal de contas, era de Castanhal a banda Susana Flegg. Agora Elder F está fazendo carreira solo, aliás, há muito tempo. E ele está lançando um single duplo. Single duplo. É isto mesmo, Arthur?
5: Exatamente, Edgar. Single duplo com as faixas Laurentino e A Moça do Táxi.
3: E a gente mostrou semana passada A Moça do Táxi.
5: Isso, exatamente.
3: Então hoje vai ser a vez de Laurentino, Elder F.

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0: Uma homenagem roqueira furiosa de Elber F. para Mestre Laurentino. Mestre Laurentino e sua gaita de boca, a gente não esquece. A música Laurentino integra um single duplo de Elber F.
2: Exatamente, Edgar. E a outra faixa é A Moça do Táxi, que a gente tocou semana passada. Vem tocando também na playlist do Balaio. E sons muito legais. Até agora, a minha preferida vem sendo A Moça do Táxi. Uhum. Deixo aqui uma dica para você, amigo da feira, acessar o Instagram do Elder F e ver a capa do single Laurentino / A Moça do Táxi, que a capa parece muito com a capa de um disco de uma banda de rock dos anos 90, Sonic Youth, né? Quem ouve

0: aí, quem gosta de rock, ouve o Balanço do Rock, com certeza conhece essa referência. A capa é muito parecida com a capa de um disco dessa banda chamado Boo, lançado em 1991. Certamente o Elder F pegou essa referência aí na hora de criar a arte visual aí do seu single novo.
1: Foi Elder F na Feira dos Sons.
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1: Olha a hora da feira em Belém, meio-dia e 37 minutos. Edileuza Moura nos ouve. Um abraço, Edileuza. Um abraço para Antônio Antunes, para Ângelo Augusto e também para o Motora Ribamar.
3: Aquele abraço.
1: Meus amigos da cultura, vamos falar um pouquinho de carnaval aqui na Feira do Som, porque ontem houve uma reunião de Guga Gomes, presidente da ESA, com o prefeito Igor Normando. E o calendário proposto pela ESA foi totalmente aprovado pela prefeitura. No dia 29 de agosto, agora, já vai haver o sorteio da Ordem dos Desfiles. No dia 7 de novembro, nós teremos na Aldeia Cabana um mini desfile. No dia 10 de janeiro, o bloco Ensaio Geral da ESA. Nos dias 16 e 17 de fevereiro, ensaios técnicos na Aldeia Cabana. Dias 19 e 20, os desfiles das escolas de samba do primeiro grupo. E no dia 24 de fevereiro, a apuração dos desfiles. Gente, realmente então o carnaval, que muita gente aqui em Belém se queixava, só decidem as coisas em cima da hora, o carnaval então já está sendo antecipadamente discutido. Isso realmente é muito bom. Repetindo, houve ontem uma reunião do presidente da ESA, Fernando Guga Gomes, com o prefeito Igor Normando. E o detalhe é que o prefeito Igor prometeu empenho político na construção da cidade do samba, já com o projeto arquitetônico em mãos, entregue pelo presidente da ESA. A construção da cidade do samba, nos moldes dos que já existem no Rio de Janeiro, é um sonho que confirma a retomada do carnaval tradicional aqui em Belém. A notícia é boa para quem gosta de carnaval. E agora, aqui na Feira do Som, algo interessante, e apesar de termos falado de carnaval, algo pop. A linha pop continua nesta sexta aqui na Feira do Som. O eterno Pink Floyd, Roger Waters, está no programa. Rogers mostra que está em constante mutação ao lançar o clipe oficial de Comfortable Numb, uma nova versão de um dos maiores clássicos do Pink Floyd, agora com uma abordagem política e em apoio à causa do povo palestino. A releitura de Comfortably Numb traz a participação da cantora palestina Mona Miari. Ela divide os vocais com Waters e adiciona novos versos à composição originalmente lançada no álbum The Wall, de 1979. A nova versão também transforma completamente a estrutura da faixa. O icônico solo de guitarra de David Gilmour foi retirado e substituído por flautas árabes. Um coro de 10 vozes e trechos cantados em inglês e árabe. Vamos ouvir então a nova versão de Comfortably Numb, Roger Waters.

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1: É curtinha a versão, não é, Arthur? Para
2: exatamente.
1: Roger Waters, interpretando Comfortably Numb.
2: Isso, Comfortably Numb. É um pequeno trava-língua aí, o título desse clássico aí do Pink Floyd, que ganhou essa releitura de Roger Waters.
1: Ele é brigado com David Gilmour, não é?
2: Pois é, cara. Eles são... Esses gênios aí da música são tretados, né?
1: Pois é, ele tirou o solo de guitarra do David Gilmour. Imagine o David, como deve ter se sentido. A gente calcula aqui.
2: Pois é, cara. Mas enfim, que bom que tem a música deles, né? Pra gente curtir.
1: E esta cantora, parece cantora indiana. Ela é palestina.
2: Olha só.
1: Mona Miari, o nome dela. Mona Miari. E no lugar das guitarras do David Gilmour, entrou um coro com 10 vozes e trechos cantados em inglês e árabe.
2: Pois é, curioso. Interessante. E fica a dica aí para você, amigo da feira, acessar nas plataformas essa versão de Comfortably Numb, lançada em single, essa versão curtinha aqui que a gente ouviu na feira, e tem uma versão maior, né? Não sei exatamente quantos minutos, mas tem uma versão estendida. Fica a dica aí para você acessar.
1: Pois é, gente, a mensagem da música também ganhou um novo significado. O clássico refrão "Eu me tornei confortavelmente insensível" foi invertido para "Eu nunca me tornarei confortavelmente insensível".
2: Olha só.
1: Pois é, gente. E o clipe que chegou ao YouTube conta com a direção de David Barron. Tem 9 minutos de duração e mistura imagens registradas na faixa de Gaza pelo cineasta Suhol Nassar. Todo arrecadado com o projeto será destinado ao Palestine Children's Relief, organização que presta assistência médica e humanitária a crianças palestinas.
2: Legal, interessante, mas fiquei pensando aí que no sentido da música, né? Eu acho que na versão original, de repente, tinha um sentido, agora deu uma mudada, né?
1: Pois é, cara. Foi Roger Waters na Feira do Som.
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1: Olha a hora da feira em Belém, meio-dia e 46 minutos. Abraços para o Boroca no Telégrafo, para Noeli do Maguari, para o Sabiá do Mosqueiro, para a Rosângela Sastre e para o Louro Sapateiro, lá no Clipper do Guamá.
4: Aquele abraço.
1: Para Beatlemaníacos, o tecladista, guitarrista e cantor André Moura vai cantar e tocar Paul McCartney no Família de Itália, que fica no Shopping Boulevard, hoje e amanhã. O restaurante vai prestar tributo ao Beatle Paul e André Moura vai fazer as vozes e os instrumentos do Sir. Hoje e amanhã é no Shopping Boulevard, no Família de Itália. Anotaram? Sembal é o nome do disco que reúne o maranhense Zé Cabaleiro com o pernambucano Vicente Barreto, o autor de Morena Tropicana com Alceu Valença. A parceria dos dois

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1: Zé Cabaleiro do Maranhão e Vicente Barreto, a gente falou de Pernambuco? Não, ele não é de Pernambuco, ele é da Bahia. Estamos sabendo agora que Vicente Barreto é baiano e não pernambucano. Mas o Zé Cabaleiro, este a gente conhece bem, este é maranhense da gema.
2: Exatamente, e um daqueles artistas que a gente brinca aqui que não param, né, irrequietos. Sempre estão lançando novidades nas plataformas.
1: É um dos preferidos da Feira do Som, Zé Cabaleiro, trabalha pra caramba. Zé Cabaleiro gravou com muita gente. E dentro desta muita gente está agora Vicente Barreto. Sembal é o nome que traz o disco, onde é mostrada a parceria de ambos. Zé Cabaleiro e Vicente Barreto, na Feira do Som.
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1: Olha a hora da feira em Belém, meio-dia e 50.

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1: O paraense José Maria Bezerra, mostrando Chico, o Boi e a Noite. O Chico, o Boi e a Noite é do álbum Uma História Junina de Chico e Catirina. Ele, Zé Maria Bezerra, também assina a trilha e o roteiro do Alto Junino de 2026, aqui de Belém. Há outras faixas que a gente falta mostrar aqui na feira. Por exemplo, Os Olhos de Catirina. Esta a gente ainda não mostrou. Fica para a semana que vem. José Maria Bezerra, um trabalho surpreendente, um trabalho junino, muito bem feito, aqui na Feira do Som.
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1: Olha a hora da feira em Belém, meio-dia, 57 minutos.
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1: Olha a hora da feira em Belém, 1 da tarde. Abraços para o amigão Fábio Elleris, para o doutor Antônio Maria, o padre, para o doutor Bruno Soeiro Vieira e também para Rony Maria e seu Antônio. Rony Maria e seu Antônio escutam a Feira do Som na Baía do Sol, em Mosqueiro.
11: Aquele abraço.
1: Amanhã sábado, gente, o Festival da Sardinha no Grêmio Literário Português. Festival da Sardinha no Grêmio Literário Português, amanhã, sábado. Presença de Pinduca, o rei do carimbó. Falando no Pinduca, ele será tema no Carnaval de 2027 do Império de Samba. Quem são eles? Pinduca, o rei do carimbó. E agora, aqui na feira, o Hamilton de Holanda Trio. Hamilton de Holanda toca bandolim de 10 cordas. Hamilton de Holanda é o maior bandolinista brasileiro e não segue a escola de Jacó do Bandolim, de Del Rian e de Joel Nascimento. Ele, na verdade, o Hamilton de Holanda, é um jazzista que investe na cultura brasileira, principalmente o lado afro da cultura brasileira. Ele está fazendo um grande sucesso pelo exterior. Ano passado, com o álbum ao vivo gravado em Nova York, ele ganhou até o Grammy. E agora está com um novo CD.
3: Exatamente, Edgar. O CD intitulado Nova. E pelo que a gente já ouviu aqui na feira, está interessantíssimo, né? Hamilton de Holanda elevando o bandolim, o seu bandolim, né? Instrumento que caracteriza aí a sua carreira a um outro patamar, ao patamar do jazz, né?
1: É, porque se ele fizer choro, vai ser um choro jazzeado.
3: Exatamente.
1: O cara é bom pra dedéu. Vamos escutá-lo. Hamilton de Holanda Trio, Som de Baile.

0: Quem toca com ele?
1: Ele está muito bem acompanhado pelo pianista Salomão Soares e também pelo batera Thiago Big Rabelo.
0: O disco é excelente. Acaba de sair, já está nas redes.
1: Já está nas redes.
0: Falta sair o CD ou DVD.
1: Pois é, né? A gente fica na expectativa sempre por uma edição física, né?
0: É, porque quem gosta como a gente manda buscar. Manda buscar e tem em casa. Não fica acreditando nesse negócio de nuvem. Quem quer ter em definitivo para si uma obra assim, tem que investir. Hamilton de Holanda Trio, som de baile, na Feira do Som.
2: Olha a hora da feira em Belém, 1 da tarde, mais 8 minutos.
0: Abraços da Feira do Som para o locutor Arturo Gonçalves, para o motora Adson Tenório, também para o Emerson Oliveira, lá no bairro do Marco, e para o sapateiro Carlos, que escuta toda sexta-feira o nosso programa.
3: Aquele abraço.
0: Temos para sorteio, aqui na Feira do Som, um ingresso para o Arraiá da Rainha, de Lurdinha Bezerra, amanhã, dia 27, a partir de 18 horas, na sede da Grande Família, com Fábio Moreno, Bruno Dias, Júlio Black, Tony Melodia, Plínio do Cavaco e Leomir. Temos também um CD de flauta zen, um CD de música de meditação, tocado por Yushi Okada. Se quiserem ganhar estes dois prêmios, nos liguem respondendo o seguinte: nome da Praça de Belém, no cruzamento da Quintino com a Nazaré, também conhecida como Largo do Redondo. Nome da Praça de Belém, no cruzamento da Quintino com a Nazaré, também conhecida como Largo do Redondo. Liguem para nós, 98563-9937, 98563-9937. Leci Brandão, carioca, 50 anos de carreira. Leci Brandão, que veio tantas vezes aqui a Belém, é uma sambista notável. Foi a primeira sambista mulher a ser admitida na fechada e machista ala de compositores da Mangueira, no Rio de Janeiro. Ela, radicada em São Paulo, foi comentarista de carnaval pela Rede Globo. Ela também foi deputada estadual por São Paulo, reside em São Paulo e festeja 50 anos de carreira. Ano passado fez um show ao vivo que somente agora virou um CD que as redes estão adotando. É o festejo dos 50 anos de Leci Brandão. E ela decidiu gravar, do seu próprio jeito, dois grandes sucessos de Fagner: Revelação e Canteiros, Leci Brandão.
4: Obrigado.

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2: Leci Brandão fez um show em São Paulo ano passado, celebrando seus 50 anos de carreira. E agora é que este show, gravado ao vivo, foi jogado pelas redes. A gente aguarda que venha um DVD ou que venha alguma coisa com imagens para que se possa verificar como foi este festejo da grande Leci Brandão, cantando Fagner, aqui na Feira do Som. Revelação e Canteiros, Leci Brandão.
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2: Olha a hora da feira em Belém. 1 da tarde, mais 16 minutos. Carlos, o bonitão do Marizal, é ouvinte da Feira do Som. Ele, o radialista e homem de TV Guto Braga, e também Everton Davi. O Everton Davi escuta a feira lá no bairro do Marco.
4: Aquele abraço.
2: A APPD realiza a tradicional festa junina com programação cultural, sorteios e integração domingo depois de amanhã. É isso, gente. A Associação Paraense das Pessoas com Deficiência, APPD, promove domingo, dia 28, a partir de 9 da manhã, a sua tradicional festa junina. Será na sede campestre da instituição, que fica na Rua das Laranjeiras, número 200, bairro do Tenoné. Vamos prestigiar, portanto, gente, esta festa. É no Tenoné, entre a 5ª e a 6ª linha, em Belém. O evento reunirá associados, familiares, parceiros e convidados em um momento de celebração, inclusão e fortalecimento dos laços comunitários, valorizando as tradições juninas em um ambiente acolhedor e acessível. A programação contará com quadrilha junina, música ao vivo, brincadeiras, brindes, sorteios, além de uma deliciosa

0: a feijoada e do tradicional mingau de milho. Portanto, aproveitem. Um grande abraço para o Amauri da APPD. E agora a Feira do Som traz um cantor e compositor paraense da pesadíssima. É Alan Carvalho. Alan Carvalho tem novo CD com um título interessante, hein, Arthur?
1: Pois é, Edgar. Tem um número, né, que é 111. Aí tem esse numeral 111 / Alan Carvalho e parceiros.
0: Vamos escutar Alan Carvalho. Alan Carvalho cantando Bordei Lua Cheia.

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1: Alan Carvalho cantando Bordei Lua Cheia. A gente escuta o Alan cantando e também percebe a voz do Ronaldo Silva do Pavulagem, que é parceiro do Alan Carvalho em muitas músicas.
2: Pois é, Edgar. Acho que certamente deve ser, se não for nessa canção, em alguma outra desse disco novo, 111, Alan Carvalho e Parceiros.
1: Alan Carvalho e Parceiros. Alan Carvalho, Bordei Lua Cheia, na Feira do Som.
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1: Olha a hora da feira em Belém. 1 da tarde, mais 22 minutos. Anelisa escuta a Feira do Som em Bujaru. Ela, a Verinha na Sacramento, o Arthur Melo, o Bruno Cantuária e a Thaís Lilo Pepper.
4: Aquele abraço.
1: Atenção, meus amigos da cultura, dia 8 de agosto. Somente dia 8 de agosto, aqui em Belém, o cantor e compositor inglês Richie, o homem de Menina Veneno, Richie, na Assembleia Paraense, dia 8 de agosto. E hoje, sexta-feira, o Bosque House contará com Alexandre Souza e o baterista Bererê. O Bosque

House é na Diogo Moya, quase canto com Alcino Cassella. O show é uma espécie de happy hour, começando às 7:30 da noite, aproveitem. Mais música paraense na Feira do Som, depois de Allan Carvalho, Manuel Cordeiro, Te Dou um Norte. Te Dou um Norte é o título do terceiro álbum solo do multi-instrumentista paraense Manuel Cordeiro, 70 anos, 59 anos de carreira. Vamos ouvir Manuel Cordeiro, a música título do seu novo, do seu terceiro CD solo, Te Dou um Norte.

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1: Manuel Cordeiro, Te Dou o Norte. Te Dou o Norte é a música título do terceiro disco de Manuel Cordeiro. Com a expertise de quem já produziu cerca de 1000 álbuns de vários artistas e teve sua obra reconhecida como patrimônio cultural e imaterial do Pará, Manuel Cordeiro assina a produção deste álbum juntamente com Gustavo Ruiz. Um disco totalmente conectado com as sonoridades da Amazônia, trazendo ritmos como carimbó, lambada, brega e zouk em arranjos sofisticados que equilibram a tradição popular e a linguagem contemporânea. Manuel Cordeiro é guitarrista e contou ao longo do disco, viu Arthur, com Lia Sofia, com o coletivo Lambada de Serpente e até com Luiz Pardal, o grande Manuel Cordeiro.
2: Pois é, Edgar, tá bem interessante esse disco novo do Manuel Cordeiro. A gente já começou a tocar também na playlist do Balaio. E no Balaio eu já toquei Chuva de Foguinho, que tem a participação. É boa, é interessante. E tem a participação da Keila, que já foi da Gangue do Eletro.
1: Isto. Manuel Cordeiro, na Feira do Som. Olha a hora da feira em Belém, 1 da tarde, mais 27 minutos. João Luiz e Silvia escutam a feira. Um abraço para eles, para Vladimir Cunha, para Marcela Moura, para Sérgio Salles e também para o João Teodoro. O João Teodoro ouve a feira em Iquaraci.
3: Aquele abraço.
1: Encerrando os sorteios aqui na feira do Arraiá da Rainha. Um ingresso para o Arraiá da Rainha de Lurdinha Bezerra amanhã, lá na sede da Grande Família, a partir de 6 horas da tarde.

e um disco de flauta zen, trazendo música para a meditação do japonês Yushi Okada. Esta é a última chance, última, ultimíssima de leste. Nos liguem respondendo. Nome da Praça de Belém, no cruzamento da Quintino com a Nazaré, também conhecida como Largo do Redondo. Nome da Praça de Belém, no cruzamento da Quintino com a Nazaré, também conhecida como Largo do Redondo. Liga em 98563-9937-98563-9937. Completando 10 anos, a Lambateria confirma seu 8º festival em 2026. Cairá numa sexta-feira, antevéspera do Círio, dia 9 de outubro, contando com o patrocínio Master da Vale, através da Lei Federal de Incentivo à Cultura, e mais a realização da Lambada Produções, do Ministério da Cultura e do Governo do Brasil. Lambada, guitarrada, merengue, cúmbia, carimbó, brega e tecnobrega far-se-ão presentes. E a Lambateria estará no Rio, no dia 11 de setembro, representando a cultura amazônica via um show de Félix Robato. Quem está na Feira do Som agora é Ginga. Ginga. Ginga tem disco novo. Catônio é o nome do CD deste violonista, que é um dos principais instrumentistas brasileiros. Ginga na Feira do Som. É música novíssima, gente. Rua do Pecado.

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1: Este é um grande craque do violão. É parceiro de Paulo César Pinheiro, é parceiro de Chico Buarque. É o grande Ginga. Ginga está lançando Catônio, com a produção de Cassim. É o seu primeiro disco solo em 5 anos. Ouviram Rua do Pecado. Esta Ginga a compôs em tributo à sua já falecida mãe, Dona Inalda. Ginga mostrou Rua do Pecado em alguns shows recentes, mas o primeiro registro fonográfico da música é o apresentado neste disco Catônio, idealização de Fernanda Vogas, que é a produtora executiva pelo próprio selo dela, o Vogas Produções, distribuição da Trattori. Foi Ginga na Feira do Som.
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1: Cultivo da Cidade Tambor. É ouvinte da Feira do Som, ele e o Dilon Gomes, também o grande Paulo Moura do violão de sete cordas e o Valencinha, sempre na sintonia aqui da Feira.
6: Aquele abraço.
1: Meus amigos da cultura, ninguém acertou a pergunta que o Grisalho Couto mandou hoje. Ninguém acertou. Nós perguntamos no início do programa o nome da Praça de Belém, que fica no cruzamento da Quintino com a Nazaré e que é conhecida como Largo do Redondo. Um amplo estacionamento, né, gente? Ali, aquele prédio belíssimo que agora o Tribunal de Contas adquiriu. Pois é, gente, ali se entendia ser uma praça. E há uma placa bem visível, Praça Lopo de Castro. Praça Lopo de Castro. Ninguém conseguiu acertar. Ei, gente, a pergunta era fácil. Praça Lopo de Castro, Largo do Redondo, oficialmente se chama Praça Lopo de Castro. Se não sabiam, fiquem sabendo. Falemos então, aqui no final da feira, do Núcleo de Conexões na Figueiredo. O Núcleo de Conexões na Figueiredo terá amanhã, sábado, entre 12h e 19h, uma edição especial do Armazém. É um evento que reúne música, sabores, saberes e produção local amazônica. A programação conta com apresentações de Tomil Paixão, Mauro Freitas, Primo Brandão e Edu Costa, na mandioca e na macaxeira, ingredientes que são símbolos da culinária amazônica. A feira criativa reunirá artesanato e muitas outras atividades. Amanhã, lá no Núcleo de Conexões, na Figueiredo, na Gentil com a Benjamin. Feira do Som apresenta agora, nesta reta final, o filho de Almir Sater, Gabriel Almir

Tater, também de Mato Grosso, e que já está, como o tempo passa rápido, com 25 anos de carreira. No seu álbum de 25 anos de carreira, Gabriel Sáter recupera a música De Papo Pro Ar, que virou um standard do cancioneiro caipira. E 95 anos após o seu registro fonográfico original, está retornando com o Gabriel Sáter e com Jackson Antunes. O Jackson Antunes, da televisão. Vamos escutar os dois juntos. Gabriel Sáter e Jackson Antunes, De Papo Pro Ar.

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2: Esta música é de Gilberto de Carvalho, falecido em 1977, e Olegário Mariano, falecido em 1958. Esta música é famosíssima, é um standard do cancioneiro caipira. Tem 95 anos de existência, de papo pro ar, Gabriel Satter e o ator global Jackson Antunes. Das 10 faixas do álbum 25 anos de música, de papo pro ar, é a única que não pertence a Gabriel Satter. E nós acabamos de mostrar aqui na Feira do Som.
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2: Olha a hora da feira em Belém, 1 da tarde, mais 42 minutos, ouvindo a Feira do Som. Nossos ouvintes de sempre, o Blue, o Azul, produtor cultural. Um abraço para o Azul, para o Pingó, da Castanha do Pará, lá na Manuel Barata, e para o Augusto César.
4: Aquele abraço.
2: Atenção, fãs de Lucinha Bastos. Breve, em todas as plataformas, o novo single da cantora. Lucinha Bastos gravou Meu Coração Bate Carimbó. Breve, com o take pronto, a gente vai mostrar tudo aqui na Feira do Sul.

Domingo, a partir de 7 da noite, no Teatro Valdemar Henrique, o espetáculo Amigos do Nosso Jeito, às 19 horas, com R$50 a entrada inteira, R$25 meia solidária ou 1 quilo de alimento não perecível. A companhia de dança em cadeira de rodas se une a grupos convidados em noite de celebração de arte com direito de todos. Há 14 anos, a Companhia do Nosso Jeito tem sido uma das principais referências de dança em cadeira de rodas, inclusiva no Pará. É com essa representatividade que ela volta a se apresentar domingo, dia 28, com Amigos do Nosso Jeito. Mais uma vez, uma noite de emoção, arte e inclusão. Ao todo, 13 companhias de destaque na cena da dança paraense estarão no palco do Teatro Valdemar Henrique. Além da Companhia do Nosso Jeito, dançarão Arte em Movimento, Balé Casa da Cultura, Estúdio Sol Arte, Bailarinas do Parque, Espaço das Artes Célia Gonçalves, Projeto Dança Coletiva Inclusiva, Fundação Curro Velho, Projeto Rukes, Fundação Pestalozzi, Estúdio de Dança Gidiana, Escola Lourenço Filho e Companhia de Dança Rose Lopes. Direção do espetáculo Aline Rosa, com direção artística de Thaís Reis e Jennifer Soares. É domingo, gente, no Teatro Valdemar Henrique. Próximo ao final da Feira do Som, trazemos Rock Candy ou Rock Doce. É o nome do álbum duplo de Andrew Baldelaire. Andrew Baldelaire já está no seu 9º disco solo. E este é um disco duplo. O primeiro volume é Rock Doce e o segundo é Rock Candy. Um deles fala sobre Perdido em Tóquio.

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2: Esse é o Andrew Baldelleri, criador do vinil laranja. Já está em carreira solo há muito tempo e lançando o seu nono disco. O próprio Andrew mandou dizer para a Feira do Som: desta vez resolvi fazer um disco duplo, metade em português rock doce e metade em inglês rock candy. Este é o meu nono álbum lançado em carreira solo. Dei início a lançar meus trabalhos. Se as bandas de que faço parte, isso me faz dispor de uma produção frenética. Eu não consigo parar de compor e parar de gravar. É meu combustível de vida. Eu tô chegando e espero que todo mundo curta bastante este álbum, Rock Doce ou Rock Candy. Tudo foi gravado no Abbey Monsters Studios. Andrew Baldelleri, na Feira do Som.
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2: Olha a hora da feira em Belém. 1 da tarde, mais 49 minutos. Abraços para o Pedro Guerreiro da Marambaia, para Antônio Monteiro em Batista Campos, para Luiz dos Anjos, para Sandra Ferreira e para Laércio da Silva.
4: Aquele abraço.
2: Chega na Feira do Som, o horário sagrado dos Beatlemaníacos.
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2: E atenção, Beatlemaníacos empedernidos. Com 86 anos de idade, o baterista Ringo Starr está lançando o disco Long, Long Road, com produção de T-Bone Burnett, Daniel Tashian e Bruce Sugar. O disco apresenta um total de 10 faixas. 10 faixas baseadas na cultura country norte-americana, da qual Ringo se diz adepto. Uma das faixas do disco é She Is Gone, Ringo Starr.

Baterista Ringo Starr cantou She's Gone, que é destaque de Long Long Road, seu novo CD, saído agora, recentemente, com 10 faixas. Música de T-Bone Burnett. Para Rosivaldo Mesquita, para Marlene Gitande, Crazy Number One, para Soler Nogueiros, para Ícaro Lobato, para Brenda Freitas Achen, para Sâmia Carolina, para Hélio Arruda e Silvia Kardec. Agora, Bitromaníacos Empedernidos, o disco The Boys of Dungeon Lane, o esperado e festejadíssimo novo CD, o 18º disco de carreira de Sir Paul McCartney. Hoje a gente escolheu para rodar o Horizonte Perdido, Lost Horizon, Paul McCartney.

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1: O Horizonte Perdido, Lost Horizon, com Sir Paul McCartney. Gostaram, Bitromaníacos Empedernidos? É música novinha de Sir Paul. Para Nilo Franco Fiocchi, para Ivana Oliveira, para Natália Nunes,

0: para Jaciane de Quaraci, para Pedro Paulo da Costa Mota, Regina Pinheiro, Roberto Navarro e Orlando Rufeio. Beatlemaníacos empedernidos, jamais perdem este cantinho dos Beatles aqui na Feira do Som.
1: Olha a hora da feira em Belém, 1:58, chega na Feira do Som, o horário sagrado dos titios.
2: No tempo dos titios.
3: Ah, agora sim!
0: No tempo dos titios havia o cantor e compositor Bob de Carlo. Faleceu semana passada o Bob de Carlo, com 80 anos de idade. Mas deixou imortal esta gravação que os titios vão se lembrar. O tijolinho Bob de Carlo.

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1: Esta é inesquecível, né, titios? Foi pra vocês. Aqui no final da Feira do Som, Bob de Carlo, recentemente falecido. Um take com mais de 50 anos. Antes da Feira do Som, ele já existia. Bob de Carlo, para titio nenhum botar defeito no final da Feira do Som. Final da Feira do Som, muito obrigado, Arthur Castro.
2: Muito obrigado, Edgar. Um abração para você e para todo mundo que curtiu a feira hoje aqui com a gente.
1: E a produção da feira foi dele, Arthur Castro. Áudio de Doni Rocha. Com a apresentação nossa, meus amigos da cultura, fala o Edgar Augusto. Fiquem agora com o balaio do Arthur. A gente volta na próxima sexta com lançamentos, sorteios e muitas novidades. Tchau e até lá.
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5: Tudo pronto e neste final de semana vai ser realizado um seminário técnico e também um treino geral para o Campeonato Brasileiro de Sambô. Um dos palestrantes do seminário vai ser o professor Alcindo Campos e essa programação está organizada para acontecer amanhã, na FESAPA, na Cidade Nova, a partir das 10 horas da manhã.
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7: 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Agora são 2h03 e está começando o Balaio, um sexto com todos os sons. Eu sou o Arthur Castro e quem abre a primeira meia hora do Balaio desta sexta-feira é o grupo carioca Forró da Gávea, Cajuína. Uma excelente tarde para você.

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1: Essa foi a parceria dos músicos Silvério Pontes e Marcelo Caldi em Bolero de Verão. Nessa primeira meia hora do Balaio desta sexta-feira, a gente curtiu juntos também o canadense Michael Bublé, Moondance, Marina Lima e Ana Frango Elétrico, Um Dia na Vida, Iris da Selva, artista paraense com Algo Tão Doce, Júlia Vargas, Vem, Nando Reis e Marisa Monte, Pra Você, Guardei o Amor, Sofia Gilberto e Roberto Menescal, com versão nova de O Barquinho, e abrindo o Balaio de hoje, o grupo carioca Forró da Gávea, com Cajuína, de Caetano Veloso. Essa releitura está no disco novo do Forró da Gávea, Amor Verdadeiro. Agora são 2h31, vamos para um rápido intervalo. Na volta tem a Hora do Clássico do Balaio.
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5: 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Agora são 12h34.
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5: Na hora do clássico de hoje, a banda Titãs e alguns clássicos do discaço Cabeça Dinossauro, que completou 40 anos de lançamento ontem, dia 25. E a gente abre a hora do clássico com a faixa título Cabeça Dinossauro. Titãs, a partir de agora, no Balaio.
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1: Essa foi a hora do clássico de hoje, com os clássicos do disco Cabeça Dinossauro, dos Titãs. O Cabeça Dinossauro completou 40 anos ontem, dia 25. E desse discaço dos Titãs a gente curtiu juntos aqui Homem Primata, Família, Polícia. E abrindo a hora do clássico, gente, eu me enganei, eu falei que era a faixa título, que é um sonsaço também, mas na verdade foi AAUU.

que a gente ouviu aqui na Hora do Clássico desta sexta-feira aqui no Balaio. Agora são 2h47, Balaio já na reta final, mas ainda tem música aqui na nossa playlist e a gente segue por aqui com a cantora Emanuele Araújo, Pescar.

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1: Esse foi o grupo paraense, ou melhor, a banda paraense Toroaçu, o Popopô. Faixa do disco Mandinga do Meu Avô, encerrando o programa de hoje. E antes teve a banda, o grupo mexicano Terex, com El Último Trem a Londres, versão de sucesso do Electric Light Orchestra, Last Train to London, em versão cúmbia. Encerrando também o programa de hoje, faltando agora um minuto para as 15h. O nosso programa é uma realização da Central Cultura de Produção. No áudio, o Doni Rocha, aqui é o Arthur Castro e a gente volta na segunda. Só que na segunda, gente, o programa é gravado, tá? E ao vivo a gente retorna na terça, 14h, aqui na 93,7 Cultura FM. Amanhã, 16h, tem Balanço do Rock, a mais tribal de todas as festas, não perca. E daqui a pouquinho tem a Rosana Rodrigues e o Estação Musical. Um abraço para todo mundo e um excelente fim de semana.
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2: Continuam abertas as inscrições para o torneio de xadrez da COPM, que vai ser disputado no mês que vem. Até domingo, com uma taxa de R$ 40,00 e do primeiro dia até o dia 4 de julho, a taxa de R$ 50,00. Esses jogos serão realizados no dia 5 de julho, na sede da COPM, na rua 2 de junho, em Ananindeua, a partir das 10 horas da manhã. A coordenação do torneio vai oferecer R$ 400,00 para o campeão, R$ 300,00 para o vice-campeão e R$ 200,00 para quem ficar em terceiro lugar na classificação geral.
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0: 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Acabamos de ouvir o som da Academia da Berlinda com Cúmbia da Praia, música de Yuri Rabi. Também ouvimos Paulo André e João Donato, Nasci para Bailar, música de Donato e Paulo André Barata. Renan Andrade com a música Tanto Faz, e também o Seu Valença. Petrolina Juazeiro, música de Jorge de Altino. Arnaldo Antunes e David Byrne com Berry Corpo. 3:29, eu quero mandar um carinhoso abraço ao seu Valdir, motorista de aplicativo. Gente boa, gente da gente. 3:30, vamos para o nosso primeiro intervalo e voltamos já.
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A rádio do artista paraense. Ouvimos Jadson com a música Big Buraco. Também Sandrinha Eletrizante com Mulher Por Aqui. O som do Criolo com a participação de Maíra Andrade, Ogum Ogum. E Samaúma com Decola, música do Jonathan Brito. 3 horas e 45 minutos e a nossa é a sua estação musical até às 6 horas na sua boa e bela companhia. Ouviremos agora o som de Ney Matogrosso com a música de Celso Viávora, A Cara do Brasil.

0: Martins, do Alípio Garota. A banda paraense Clepsidra com Tempo Líquido, de Renato Torres. E também ouvimos o Ney Mato Grosso, de Celso Viáfora, A Cara do Brasil. 3:59, vamos para mais um intervalo. Na volta tem Paulo Brasil com Cultura Vinil.
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3: No segundo semestre desta temporada, mais uma equipe paraense vai disputar uma competição nacional de futsal. Estamos falando da SMAC, que vai para a Taça Brasil de Futsal Adulto Masculino da Divisão Especial de 7 a 13 de setembro em São João do Jaguaribe, no Ceará. Só falta sair a tabela, porque os adversários da SMAC nessa competição já estão definidos. Traipu de Alagoas, Joinville de Santa Catarina, Minas de Tênis de Minas Gerais, Pato do Paraná, Iap do Maranhão, Atlético do Piauí, Carlos Barbosa do Rio Grande do Sul e o São João do Jaguaribe do Ceará, que é o clube sediante.
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10: O ano de 1970 começa com mudanças e reformas. O ministro dos Transportes, Mário Andreasa, iniciava a construção da rodovia Transamazônica. Em março de 70, influenciado por André Midani, diretor da sua nova gravadora, a Philips, Chico Buarque de Holanda acredita em suas palavras e retorna ao Brasil.
11: Vai, meu irmão, pegue esse avião, você tem razão.
10: André Midani assegurava que as coisas por aqui estavam melhorando, só não explicou para quem. E ao chegar, Chico Buarque descobre que, ao contrário, a situação ainda estava pior no país do que quando partiu para a Itália.
11: Hoje você é quem manda, falou, tá falado, não tem discussão, não.
10: A resposta do cantor ao que viu e não gostou nada foi a canção Apesar de Você.
12: Apesar de você, amanhã há de ser outro dia.
10: Em forma de samba, disfarçado numa fictícia briga de namorados, passaria despercebida pela censura e foi lançada. O samba estourou nas rádios e já se aproximava de 100 mil cópias vendidas quando o governo entendeu a mensagem e imediatamente proibiu a música, recolheu das prateleiras e destruiu os discos. Para completar, mandou punir e prender o censor incompetente. Na telinha da TV Globo, ficção e realidade se confundiam naquele Brasil governado pelo general Emílio Garrastazu Médici. Na novela Irmãos Coragem, o coronel Pedro Barros ditava a lei, corrompendo a polícia, comprando votos e oprimindo a população na fictícia cidade de Coroado.
13: Peraí, João. A gente vai fazer negócio, sim.
10: Escrita por Jeanette Claire, a novela Irmãos Coragem, de maior duração de todos os tempos, foi um grande êxito da fase preto e branco da emissora. Teve tanto sucesso que até mesmo os homens passaram a chegar mais cedo em casa, antes das 8 da noite, para assistirem eletrizados às aventuras dos três destemidos irmãos. João, o que descobre o diamante.
14: Os que não sabem compreender, nem pensar, nem entender, vão festejar comigo! Tá aqui!
15: No sertão inteiro, todo mundo respeitou. Foi chamado então.
10: Duda, o jogador camisa 10 do Flamengo.
16: Duda, sendo cumprimentado pela sua torcida. Duda, uma palavrinha para os telespectadores. Após essa brilhante vitória do Flamengo, com o seu gol na vitória, o que, é que você pretende fazer?
17: Bom, agora você toma licença para tudo. Vou voltar para minha terra, visitar minha mãe, meus pais, meus irmãos, que eu não vejo há muitos anos.
10: E Jerônimo, o jovem político honesto da região. Jerônimo, personagem vivido pelo ator Cláudio Cavalcante, por sua vez amava sua irmã de criação, a jovem Índia Potira. O casal ganhou música e foi interpretada pelo próprio ator.
18: Minha

Como era de costume nas gravadoras, antes de sair o LP, elas experimentavam a música em um compacto simples para depois chegar ao long play. Assim foi feito com Jair Rodrigues e a sua voz agrária para a abertura da trilha sonora original da novela Irmãos Coragem. 1970.

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Rádio Cultura FM 93,7, a rádio do artista paraense. Ouvimos Zé e Biarra com Infinito em Nós, música do Zé. E nós também ouvimos Marco Monteiro e Lucinha Bastos com O Meu Amor é Todo Seu, de Tony Brasil, Lobão Corações Psicodélicos, de Lobão e Bernardo Vilhena, e também Jéssica Dino com Brega Bom, música de Gina, e Little Baby. 4:21 e a nossa é a sua estação musical até às 6 horas na sua boa e bela companhia. E a gente ouve juntos agora Chico Buarque de Holanda com Ode aos Ratos.

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1: Esse foi o som da Cor do Som com Semente de Amor, música de Mui Moraes Moreira. Nós ouvimos também o Mauro Cota com Minha Amiga, Flor de Mururé com Zé Pilintra e também ouvimos Chico Buarque de Holanda do Chique e do Lobo, Ode aos Ratos. 4 horas e 34 minutos. Vamos para mais um intervalo e voltamos já.
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Acabamos de ouvir o som de Marcelo Genesi, Gabi Amarantos com a música Sei de Cor, Marília Mendonça. Ouvimos a Samilis com a música 300 km por hora, música de Gabriel Tomás. Também Cláudio Nucci com Acontecências, música de Juca Filho e Nucci. E a banda paraense Meio Amargo com a música de Lucas Padilha, Crise de Identidade. 4:54. Ouviremos agora o som de Erasmo Carlos com a música do Erasmo e Roberto, Filho Único.

0: Esse é o som da banda paraense La Pupunha, Até o Sol, música de Félix e Rubato. Ouvimos antes Erasmo Carlos com Filho Único, música de Roberto e de Erasmo Carlos. Em Belém, pontualmente 5 horas, vamos para mais um intervalo e voltamos já.
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3: O governo do Pará, por meio da Secretaria de Estado de Meio Ambiente, Clima e Sustentabilidade, SEMAS, realizou hoje um novo pagamento do programa Cheque Pecuária para produtores rurais dos municípios de Parauapebas, Eldorado dos Carajás e Marabá, que participaram do treinamento em manejo de pastagens realizado entre os dias 4 e 8 de maio. Os recursos já foram depositados e podem ser utilizados nas lojas credenciadas ao programa para aquisição de insumos e investimentos voltados ao aumento da produtividade, recuperação de pastagens e adoção de práticas que incentivem uma pecuária mais sustentável. Desde o início da iniciativa, o Cheque Pecuária já destinou cerca de 10 milhões de reais aos produtores rurais paraenses, beneficiando mais de 1.000 participantes e incentivando uma atividade pecuária estadual aliada à conservação ambiental.
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0: 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Ouvimos juntos Zé Cabaleiro com a música de Raíque Macau, Vestido Bordô. Também ouvimos Mobile Lunar com Azul e Violeta.
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0: Isso foi o som da banda Cidade Negra com A Sombra da Maldade, música de Lazão, Bino e Gama. Também ouvimos Almino Henrique, do Almino e Ivan Cardoso, Algo.
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Esse foi Alberto Continentino com a música Cerne. Também ouvimos de Leno, Siriá no Barco.

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0: Ouvimos juntos Lambada Social Clube com Égua do Calor e também Walter Bandeira, de Guilherme Coutinho e Walter, Curtição. E agora você fica com Ricardo Kizan e As Marcantes.
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amazonenses, amazônidas brasileiros, senhoras e senhores, está aberto oficialmente na noite desta sexta-feira, dia 26 de junho de 2026, 26 de 26 do 6, as marcantes, amigos e amigas. Nada de superstição, não existe isso, para com isso, é apenas uma coincidência. E na coincidência da vida, eu fico feliz de te receber aí. Aonde quer que vocês estejam, que coincidência boa. Eu sou o Ricardo de São Lourenço, vou apresentar as marcantes para vocês a partir de agora, amigos e amigas. Sejam todos muito bem-vindos. A gente vai de brega, a gente vai de Rádio Cultura FM 93,7. Então não percamos tempo. Senhoras e senhores, está no ar as nossas marcantes.

Beto Maia, Sonho, Didio, Eu Voltarei, Ted Maxi, Desejo de Amar e Kim Marques, Olho de Boto. Nosso primeiro bloco musical da noite desta sexta-feira. Sextou? Quem fez, fez. Quem não fez, pode fazer a hora que quiser. Basta tentar. Basta em busca. Porque cair do céu, a única coisa que cai, até que me prove ao contrário, é a chuva. Bem que Belém cai umas mangas na nossa cabeça também. Mas fora isso, tá tudo em paz. Tá tudo tranquilo. Vamos em frente. Quem canta pra gente aqui nas marcantes, Alan Rodrigo, sou seu DJ, sou seu cantor.

0: Nelsinho Rodrigues, Briga de Casal, Amado Batista. Eu sou seu fã, Tony Brasil, Lana e Alan Rodrigo. Sou seu DJ, sou seu cantor. Nosso segundo bloco musical, amigos e amigas, a gente vai para um rápido intervalo. Eu preciso recuperar o fôlego e a gente volta já já com as nossas marcantes. É rapidinho, até já.
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5: Bora de marcantes, bora de brega, bora de cultura. Um amigo de vocês aqui, Ricardo Kizan Lourenço, quem canta pra gente produção. Sério? É ele? Canta pra gente, Nelsinho Rodrigues, Arrependimento.

Marcelo Val, A Cada Segundo, Trânsito Livre, Rumos Diferentes e Nelsinho Rodrigues, Arrependimento, cantaram pra gente na nossa programação. Sintam-se abraçados, amigos e amigas, na nossa playlist, na noite desta sexta-feira. Sextou, papai! Sextou! Coisa boa, né? A gente vai fechando mais uma semana praticamente. Praticamente não, literalmente falando. Semana que vem a gente fecha o mês de junho. Então bora aproveitar. Ainda tem uma última sequência musical. Quem vai cantar pra gente, sabe quem é? Na Lindbergh Alves, Pra Minha Mulher.

Amigos e amigas, preciso ir embora. Minha produção já olhou pra mim, Kizan, vai embora, Kizan. Menino, menino, tu vai ver coisas, tu vai ver coisas. E a coisa que eu vou ver é que eu preciso ir embora agora. Quero agradecer a tua audiência, o teu carinho, a tua paciência. Que semana linda, que semana espetacular. Mesmo com os problemas que a gente teve que enfrentar. Problemas que vêm, pode vir problema. A gente acredita, a gente tem fé, a gente tem esperança que a gente possa superar esses problemas que acontecem na nossa vida. Mas claro, sempre agradecendo a Deus, e eu agradeço a Deus por mais uma semana pela companhia de vocês. E semana que vem a gente volta, segunda-feira, se Deus quiser, e eu tenho certeza absoluta que Ele quer. E a mensagem que eu deixo para vocês é a seguinte: sua dedicação aos estudos hoje definirá seu sucesso amanhã. Isso é fato, né? O que a gente aprende, o que a gente busca aprender, isso vai refletir na nossa vida profissional e pessoal no futuro. Então que seu presente seja de muitas escolhas, escolhas boas, escolhas positivas, para que seu futuro seja maravilhoso. Um abraço para você que me entende, se não me entende, ó, aquele forte abraço pro amigo Ricardo Kizan Lourenço, bom final de semana e até segunda-feira. É para ir embora mesmo, é? Alô, grosso, fui, tchau.

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1: Está no ar a Voz do Brasil. As notícias do governo federal que movimentaram o país no dia de hoje.
2: Olá, boa noite.
0: Boa noite para você que nos acompanha em todo o país.
2: Sexta-feira, 26 de junho de 2026.
0: Vamos ao destaque do dia: desenvolvimento da indústria naval brasileira.
2: Presidente Lula visita construções de barcos de apoio marítimo da Petrobras em Itajaí, Santa Catarina.
0: Eles fazem parte do programa Mar Aberto, de renovação e ampliação da frota do sistema Petrobras.
2: Mais de 2 mil profissionais estão envolvidos na construção de 16 embarcações e presidente destaca a geração de empregos na indústria naval.
3: Por que que não compra da China? Porque a China não paga salário do povo brasileiro.
0: E ainda, desemprego no menor patamar desde 2012.
2: Dados do IBGE apontam que taxa de desocupação ficou em 5,6% no trimestre encerrado em maio. Luana Karen.
4: Outro destaque foi a queda na taxa de subutilização, que atingiu 13,3%, o menor nível da série histórica.
0: E queda também na evasão escolar.
2: Censo da Educação mostra que abandono da escola diminuiu 61% entre 2022 e 2025.
0: Índice de reprovação no ensino médio também caiu 65% no período. Pablo Mundim.
5: De acordo com o Ministério da Educação, os resultados refletem um conjunto de políticas voltadas à permanência dos estudantes na escola, entre elas o programa Pé de Meia.
2: Hoje, na apresentação da Voz do Brasil, Mariana Jungmann e Luciano Seixas.
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2: O presidente Lula acompanhou hoje o andamento da construção de 16 barcos da Petrobras em Itajaí, Santa Catarina.
0: O programa Mar Aberto prevê a renovação da frota da companhia, com previsão de entregar 98 embarcações nos próximos 7 anos.
2: Lula também participou do lançamento ao mar de uma fragata da Marinha, a primeira de 4 unidades que estão sendo construídas para aprimorar a defesa marítima do país.
6: O presidente Lula visitou as construções de barcos de apoio marítimo da Petrobras em Itajaí, Santa Catarina. Mais de 2 mil profissionais estão envolvidos nas obras de 16 embarcações. A iniciativa faz parte do programa Mar Aberto, de renovação e ampliação da frota do sistema Petrobras. Com previsão de entrega para julho, uma das embarcações em construção no estaleiro Detroit, em Itajaí, é a Starnav Electra, de transporte de suprimentos. O barco conta com sistemas de geração e distribuição de energia, além de novas tecnologias de pintura e de sistemas anti-incrustação, contribuindo para menor consumo de combustível e menor nível de emissões de poluição. Segundo a presidente da Petrobras, Magda Chambriard, os empreendimentos se alinham com a política verde da empresa.
7: Esses barcos têm tecnologia atual embarcada, respeitam o nosso Acordo de Paris,

0: respeitam as nossas intenções de sustentabilidade e apoio ao meio ambiente.
1: O presidente Lula destacou o fortalecimento da indústria naval brasileira.
2: A coisa custa 10 milhões mais barato. Por que que não compra da China? Porque a China não paga salário do povo brasileiro. Mas quando você compra de lá, você não desenvolve a indústria nacional. Quando você compra de lá, você não desenvolve tecnologia aqui. Quando você compra de lá, você não gera emprego aqui.
1: O programa Mar Aberto prevê a construção de 96 embarcações até 2032, com investimentos estimados de R$ 32 bilhões na indústria naval brasileira. Mais cedo, o presidente Lula participou em Itajaí da cerimônia de lançamento ao mar da fragata Cunha Moreira. Com 107 metros de comprimento, convés de voo e hangar para helicópteros, a fragata conta ainda com radares, sistemas de armas avançados e sensores integrados. Nesse projeto, o governo do Brasil está construindo 4 navios de guerra, com investimentos de quase 14 bilhões do Programa de Aceleração do Crescimento, o novo PAC. Reportagem Graziele Bezerra.
3: A taxa de desocupação entre março e maio desse ano foi de 5,6%, menor patamar da série histórica.
4: E o rendimento médio do brasileiro aumentou.
3: Dados mostrados pela PNAD Contínua, divulgada hoje pelo IBGE.
5: O número de brasileiros procurando por uma oportunidade de trabalho retornou ao menor patamar da série histórica, iniciada em 2012. A taxa de desocupação no trimestre encerrado em maio foi de 5,6%. O índice ficou estável na comparação com o trimestre anterior e teve queda de 0,6 pontos percentuais em relação ao mesmo período do ano passado. Outro destaque da Pesquisa Nacional por Amostra de Domicílios Contínua foi a queda na taxa de subutilização, que atingiu 13,3%, o menor nível da série histórica, como explica o analista do IBGE, William Kratochwil.
6: Mais importante é quando observamos a subutilização do mercado de trabalho, ou seja, aqueles que trabalhavam menos horas do que gostariam, aqueles que estavam desalentados, aqueles que estavam fora do mercado de trabalho, mas estão potencialmente ligados a ele, que apresentaram reduções nos seus contingentes, e isso diminuiu a taxa de subutilização do mercado de trabalho, o que é um fator importante, mostrando que o mercado ele continua absorvendo a mão de obra que não estava sendo utilizada.
5: No caso dos empregados com carteira de trabalho assinada, o índice se manteve estável, com quase 40 milhões de pessoas formalizadas. No começo do ano, a gerente Fabiana Barros foi contratada em uma loja no centro de Brasília. Para ela, o cargo com carteira assinada representa tranquilidade.
7: Eu acredito que a vantagem ela é muito boa, porque além de ter os benefícios que a própria empresa fornece, que é o 13º, as férias, então assim, é muito bom.
5: O rendimento médio do brasileiro também subiu, como explica o subsecretário de Política Macroeconômica do Ministério da Fazenda, Rafael Ramires Leão.
8: O rendimento médio real dos trabalhadores no trimestre foi de R$ 3.726, uma alta de 4% em relação ao mesmo período do ano anterior. E na comparação com 2022, esse rendimento está 20% mais alto, um avanço que mostra que a queda no desemprego veio acompanhada de ganho real no bolso do trabalhador.
5: A taxa de ocupação medida pelo IBGE leva em conta empregados com ou sem carteira assinada, funcionários públicos, trabalhadores domésticos e trabalhadores que atuam por conta própria. O número de brasileiros ocupados chegou a 102 milhões e 700 mil, uma alta de 0,5% em relação ao trimestre anterior, o que representa 558 mil pessoas a mais incluídas no mercado de trabalho. Reportagem Luana Karen.
4: O governo do Brasil trabalha para tentar atualizar o teto dos microempreendedores individuais.
3: Durante participação no programa Bom Dia Ministro, produzido pela empresa Brasil de Comunicação, o ministro do Planejamento e Orçamento, Bruno Moretti, explicou que um projeto de lei será enviado ao Congresso e prevê atualização entre 2021

0: 2027-2028.
1: A gente está trabalhando aqui com a perspectiva de atualizar esse teto para um patamar aí entre 130 e 140 mil, que é mais ou menos a reposição da inflação. Isso é absorvível desde que isso seja feito de maneira escalonada, entre 2027 e 2028. Fazendo isso de forma escalonada, a gente consegue absorver nas contas públicas, a gente consegue, inclusive, cumprir todo o nosso regramento orçamentário e fiscal.
2: Criação de gado irregular, garimpo ilegal e desmatamento em área de conservação.
0: Todos esses crimes foram desarticulados em uma operação do ICMBio no estado do Pará, que terminou essa semana.
2: Durante a ação de fiscalização, o órgão encontrou fortes indícios de criação clandestina de gado dentro da Estação Ecológica da Terra do Meio.
3: Uma área de proteção ambiental que abriga diversas plantas e animais, como o macaco-aranha da testa branca, que está em perigo de extinção. Essa é a Estação Ecológica Terra do Meio, localizada entre os rios Xingu e Iriri, no Pará. Foi nessa importante área de proteção ambiental que o Instituto Chico Mendes de Conservação da Biodiversidade realizou a Operação Pasto Nulos para acabar com o desmatamento ilegal, a criação de gado irregular e o garimpo ilegal. A ação começou no dia 3 de junho e foi marcada por resistência dos invasores, que ameaçaram policiais, destruíram pontes e tentaram furtar o gado apreendido. Ao todo, foram aplicados R$6.500.000 em multas, além de bens retidos, como escavadeiras, trator, motocicletas e motores estacionários. Fiscais também apreenderam ouro ilegal e mercúrio, que é um metal altamente tóxico que contamina água, peixes e seres humanos, e 436 cabeças de gado, que agora terão outro destino, como explica o presidente do ICMBio, Mauro Pires.
4: E esse gado depois foi destinado para programas sociais, né? Para combate à fome, para a merenda escolar, né? De escolas municipais, também para hospitais, é importante dizer.
3: De acordo com Mauro Pires, os criminosos eram reincidentes, já tinham sido multados e foi encontrada uma grande rede de atividades ilegais.
4: Não se trata ali de um pequeno produtor que tinha duas, três vacas de produção leiteira ou para sua família. A gente estava falando de uma rede clandestina de criação de animais em áreas protegidas e prejudicando aqueles produtores que seguem as regras. Aquele produtor que vacina os seus animais, registra os seus animais no órgão sanitário estadual.
3: Além do ICMBio, a Operação Pasto Nulos contou com o apoio da Força Nacional, Polícia Federal, Polícia Militar do Pará e IBAMA. Reportagem Raquel Mariano.
0: O INSS inaugurou hoje a 7ª unidade do Previ Barco, a agência flutuante da Previdência que leva atendimento a comunidades afastadas dos centros urbanos.
2: O novo Previ Barco foi inaugurado em Belém, no Pará, e vai atender municípios do arquipélago do Marajó e do Amapá.
5: Uma nova agência flutuante do INSS foi inaugurada nesta sexta-feira em Belém, no Pará. O Previ Barco Belém 2 vai levar serviços previdenciários e assistenciais a comunidades ribeirinhas, indígenas e quilombolas de difícil acesso no Marajó e no Amapá. Os atendimentos ocorrem de forma direta, sem a necessidade de agendamento prévio. Durante a solenidade, o ministro da Previdência Social, Volney Queiroz, revelou o impacto pessoal que a iniciativa causou em sua gestão.
6: Esse Previ Barco, desde quando nós tivemos o primeiro contato na Previdência Social com a política do Previ Barco, foi uma coisa que me emocionou, chamou minha atenção e fez com que eu quisesse me dedicar a aumentar o número de Previ Barcos e a fortalecer essa política.
5: A presidente do INSS, Ana Cristina Silveira, defende que a nova estrutura flutuante consolida uma previdência social mais inclusiva e acolhedora.
7: O Previ Barco é, acima de tudo, um símbolo. Símbolo do Estado que cada vez abrimos para chegar às pessoas. Símbolo de uma gestão que não espera o cidadão. Que vale para ele e garantir que nenhum brasileiro fique para trás.
5: O modelo operacional destaca-se por ser resolutivo, ou seja, ele permite que o cidadão saia com o resultado do requerimento na hora. O tratorista Isaías Rosário da Silva, de 65 anos, conseguiu a concessão da aposentadoria diretamente no barco e celebrou a agilidade do serviço.
8: Foi feliz porque Já estou com a carta já aposentado. Vai ajudar bastante. Tem nem palavra, né? E agora foi maravilhoso.
5: Com a chegada do Belém 2, o Ministério da Previdência Social eleva para 7 o número de PrevBarcos em atividade simultânea nos rios da região norte. Reportagem Pedro Sardinha.

0: Maracay, na Venezuela.
1: Foram enviados cães farejadores e equipamentos especializados para busca e resgate urbano, além de equipes e materiais médicos para cuidado das vítimas.
2: O Brasil enviou nesta sexta-feira ajuda humanitária para a Venezuela. A aeronave KC-390 Millennium da Força Aérea Brasileira decolou de Guarulhos, em São Paulo, com destino a Macaray, na Venezuela. Foram enviados médicos, cães farejadores e equipamentos especializados para apoiar a Venezuela após os terremotos da última terça-feira. São 12 toneladas de material de apoio e uma equipe de busca e resgate urbano, que reúne profissionais da Secretaria Nacional de Promoção e Defesa Civil, de militares do Corpo de Bombeiros de Minas Gerais, São Paulo e do Paraná, além de especialistas da Agência Nacional de Telecomunicações, a Anatel. A missão humanitária brasileira é coordenada pela Agência Brasileira de Cooperação do Ministério das Relações Exteriores. Priscila Machado, para a Voz do Brasil.
0: De acordo com o último balanço divulgado pelo governo da Venezuela, 920 pessoas morreram e mais de 3 mil ficaram feridas.
1: Ainda segundo o governo venezuelano, mais de 4 mil pessoas estão desalojadas e mais de 300 edificações foram afetadas.
0: Agora há pouco, a Força Aérea Brasileira informou que um hospital de campanha da Marinha do Brasil será transportado neste sábado para apoiar a Venezuela após os terremotos registrados na última quarta-feira.
1: A FAB disse que a aeronave KC-390 Millennium vai transportar, além de estrutura do hospital, equipe médica que prestará apoio aos venezuelanos.
0: A decolagem está prevista para as 8 horas da manhã, horário de Brasília, na base aérea do Galeão, no Rio de Janeiro.
1: Um estudo promovido entre pacientes com obesidade grave ou associada a outras comorbidades, como hipertensão, vai medir os impactos de canetas emagrecedoras à base de semaglutida sobre o Sistema Único de Saúde.
0: Anunciado hoje pelo ministro da Saúde, Alexandre Padilha, o estudo vai ser feito ao longo dos próximos 2 anos, com 250 pacientes do Grupo Hospitalar Conceição, do Rio Grande do Sul.
1: O ministro explicou que um dos objetivos é observar as vantagens da aplicação da medicação para o SUS e para os pacientes que, por vezes, não estão aptos à cirurgia bariátrica, por exemplo.
3: Pessoas que estão esperando na fila de cirurgia bariátrica, mas que não têm condições clínicas sequer de fazer a cirurgia. Então, se pacientes que estavam esperando conseguem reunir as condições clínicas para fazer a cirurgia bariátrica, ou mesmo se tem um impacto a ponto de reduzir a necessidade de fazer a cirurgia bariátrica. Como também nós vamos observar pacientes que têm obesidade e comprometimento cardíaco. Então, o que isso tem de impacto nesses pacientes?
0: Padilha destacou também que a adoção das canetas emagrecedoras como protocolo permanente do SUS contra a obesidade e outras doenças depende da produção da medicação no Brasil.
3: Mais da metade da população brasileira tem sobrepeso a partir da pesquisa feita pelo Vigitel do Ministério da Saúde, que faz a vigilância nas capitais do país, e um quarto da população brasileira que estão obesas. Então, nós estamos falando de dezenas de milhões de pessoas. Toda vez que você fala medicação para larga escala de uso no SUS, você tem que conseguir produzir no Brasil, ou senão você não tem sustentabilidade dessa oferta.
1: A pesquisa será realizada com recursos transferidos ao hospital pela Fundação de Apoio da Universidade Federal do Rio Grande do Sul, provenientes de aporte financeiro da produtora do medicamento.
0: A educação pública brasileira avançou em indicadores importantes.
1: A taxa de reprovação no ensino médio e de abandono escolar caíram em torno de 60% em 3 anos.
0: Por outro lado, aumentou a taxa de aprovação dos estudantes.
1: Resultados do censo escolar divulgados hoje pelo Ministério da Educação
0: contribuíram para o resultado um conjunto de políticas públicas, com destaque para o programa Pé de Meia.
4: Mais estudantes permanecendo na escola, passando de ano e concluindo o ensino médio. É o que mostram os dados do censo escolar divulgados pelo Ministério da Educação nesta sexta-feira. Entre 2022 e 2025, a reprovação no ensino médio caiu 62%. O abandono escolar diminuiu 61%, enquanto a distorção idade-série, indicador que mede o atraso escolar, foi reduzida em 28% em 3 anos. No mesmo período, a taxa de aprovação aumentou 11%. Uma revolução na educação brasileira, avaliou Leonardo Barchini, ministro da Educação.
5: Para todos os indicadores, a gente teve uma melhoria significativa que a gente há muito tempo não via. E pela primeira vez, esses três indicadores estão juntos. Diminuição do abandono, diminuição da repetência e diminuição da distorção. A gente, em história recente do Brasil,

0: nessa revolução que a gente fez nas últimas décadas de botar todo mundo para dentro da escola, a gente não tinha visto que esses fatores concomitantemente melhoraram no país.
1: De acordo com o Ministério da Educação, os resultados refletem um conjunto de políticas voltadas à permanência dos estudantes na escola. Entre elas, o programa Pé de Meia, que oferece incentivo financeiro para que alunos do ensino médio frequentem as aulas, concluam os estudos e participem do Enem. Foi o que destacou o ministro Leonardo Bacchini.
0: A retomada dos programas do MEC, dinheiro direto na escola, a melhoria da alimentação escolar, do recurso para alimentação escolar, para o transporte escolar, tudo isso contribui para um conjunto de melhorias que nós vislumbramos nos últimos 4 anos. Mas eu poderia dizer que o Pé de Meia é o carro-chefe dessa política toda de melhoria que foi implementada desde 2023.
1: O censo também aponta avanços em outras áreas da educação. As inscrições de concluintes da rede pública no Enem cresceram 46% entre 2022 e 2025. A educação em tempo integral passou de 15% para 25,8% das matrículas, atendendo quase 9 milhões de estudantes. E o número de escolas com internet para uso pedagógico aumentou 43,7%, beneficiando cerca de 24 milhões de alunos. Os resultados são confirmados pela PNAD contínua do IBGE. Em apenas um ano, aumentou o número de jovens de 15 a 17 anos matriculados no ensino médio e caiu a proporção de estudantes fora da escola. Reportagem Pablo Mundim.
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3: Quando obras visuais não são cuidadas, cores se desbotam, traços se perdem e até o mais importante, pode se apagar aquilo que as obras representam para a história.
4: Por décadas, isso ocorreu com um mural de 15 metros que habita o nono andar do edifício sede do Ministério da Educação em Brasília.
3: A obra da artista carioca Gilda Reis, batizada de Educação, é um retrato das desigualdades do país e um lembrete de que o conhecimento é o caminho para a justiça social.
4: Na reportagem especial de Thaís Antônio, você vai saber como a restauração desse mural é também um resgate do direito à memória.
5: Uma obra marcada pela passagem do tempo, mas que passou por meses de restauração para recuperar suas cores, formas e a identidade artística originais. O mural Educação fica no nono andar do edifício sede do MEC em Brasília. Produzido nos anos 60, a convite de Oscar Niemeyer, o mural de 15 metros quadrados integra o projeto original do prédio e retrata desigualdades sociais brasileiras, destacando a educação como instrumento de transformação. A obra é da artista carioca Gilda Reis Neto. A filha de Gilda, Marta Reis, participou da cerimônia de entrega do painel restaurado. Ela não conhecia o painel pessoalmente, mas relembra que ouvia a mãe se queixar do estado em que a obra se encontrava.
6: Ela sonhou em ver esse painel restaurado. Ela passou muitos anos fora do Brasil. Quando ela voltou, ela veio a Brasília e ela disse: alguém tem que fazer alguma coisa, não pode deixar.
5: A restauração do painel contou com a participação de mais de 30 pessoas da Universidade Federal de Pelotas. Um trabalho complexo que envolveu muita pesquisa e inovação, como lembra a professora Karen Caldas, que atuou ativamente durante o processo.
7: Esse é um painel que tem uma simbologia gigantesca. Ele fala de inclusão, ele fala de educação, ele tem tudo a ver também com um projeto de pensar a educação como base.
5: João Ribeiro, servidor do MEC, se impactou em encontrar a obra desgastada quando entrou para o quadro do Ministério há mais de 20 anos. Desde então, acompanhou e defendeu a ideia de ver a restauração acontecer. Agora, ao acompanhar o resultado final, João conta que a emoção falou mais alto.
8: Essa utopia de Brasília, essas realidades que são mostradas aqui, nessa inclusão, nessa tentativa de inclusão, de construir uma sociedade democrática, essa ideia da democracia que a gente precisa construir diariamente, né?
5: O processo de restauro do mural preserva uma obra que atravessa décadas e ajuda a contar parte da história do Ministério e também de Brasília, como destaca o ministro da Educação, Leonardo Bacchini.
0: Essa reinauguração dessa obra de arte é um dia muito marcante, especialmente para mim. E desde o começo vim aqui visitar o nono andar.

0: ficava matutando por que que esse painel estava tão escondido e tão maltratado. Hoje é um dia de muita emoção para nós e para todos aqui que são servidores do MEC, que estão aqui há muito tempo.
1: A reinauguração encerra uma trajetória de abandono da obra que chegou a ficar coberta por tapumes. Em 1992, técnicos do IPHAN redescobriram o mural já deteriorado. Na época, uma tentativa de restauração não avançou e o Ministério optou apenas por proteger o mural com portas de vidro. O processo de restauro começou em 2025 e foi concluído este ano com suas características originais. Reportagem Thaís Antônio.
2: E essas foram as notícias do Governo do Brasil.
3: Uma realização da Secretaria de Comunicação Social da Presidência da República.
2: Com produção da Empresa Brasil de Comunicação.
3: E agora com as notícias do Poder Judiciário e do Congresso Nacional. Boa noite, um bom fim de semana.
2: A gente volta na segunda-feira. Boa noite.
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5: Você vai ouvir agora notícias do Poder Judiciário.
6: Justiça em números 2026, estoque de processos cai e ano de maior demanda da série histórica.
7: STJ determina a criação de plano para atuação da PM paulista em manifestações públicas.
6: Justiça do Trabalho determina que a empresa recontrate tratorista demitido após voltar de internação psiquiátrica.
7: Boa noite, eu sou o Arthur Filho.
6: E eu sou Walter Lima.
7: O Poder Judiciário encerrou 2025 com 75,5 milhões de processos em tramitação, segundo dados consolidados do relatório Justiça em Números 2026, apresentados pelo Conselho Nacional de Justiça.
6: O resultado representa redução de 3,4 milhões processos em relação ao ano anterior e deixa o acervo em patamar inferior ao registrado entre 2020 e 2023, período em que chegou a 84,3 milhões processos.
7: Os dados evidenciam que a redução do estoque processual ocorreu de um ano de alta demanda. Em 2025, ingressaram 40,9 milhões processos judiciais, 1,4 milhão a mais do que em 2024. Esse foi o maior volume de casos novos da série histórica iniciada em 2009.
6: O relatório também traz dados sobre a presença do judiciário no território nacional. Dos 5.571 municípios brasileiros, quase metade são sedes de comarca na Justiça Estadual.
7: STJ determina que o Estado de São Paulo apresente protocolo para a atuação da Polícia Militar em manifestações públicas.
6: O plano deverá ser apresentado em 60 dias corridos após a elaboração de diagnóstico inicial. Fátima Uchoa.
8: Entre as diretrizes do plano está a proibição do uso de armas de fogo fora das hipóteses legais. Caberá ao juízo da execução aprová-lo e acompanhar a implementação. A decisão da primeira turma do STJ atendeu a pedido da Defensoria Pública de São Paulo, que apontou abusos da PM durante manifestações como detenções indevidas, uso excessivo da força, de bombas de efeito moral e balas de borracha sem justificativa. O colegiado concluiu ser legítima a intervenção judicial no caso, pois a omissão do Estado em regulamentar e controlar eventuais excessos da PM e não há protocolo atual com parâmetros de atuação policial em manifestações públicas. O relator foi o ministro Paulo Sérgio Domingues.
7: A empresa deve recontratar tratorista demitido após voltar de internação psiquiátrica.
6: Para a Justiça do Trabalho, a demissão foi discriminatória. Marla Lacerda.
9: O trabalhador foi afastado das atividades por orientação médica, após quadros severos de depressão. 8 dias após retornar ao trabalho, foi dispensado. O reconhecimento de demissão discriminatória foi negado em primeira instância, mas o TRT reconheceu a gravidade da doença e condenou a empresa ao pagamento de R$ 6 mil de indenização e a reintegrar o tratorista. A discussão foi levada ao TST. O colegiado manteve a condenação, porque teria havido preconceito por parte da empresa, o que já é de entendimento do TST sobre casos que envolvam doenças psiquiátricas graves, como é o caso do trabalhador.
7: Estão abertas as inscrições para a 30ª edição do curso para candidatas eleitorais Edição Brasil, voltado à formação de mulheres que vão disputar as eleições gerais de 2026.

0: ideia é fortalecer a participação feminina na política. Adriana Carrara.
1: O curso será realizado em formato híbrido. Nos dias 8 e 9 de julho, as atividades presenciais acontecem em Brasília. Já a etapa virtual será realizada no dia 17 de julho. Ao todo, serão selecionadas 480 candidatas para a modalidade online e até 100 participantes para a etapa presencial. O curso para candidatas eleitorais é promovido pela Comissão Interamericana de Mulheres da Organização dos Estados Americanos, em parceria com a Escola de Governo da OEA e a Associação Nacional das Defensoras e Defensores Públicos, com apoio do Tribunal Superior Eleitoral e do Governo da França. A abertura do evento será transmitida ao vivo pelo canal da Justiça Eleitoral no YouTube e pela TV Justiça. As inscrições podem ser feitas até o dia 30 de junho por meio de formulário que está disponível no site tse.jus.br.
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2: A você, uma boa noite.
0: Bom fim de semana e até segunda-feira.
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5: Eu sou Paula Groba.
6: E eu sou Ricardo Nakaoka.
5: E estes são os destaques de hoje do Jornal do Senado, que começa agora.
6: Avançam medidas para combater evasão escolar de pais e mães jovens.
5: Projeto sobre atendimento médico em instituições para idosos gera debate no Senado.
6: Senadores manifestam solidariedade às vítimas de terremotos na Venezuela.
5: Boa noite.
6: Boa noite.
5: A evasão escolar provocada pela maternidade, paternidade e parentalidade precoce pode ganhar um novo enfrentamento no país. Avançou no Senado um projeto que estabelece uma série de medidas para garantir a permanência de estudantes na escola nessa situação.
6: Entre as ações previstas está a obrigação de as instituições de ensino oferecerem condições adequadas para o aleitamento materno. O repórter Bruno Lourenço traz os detalhes.
7: O projeto de lei aprovado na Comissão de Direitos Humanos impõe às redes de ensino o dever de criar condições específicas de acolhimento para que a gestação ou a chegada de um filho não signifiquem o fim dos estudos para jovens. A proposta prevê a formação de uma rede de proteção para evitar que mães, pais ou mesmo pessoas próximas responsáveis por crianças pequenas sejam privadas da formação escolar. A relatora, senadora Ivete da Silveira, do MDB de Santa Catarina, defendeu as medidas.
8: A falta dessa proteção, sabemos bem, cria pessoas que algumas das capacidades mais necessárias para a vida social, entre as quais se contam o aprendizado de padrões éticos, universais e racionais, algo diferente daqueles aprendidos no ambiente familiar, bem como a educação científica necessária como fundamento da qualificação da mão de obra, o que será imprescindível para que o futuro adulto possa adquirir bom padrão de vida.
7: O projeto, que já havia sido aprovado na Comissão de Assuntos Sociais, seguiu para a Comissão de Educação.
5: E o tratamento da hemofilia no Brasil ainda esbarra em desafios importantes, especialmente nas desigualdades de acesso a medicamentos e terapias mais avançadas entre as diferentes regiões do país.
6: Esse foi o tema de uma audiência pública realizada na Comissão de Assuntos Sociais do Senado, que buscou discutir formas de ampliar e qualificar o cuidado oferecido aos pacientes. Repórter Marcela Diniz.
9: O tratamento preventivo básico é oferecido no SUS e, recentemente, foram incorporados medicamentos mais tecnológicos e menos invasivos para alguns tipos de hemofilia, doença que afeta a coagulação do sangue. O Brasil é referência internacional no tratamento da doença, mas o acesso ainda não é equitativo. Pessoas que vivem longe de capitais ou regiões metropolitanas são as mais prejudicadas, segundo a presidente presidente executiva da Associação Brasileira de Pessoas com Hemofilia, Indianara Galhardo.
10: Chega lá, olha, não tem a dose total do mês, tem a dose da semana e volta para casa e tem que ir toda semana. E geralmente o hemocentro não notifica antes o paciente.
9: A inclusão da hemofilia na Política Nacional de Doenças Raras e a construção de uma linha de cuidados no SUS foram outras reivindicações apresentadas durante a audiência. O senador

0: Flávio Arnes, do PSB do Paraná, se comprometeu a elaborar um documento sistematizando essas demandas.
1: Nós vamos elaborar no Senado, como desdobramento dessa audiência pública, também um documento da linha de cuidados, ciclo da vida. Ciclo da vida é o acompanhamento de políticas públicas e precisamos avançar para coisas novas.
0: O Programa Nacional de Coagulopatias Hereditárias acompanha atualmente 35.852 pacientes. 34% deles têm hemofilia do tipo A, a mais comum, e 6% hemofilia do tipo B.
2: E o projeto que garante atendimento médico em instituições de longa permanência para idosos foi tema de debate na Comissão de Direitos Humanos do Senado. A proposta, já aprovada pela Câmara dos Deputados, recebeu críticas de todos os participantes da audiência.
3: As preocupações giram em torno da forma como o texto foi construído e dos impactos da medida na rede de cuidados aos idosos. Repórter Márcio Maturana.
4: O projeto foi criticado por todos os debatedores. O texto determina que esses estabelecimentos atuem em conjunto com o Sistema Único de Assistência Social e com o Sistema Único de Saúde. Foram apontados problemas pela representante do governo, Daniela Jenkins, do Ministério do Desenvolvimento e Assistência Social.
5: Caso isso passe, a gente vai ter um resultado absurdo, desastroso, né? E também aumentar a desigualdade. Por quê? Porque se a gente não tem um serviço público, quem depende de serviço público não vai ter acesso. Agora, quem pode pagar, vai ter.
4: A presidente da comissão, Damaris Alves, do Republicanos do Distrito Federal, quer debater mais o assunto.
6: Escrever um texto sem ouvir realmente quem precisava ser ouvido. E eu estou sentindo o peso da minha responsabilidade agora.
4: Depois da Comissão de Direitos Humanos, o texto precisa ser analisado ainda na Comissão de Assuntos Sociais.
2: E está pronto para ser analisado pelo Plenário do Senado um projeto que obriga órgãos públicos de proteção e defesa do consumidor a oferecer atendimento à distância, preferencialmente pela internet. Pelo texto, o poder público fica obrigado a garantir à população acesso a esses serviços para o recebimento e processamento de representações e denúncias.
3: De acordo com a relatora da medida, senadora Damaris Alves, do Republicanos do Distrito Federal, a falta de atendimento digital eficiente dificulta a proteção do consumidor no cenário do comércio eletrônico. A parlamentar ainda pontua que a proposta fortalece a cidadania, amplia a transparência e garante que os direitos do consumidor sejam protegidos na prática.
7: A ausência de canais digitais eficientes de atendimento público compromete a efetividade da proteção do consumidor. É necessária uma solução urgente, pois a cada ano mais e mais brasileiros são afetados e o fluxo de comércio continua a crescer aceleradamente.
2: O plenário do Senado fez um minuto de silêncio em homenagem às vítimas dos terremotos que atingiram a Venezuela. Senadores também manifestaram solidariedade às famílias e defenderam o apoio humanitário do Brasil ao país vizinho.
3: O presidente da Comissão de Relações Exteriores, senador Nelsinho Trade, do PSD de Mato Grosso do Sul, destacou a participação de equipes brasileiras na missão de ajuda e ressaltou a importância do fortalecimento dos corpos de bombeiros para atuação em emergências e resgate.
2: O Capital Moto Week, encontro de motociclistas, música e gastronomia que acontece todos os anos em Brasília, pode passar a fazer parte do calendário turístico oficial do Brasil.
3: Um projeto apresentado no Senado reconhece o evento como de relevante interesse turístico nacional. Repórter Henrique Nascimento.
8: Brasília já é parada obrigatória para motociclistas de várias partes do país durante o Capital Moto Week. O evento reúne motos, shows, gastronomia, camping e programação cultural todos os anos na capital federal. A Vanderleia de Oliveira acompanha de perto essa movimentação e diz que o encontro já virou tradição.
9: É um evento maravilhoso, tem gastronomia, tem como você pagar e montar sua barraca para dormir, tem show. Tem de tudo.
8: Um projeto da senadora Leila Barros, do PDT do Distrito Federal, reconhece o Capital Moto Week como evento de relevante interesse turístico nacional e inclui um encontro no calendário turístico oficial do Brasil. Esse calendário foi criado para divulgar festas e eventos capazes de atrair visitantes e movimentar a economia local. Durante a discussão da proposta que criou o calendário, o então senador Fernando Farias, de Alagoas, destacou o potencial turístico da medida.
10: São festas e eventos que marcam os diversos calendários municipais e que poderão atrair mais turistas, desenvolvendo inclusive regiões menos conhecidas desse nosso país de dimensões continentais.
8: O projeto que reconhece

0: Comércio Capital Moto Week, como evento de relevante interesse turístico nacional, ainda vai passar pelas comissões do Senado.
1: Com edição de Paula Groba e trabalhos técnicos de João Lira, o Jornal do Senado fica por aqui. Acompanhe agora as notícias do Tribunal de Contas da União e da Câmara dos Deputados. Boa noite.
2: Boa noite e um bom fim de semana.
3: Minuto do TCU.
4: O Tribunal de Contas da União avaliou o programa Agora Tem Especialistas, do Ministério da Saúde. A iniciativa busca ampliar o acesso da população a consultas, exames e cirurgias com especialistas pelo SUS, o Sistema Único de Saúde. O principal ponto analisado foi a estrutura para reduzir a espera por consultas, exames e outros atendimentos. A auditoria apontou que falta integração e eficiência nos sistemas de tecnologia que deveriam gerenciar as filas e os recursos da política. Em 2025, o programa não conseguiu manter o desempenho dos anos anteriores na realização de cirurgias. Uma das razões é a falta de monitoramento, que impede que as informações sejam acompanhadas de forma adequada. O tribunal fez recomendações ao Ministério da Saúde para aprimorar a gestão do programa. 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
5: Comissão aprova infiltração policial em apuração de exploração sexual.
6: Avança projeto que impõe medidas mais rígidas ao acusado reincidente.
5: Deputados estudam manter auxílio alimentação nas férias do trabalhador.
6: Proposta define atendimento para pessoas com deficiência em desastres.
5: Boa noite. Comissão aprova projeto que estabelece protocolo para pessoas com deficiência em casos de desastre ambiental. A repórter Júlia Lopes tem detalhes sobre a proposta.
7: Segundo o Serviço Geológico do Brasil, quase 4 milhões de pessoas vivem atualmente em áreas de risco no país. Dentro desse grupo estão cidadãos com algum tipo de deficiência ou dificuldade de mobilidade, que se encontram entre os mais vulneráveis. Diante desse cenário, a Comissão de Integração Nacional e Desenvolvimento Regional aprovou o projeto que estabelece regras específicas para o atendimento de pessoas com deficiência ou com mobilidade reduzida em situações de emergência. O texto aprovado incorporou as modificações da Comissão de Defesa dos Direitos das Pessoas com Deficiência e define que o Sistema Nacional de Proteção e Defesa Civil será responsável pela coordenação, implementação e monitoramento desses protocolos. O relator da proposta, deputado Thiago De Joaldo, destaca que essas pessoas enfrentam barreiras físicas, comunicacionais e sociais que dificultam a evacuação e o acesso à ajuda e que a adoção desses protocolos é fundamental para garantir mais segurança.
8: A gente sabe da dificuldade que as pessoas com deficiência principalmente têm, né, de participar do processo de evacuação, do processo de resgate, e esse projeto de lei ele busca exatamente trabalhar antecipadamente, né, a política nacional voltada a se prever, inclusive a identificação de mapas, onde é que existem pessoas com deficiências, em lugares de riscos, para que antecipadamente a Defesa Civil possa preparar planos de evacuação específico, que aqueles lugares que poderão servir como local de concentração das pessoas evacuadas e resgatadas tenham acessibilidade, enfim, de uma forma que essas pessoas sofram menos quando essas situações difíceis acontecerem.
7: De acordo com o IBGE, o Brasil tem mais de 14 milhões de pessoas com deficiência, o que representa 7,3% da população com 2 anos ou mais. Esses números reforçam a necessidade de políticas públicas específicas para garantir segurança e atendimento adequado em momentos de emergência. Entre as medidas previstas na proposta estão a identificação e o cadastramento de pessoas com deficiência que vivem em áreas de risco, a inclusão de um capítulo específico nos planos de contingência, a capacitação de agentes para atendimento especializado, além de garantia de acessibilidade em abrigos e centros de assistência. O projeto também prevê a divulgação de informações em formatos acessíveis e a criação de mecanismos de coordenação entre órgãos públicos, a sociedade civil e instituições especializadas. O projeto, que busca melhorar os protocolos de segurança e atendimento das pessoas com deficiência ou com dificuldade de mobilidade no âmbito da Política Nacional de Proteção e Defesa Civil,

0: agora aguarda análise na Comissão de Constituição e Justiça. Da Rádio Câmara de Brasília, Júlia Lopes.
1: Meio Ambiente.
2: Felipe Beccari, do Podemos de São Paulo, apresentou o projeto que institui a Virada Nacional da Castração de Cães e Gatos. A iniciativa prevê a realização anual de mutirões gratuitos de esterilização em todo o país, com prioridade para famílias de baixa renda e animais em situação de rua.
3: Segundo Felipe Beccari, a proposta busca reduzir a superpopulação e o abandono de animais, além de prevenir doenças que podem afetar a saúde pública. O texto também prevê ações de educação para guarda responsável e integração com campanhas de vacinação e proteção animal.
1: Transportes.
2: Comissão aprova projeto que aumenta a segurança de pedestres com deficiência. A repórter Maria Neves tem mais informações sobre o texto.
4: A Comissão de Viação e Transportes da Câmara aprovou o projeto do deputado Murilo Galdino, do Republicanos da Paraíba, que visa aumentar a proteção da pessoa com deficiência ou com mobilidade reduzida no trânsito. A proposta prevê expressamente que condutores de qualquer tipo de veículo serão sempre responsáveis pela segurança dos pedestres, especialmente das pessoas com problemas de locomoção. Como ressalta o relator, deputado Alexandre Guimarães, do MDB do Tocantins, o Código de Trânsito já determina que os motoristas são responsáveis pela segurança dos pedestres, mas não faz menção específica à proteção das pessoas com deficiência.
5: O projeto visa alterar do artigo 29 do Código de Trânsito Brasileiro, que é um artigo que visa a proteção dos carros maiores para os menores, dos menores para os ciclistas e motocicletas, dos ciclistas e motocicletas, todos para os pedestres. Traz uma condição declaratória de proteção ainda maior para as pessoas com vulnerabilidade e deficiência no trânsito. Então, essas pessoas com capacidade reduzida e deficiência são inseridas agora no corpo desse texto.
4: Alexandre Guimarães ressalta que o Brasil já conta com normas que reforçam a proteção das pessoas com deficiência no trânsito, como a Lei Brasileira de Inclusão. O deputado sublinha que essa legislação impõe ao poder público e aos particulares o dever de garantir acessibilidade e segurança no uso das vias públicas e dos serviços de mobilidade urbana. No entanto, na opinião do deputado, ainda assim, as mudanças na lei são fundamentais por dar ênfase ainda maior à responsabilidade dos motoristas. Segundo ele, sem isso, a proteção dos pedestres com deficiência ou mobilidade reduzida permaneceria prejudicada. A proposta, que reforça a proteção de pessoas com deficiência ou mobilidade reduzida no trânsito, ainda será analisada pela Comissão de Constituição. Constituição e Justiça. Da Rádio Câmara de Brasília, Maria Neves.
1: Direitos Humanos.
3: Comissão aprova infiltração policial para investigar exploração sexual de crianças e adolescentes. A repórter Mônica Tati explica a questão.
6: Projeto aprovado pela Comissão de Segurança Pública e Combate ao Crime Organizado da Câmara dos Deputados prevê medidas de reforço contra o tráfico, a prostituição e a exploração sexual de crianças e adolescentes. O texto reconhece essas práticas como atividades típicas de organizações criminosas e permite a adoção de instrumentos legais, como a infiltração de agentes policiais. Segundo o autor do projeto, o deputado delegado Paulo Bilinski, do PL de São Paulo, a infiltração já está prevista na Lei das Organizações Criminosas, mas é preciso prever uma nova legislação no caso específico de crimes sexuais contra crianças e adolescentes. Paulo Bilinski ressalta que muitos aliciadores e intermediadores operam por meio de redes sociais, fóruns fechados e plataformas de comunicação criptografadas, de difícil acesso para investigação.
7: A característica do crime de pedofilia, de tráfico de crianças, a principal característica é que são ambientes extremamente fechados. Como você investiga um lugar da onde não sai informação? A única forma de investigar é com a infiltração. O Brasil tem uma dificuldade de fazer infiltração policial, que é um ambiente sem a prática e sem o costume.

0: é um método de produção de prova que existe no Brasil, na legislação, faz tempo, mas não é empregado dessa forma, com essa facilidade.
1: O texto também amplia as medidas de proteção aos agentes infiltrados e aos seus familiares, como escolta, alteração de identidade, mudança de domicílio e eventual inclusão em programas especiais. A proposta busca ainda aprimorar a cooperação internacional, facilitando o intercâmbio de informações e operações com outros países. O projeto, que reforça o enfrentamento ao tráfico e à exploração sexual infanto-juvenil, será analisado pelas comissões de Previdência, Assistência Social, Infância, Adolescência e Família e de Constituição e Justiça e de Cidadania. Depois seguirá para a votação no plenário da Câmara. Da Rádio Câmara de Brasília, Mônica Tati.
2: Saúde.
3: Josivaldo JP, do União do Maranhão, defende a aprovação de projeto que cria uma política nacional de apoio a crianças e adolescentes neurodivergentes. Autor da proposta, ele explica que o objetivo é ampliar o acesso a diagnóstico, terapias e apoio escolar, com prioridade para famílias em vulnerabilidade.
4: Josivaldo JP também aponta que o projeto prevê a criação de um fundo nacional para financiamento de centros de atendimento, serviços itinerantes e formação de profissionais especializados. De acordo com o congressista, a maior parte dos recursos será destinada a famílias inscritas no CadÚnico.
2: Segurança Pública.
3: Proposta em debate na Câmara impõe medidas mais rígidas para acusados que cometam novos crimes. Saiba mais na reportagem de José Carlos Oliveira.
5: A Câmara dos Deputados analisa a proposta que altera o Código de Processo Penal para impor regras mais duras para criminosos reincidentes. O texto do deputado Domingos Sávio, do PL de Minas Gerais, permite à Justiça decretar a prisão preventiva de acusado preso novamente em flagrante após ter sido liberado em uma primeira audiência de custódia. Domingos Sávio argumenta que a medida vai prevenir a repetição de crimes cometidos por pessoas que já possuem histórico criminal e processos pendentes.
6: Prendeu uma vez, teve audiência de custódia, você tem o direito de ficar livre para responder em liberdade, mas foi preso pela segunda vez, houve uma reincidência, ele fica preso preventivamente enquanto tramita o seu julgamento para decidir qual é a pena. Ou seja, acaba com esse prende e solta. Isso está desmoralizando a polícia e incentivando o crime. Portanto, o meu projeto de lei que irá contribuir nessa guerra contra o crime.
5: A proposta foi aprovada na Comissão de Segurança Pública, inclusive com novas regras para facilitar a ação policial nas prisões em flagrante. Uma das alterações valida o flagrante baseado em denúncia anônima ou fundada suspeita, desde que haja descrição detalhada das circunstâncias objetivas que levaram à ação policial. O texto aguarda a análise da Comissão de Constituição e Justiça, onde já recebeu apoio da relatora. A aprovação definitiva na Câmara depende da apreciação do plenário. Da Rádio Câmara de Brasília, José Carlos Oliveira.
2: Comissões.
4: Relatório de comissão externa sobre feminicídios no Rio Grande do Sul, aprovado neste primeiro semestre, propõe diversas medidas para combater o problema. A repórter Daniele Lessa nos conta as medidas sugeridas.
7: O feriado de Páscoa do ano de 2025, com 12 assassinatos de mulheres, foi o motivo de criação da comissão externa sobre feminicídios no Rio Grande do Sul, que após realizar 43 reuniões e ouvir mais de 300 pessoas, aprovou seu relatório final com um diagnóstico da violência e com 95 propostas para o Estado e para uma política nacional de enfrentamento. A coordenadora da comissão, deputada Fernanda Melchiona, do PSOL Gaúcho, disse que o trabalho continua, agora levando as propostas a diferentes órgãos e cobrando medidas efetivas.
8: E a ideia não é um relatório final da comissão, é um relatório parcial para que a gente possa, até o ano de 2026, final do ano, a nossa comissão tem até janeiro de 2027, cobrar o que está sendo feito.
7: Entre as propostas estão o aumento da estrutura de atendimento à mulher, especialmente em pequenas cidades rurais e no litoral norte, que não conta com nenhuma delegacia da mulher, ampliar o alcance de ações que funcionam, como colocar tornozeleiras eletrônicas em agressores, garantir o aumento de recursos federais para o combate ao feminicídio nos estados, por meio de aprovação de projeto de lei e também ações de educação e comunicação que possam alterar a cultura de violência.
9: Que esclareça, que enfrente

0: apenas que anuncie tantos feminicídios. Não basta para nós apenas a contabilidade macabra e perversa. Nós queremos que se fale da vida dessa mulher, que se humanize, que se diga que ela era mãe, que se diga que ela era filha.
1: Em 2025, no Rio Grande do Sul, foram 80 feminicídios consumados e 264 tentativas. Da Rádio Câmara de Brasília, Daniele Lessa.
2: Justiça.
3: A Comissão de Relações Exteriores aprovou o projeto que restringe a prisão preventiva de policiais investigados por ações em serviço. A reportagem é de Luiz Cláudio Canuto.
4: A Comissão de Relações Exteriores e de Defesa Nacional da Câmara aprovou o projeto que restringe a prisão preventiva e medidas cautelares contra agentes de segurança investigados por atos praticados durante o serviço. O texto altera o Código de Processo Penal. Segundo o projeto, juízes só poderão determinar prisão preventiva ou medidas cautelares daqueles profissionais se houver demonstração inequívoca de que a conduta não ocorreu em legítima defesa ou no estrito cumprimento do dever legal. O autor da proposta, deputado Coronel Assis, afirmou que o objetivo é proteger quem atua em situações de alto risco. O relator, deputado General Girão, do PL do Rio Grande do Norte, recomendou a aprovação do texto. Na avaliação dele, a proposta não afrouxa o controle penal, mas exige uma motivação mais robusta para que não haja a prisão do policial.
5: Esse poder de polícia nunca foi tão desmoralizado no nosso país. Nós precisamos tratar com rigor a criminalidade. E é claro, e precisamos dar respaldo aos nossos policiais que combatem a criminalidade para que eles não sejam perseguidos. O que se vivencia hoje no Brasil é isso. Muitas decisões são tomadas derrumpante por magistrados, condenando policiais, às vezes até mesmo dentro da própria corporação, tirando da rua, proibindo promoções policiais. Policiais que foram envolvidos em algum tipo de atuação de enfrentamento ao crime, já considerados no carimbo na testa como sendo culpados. Não, não é assim que deve se tratar o policial. A gente tem que dar respaldo para que ele possa ter, sim, a autoridade de defender a sociedade.
4: A regra valeria para policiais, militares, policiais penais e, por sugestão do relator, também para os integrantes de polícias legislativas. Segundo o texto, para decretar a prisão, a autoridade judicial deve comprovar que o ato do agente não se enquadra em duas situações específicas: excludente de ilicitude prevista no Código Penal, como legítima defesa, e estrito cumprimento do dever legal. E também contexto de risco iminente ou ameaça grave à ordem pública ou à integridade física, inclusive de outra pessoa, em que o uso da força tenha sido necessário e proporcional. O projeto que restringe a prisão preventiva de agentes de segurança em serviço está na Comissão de Segurança Pública e Combate ao Crime Organizado. Em seguida, vai à Comissão de Constituição e Justiça antes de seguir para o plenário. Da Rádio Câmara de Brasília, Luiz Cláudio Canuto.
2: Trabalho.
3: Câmara debate proposta que garante a manutenção do auxílio alimentação durante as férias. O texto já está sendo analisado pelas comissões, como informa a repórter Sofia Peçanha.
6: A legislação trabalhista considera que o auxílio alimentação não integra a remuneração do empregado. E com isso, muitas empresas descontam o valor do vale quando o trabalhador sai de férias ou de licença, por exemplo. Esse entendimento, no entanto, pode mudar se avançar na Câmara dos Deputados o projeto sobre o assunto. O autor da proposta, o deputado Acácio Favacho, do MDB do Amapá, entende que quando a empresa concede o auxílio alimentação, o empregado passa a contar com o valor no orçamento, não sendo justo reduzi-lo em situações justificadas de ausência, como férias, uso de banco de horas, motivo de doença comprovada, acidente de trabalho, licença maternidade e licença paternidade. O projeto já foi aprovado pela Comissão de Trabalho, onde o relator, o deputado Ricardo Maia, do MDB da Bahia, reforçou que a alimentação é um direito social essencial à dignidade e ao bem-estar do trabalhador. Ele concordou que a manutenção do benefício em períodos justificados de ausência é uma forma de garantir segurança alimentar e proteção social.
7: A finalidade principal do auxílio alimentação é promover a segurança alimentar, um pilar que não pode ser removido justamente quando o trabalhador mais precisa dar tranquilidade para o seu descanso e recuperação.
6: Segundo a proposta, a regra não vale para afastamentos com recebimento de benefício previdenciário, como nos casos de auxílio-doença pago pelo INSS. O projeto que proíbe o desconto do auxílio alimentação durante as férias e outras faltas

0: do justificado será analisado agora pela Comissão de Constituição e Justiça. No entanto, o deputado Jorge Guitem, do Republicanos de Santa Catarina, apresentou um requerimento de redistribuição para que o texto também seja analisado pela Comissão de Finanças e Tributação. Esse pedido ainda aguarda a decisão da Câmara. Da Rádio Câmara de Brasília, Sofia Peçanha.
1: Votação.
2: Glauber Braga, do PSOL do Rio de Janeiro, reclama da demora do Senado para votar o fim da escala 6x1 já aprovado na Câmara. O parlamentar cobra que os senadores avancem na análise da matéria sem novos adiamentos.
3: Glauber Braga argumenta que o fim da escala 6x1 dará mais tempo de descanso e melhores condições de vida para os brasileiros. O parlamentar afirma que o modelo atual prejudica trabalhadores submetidos a jornadas exaustivas, especialmente em atividades de maior desgaste físico.
2: Termina agora o jornal Câmara dos Deputados, produzido pela Rádio Câmara, com trabalhos técnicos de Wellington Teles e a apresentação de Val Monteiro e Luciana Vieira. Uma boa noite para você.
3: A Voz do Brasil volta na segunda-feira. Boa noite e bom fim de semana.
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Muito boa noite a todos os ouvintes ligados e sintonizados no Batida Tropical nesta sexta-feira. Aumente o som porque lá vem o melhor da música latina ao som de Caribenha, da fruta quente. Aumente o som.

SNC, o reggaeton lento. Teve também Havana Sun and Mi Cuba e Gypsy Kings Volare. Só os grandes clássicos da música latina. E falando em latinidade, estamos em clima de Copa do Mundo, não é mesmo? A música latina mais uma vez invadindo o tema oficial da Copa do Mundo FIFA. Neste ano de 2026, ela de novo, Shakira.

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1: E esse foi o sucesso de Camila Cabello e Ed Sheeran, Bam Bam. Ouvimos também a Anitta com DJ Luian e Mambo Kings, Sin Miedo, e J Balvin, Indagueto. O intervalo é curtinho, eu volto já.
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1: De volta com o Batida Tropical, Camilo, maldito chat GPT.
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E esse foi o som de Capim Cubano, Peligrosa. Antes teve Floyd Menor, Bante e Gambino Mignone. Agora tem Havana de Primeira, Medicine Cuba.

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1: Você ouviu o Merengue Merengar do Fernando Belém. Antes teve o Manuel Turizo junto com o DJ Marshmallow cantando El Merengue. E o grupo Bip com o seu Zumba Merengue. Um bloco dedicado a esse gênero incrível e super dançante que também continua dominando as paradas paraenses. Agora o intervalo é curtinho, eu já venho. Você já sabe, não saia daí.
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